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1: 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Mas onde quer que você esteja, meu irmão, aceite a nossa

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1: 21 horas e 49 minutos.

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1: 22 horas e 24 minutos.

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0: céu! Que emoção! Que emoção muito grande ter recebido o convite de vocês para participar desse DVD, cara. Toda 80% das pingas que eu já bebi foi por causa desses cabas aqui, ó. Só eu não, vocês também, né? Obrigado a vocês pelo convite.
1: Obrigado, Leonardo.

0: Obrigado.
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0: Essa música é muito especial, hein? É o Dia dos Namorados.

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0: Obrigado, gente, pela força. Valeu. Obrigado. Obrigado.
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1: 2 horas e 34 minutos.

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1: 3 horas e 45 minutos.

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1: 4 horas e 20 minutos.

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0: 5 horas e 25 minutos.
1: Essa moda aqui pros corações apaixonados, pra quem tá sofrendo de paixão. 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

0: Que emoção! Que emoção muito grande ter recebido o convite de vocês para participar desse DVD, cara. Toda 80% das pingas que eu já bebi foi por causa desses cabos aqui, ó. Só eu não, vocês também, né? Obrigado a vocês pelo convite.
1: Obrigado, Leonardo.

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2: 6:28.
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0: dia! Bom dia! Bom dia, bom dia, meu irmão, bom dia, minha irmã! Bom dia, meu amigo, bom dia, minha amiga! Bom dia pra quem não faz guerra, bom dia pra quem acordou feliz, bom dia pra quem está de bem com a vida, bom dia, minha gente, bom dia, Arroio do Silva! Bom dia, Mãe Natureza! E o bom dia mais que especial ao nosso Pai Salvador, ao Deus Pai Todo-Poderoso que nos abençoa, que nos protege, que nos dá mais um lindo, maravilhoso e abençoado dia de vida! Bom dia, minha gente! Vamos lá, gurizada, vamos que vamos! Vamos chegando para um novo dia, vamos chegando para esta manhã de terça-feira, dia 9 de junho de 2026, são 6 horas e 40 minutos, tá escuro no Arroio do Silva, o dia vai amanhecendo e nós já estamos por aqui transbordando a alegria de viver, transbordando o amor de Deus em nosso coração e estamos aqui para desejar bom dia, para você, minha amiga dona de casa, meu amigo dono da casa, que Deus abençoe teu lar, a tua família e a tua vida nesta maravilhosa terça-feira. Também já quero aproveitar e mandar um bom dia para os meus amigos pescadores e pescadoras do Arroio do Silva e da região. Deus abençoe esse dia de pesca para vocês aí, que vocês tenham uma pesca maravilhosa, como diz a palavra do Senhor. Vamos por aqui também desejando bom dia nesta terça-feira. A gente já vai mandando bom dia aí para os meus amigos da coleta de lixo que estão trabalhando, não importa se faça chuva, sol, frio ou calor, para deixar a nossa cidade limpa, a nossa cidade em ordem. Bom dia aos coletores, aos recicladores, às recicladoras. Pessoal do caminhão do lixo, bom dia e bom trabalho para vocês. Olha, também quero aproveitar e já mandar um bom dia nesta terça-feira. Eu quero mandar aqui para quem tá ligadinho no nosso programa, os meus amigos da Secretaria de Obras, gurizada que começa cedo a sua jornada de trabalho. Alô, minha gente da Secretaria de Obras, bom dia e bom trabalho. Bom dia para os professores e professoras da Rede Municipal, Estadual e Particular de Ensino. Bom dia para todos dos Centros de Educação Infantil, sempre ensinando e cuidando bem das nossas criancinhas. Bom dia para quem tem papel importante na área da educação, as minhas amigas merendeiras, pessoal dos serviços gerais nas escolas, aos motoristas e monitores dos ônibus escolares. Alô, meus amigos e minhas amigas do SAMU, do Arroio do Silva e da região, samuzeiros de plantão. Bom dia para vocês, bom descanso para vocês que fizeram o seu plantão, bom trabalho para quem vai trabalhar ao longo desta terça-feira. Também quero aproveitar e já mandar um bom dia maravilhoso nesta terça-feira. A gente vai mandando aí, né, para os meus amigos e minhas amigas que trabalham na área da saúde, dos postos de saúde, hospitais e clínicas. Um bom descanso para vocês que fizeram seu plantão. Um bom trabalho para quem vai trabalhar ao longo desta terça-feira. Bom dia também para todos das farmácias e drogarias, a todos nos laboratórios e também aos socorristas e motoristas das ambulâncias. Eu desejo uma terça-feira abençoada aí para os meus amigos que trabalham na área da construção civil. Alô, minha gente! Alô, construtores, serventes, pintores, carpinteiros, eletricistas e encanadores. Bom dia e bom trabalho! Também uma terça-feira abençoada de trabalho para os meus amigos taxistas e motoristas de aplicativo que nos dão carona, que nos acompanham. Deus acompanhe vocês aí, uma excelente terça-feira. Bom dia para as minhas amigas diaristas, domésticas e faxineiras desta profissão maravilhosa que merece o nosso respeito e carinho. Eu também mando um bom dia para as minhas amigas cozinheiras e os meus amigos cozinheiros que fazem a nossa alimentação. Bom dia, pessoal da costura, as costureiras e os costureiros que fazem as nossas vestes. Bom trabalho para vocês! Também mando um bom dia aí pros meus amigos e minhas amigas da Polícia Militar, da Polícia Civil e do Corpo de Bombeiros, os nossos heróis de farda, os verdadeiros heróis de farda. Um bom descanso para vocês aí que trabalharam durante a noite. Um bom trabalho para quem vai trabalhar ao longo desta terça-feira. Também quero mandar um bom dia especial. A gente vai mandando aí então, né, pra quem tá ligadinho aqui no nosso programa, a nossa gente trabalhadora, os meus amigos trabalhadores, as minhas amigas trabalhadoras, os comerciantes, as comerciantes do Arroio do Silva e da região. Deus abençoe esse dia de trabalho de cada um de vocês aí. Bom dia, minha gente! E um bom dia maravilhoso pros meus amiguinhos e minhas amiguinhas da terceira idade que estão com a gente tomando seu cafezinho, tomando seu chimarrão, ainda no quentinho da cama, mas já com o radinho ligado aqui na Verdes Mares FM pra nossa oração da manhã. E nós vamos orar, né? Nós vamos fazer a nossa oração da fé, nós vamos fazer a nossa oração do agradecimento, nós vamos orar ao nosso Deus Todo-Poderoso. E é por isso que nós vamos aqui neste momento, abrindo as portas da nossa casa. Vamos colocar Deus como prioridade da nossa vida. Vamos colocar Deus em primeiro lugar na nossa existência. Vamos colocar Deus exatamente como Ele deve ficar dentro da nossa casa física, dentro do nosso íntimo, porque Deus quer entrar. Ele está à porta e bate. Ouça o que Deus diz para você nesta manhã. Eis que estou à porta e bato. Se abrir, eu entrarei, farei morada e cearei com você. Consegue ouvir? Deus está batendo a porta da tua casa, meu amigo e minha amiga. Deus está batendo a porta do teu coração, do teu íntimo, da tua casa física. Ele quer entrar, ele quer fazer morada, ele quer habitar com você. Apenas você precisa abrir as portas do teu coração e deixar o Senhor entrar. Vamos deixar a luz do céu entrar neste momento, então? Vamos abrir as portas da nossa casa. Vamos permitir que o Espírito Santo venha com esta luz que liberta, que esta luz que tira toda a escuridão. Querido Deus e amado Pai, nós estamos abrindo as portas do nosso coração. Estamos com as portas bem abertas porque o Senhor está à frente dela, o Senhor está batendo, o Senhor quer entrar. E nós, neste momento, abrimos as portas da nossa casa e sentimos a presença maravilhosa do Espírito Santo do Senhor vindo até nós, abrindo as portas. Nós sentimos a presença do Espírito Santo entrando dentro da nossa casa, que Ele possa habitar por aqui, Pai, que o Senhor permita que esta luz permaneça por onde passarmos, que a luz de Deus brilhe em nosso caminho, pois o Senhor é a luz que liberta, clareia os nossos caminhos. Querido Deus e amado Pai, nós estamos abrindo as portas do nosso coração, as portas da nossa casa física e deixando a luz do céu entrar para que ela venha acompanhada de paz, mansidão, com a alegria de viver e com o ânimo da vida para todos nós, Pai, que por um motivo ou outro precisamos do ânimo da vida, precisamos voltar com a alegria de viver, para voltar a sonhar, para ter forças, tirar o cansaço. Somente o Senhor, somente o Espírito Santo do Senhor dentro do nosso coração, dentro do nosso íntimo, pode preencher o vazio que ainda insiste em nos manter cansados, sobrecarregados, desanimados. E aí vem a alegria de viver de volta, voltar a sonhar, voltar a sorrir, voltar a ter alegria, Pai. Mas nós não queremos que isso fique apenas dentro do nosso íntimo, dentro do nosso coração. Nós abrimos as portas da nossa vida por completo, da nossa casa material, dentro da nossa família, com os nossos filhos. Nós abrimos as portas da nossa empresa, do nosso trabalho, dos nossos colegas de trabalho. Nós queremos que a tua luz, Pai, esteja presente em nossa vida por onde andarmos, por onde estivermos, Pai, para que possamos glorificar o teu nome e que todos possam ver e falar. Ali, a luz de Deus brilha em seu caminho, não para a nossa vaidade, mas para glorificar e exaltar o teu nome. E é por isso que nós deixamos a luz do céu entrar. Deixou a luz do céu entrar na tua vida, meu amigo e minha amiga? Abriu bem as portas do teu coração? Abriu bem as portas da tua casa física, da tua casa material, da tua empresa, da tua família? Deixou a luz do céu entrar? Então agora nós vamos orar ao Senhor. Nós vamos neste momento fazendo o sinal da cruz, pois vem chegando a oração do Pai Nosso.
1: Pai nosso que estais no céu, santificado seja o vosso nome. 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

0: dai hoje, perdoai as nossas ofensas, assim como nós perdoamos a quem nos tem ofendido. E não nos deixeis cair em tentação, mas livrai-nos do mal. Amém.
1: Amém, Pai. Amém, meu Deus. Não nos deixeis cair em tentação e livra-nos do mal, pois Teu é o reino, o poder e a glória para sempre. Pois louvado seja o nome do Senhor nosso Deus em nossas vidas, meus amigos e minhas amigas, para sempre seja louvado. Querido Deus e amado Pai, não nos permita cair nas tentações e armadilhas do inimigo deste novo dia, que a luz do Senhor seja a luz do nosso caminho, a luz que liberta. E agora, meus amigos e minhas amigas, vamos agradecer a Deus então? Você agradece daí, eu agradeço daqui, começamos o dia com o coração grato, alegrando ao Senhor. Obrigado, meu Deus, obrigado, meu Pai, muito obrigado, Senhor, pelo lindo, maravilhoso e abençoado dia de vida que vai nos dando. Ó Deus querido e amado, obrigado pela oportunidade que nos dá de poder levantar da cama, depois de uma noite abençoada, tranquila, quentinha e maravilhosa de sono, de descanso e de repouso. O Senhor nos permite viver este dia com a Tua presença, Papai, podendo contemplar as Tuas lindas e abençoadas coisas para o nosso dia a dia. Obrigado, meu Deus, por nos permitir contemplar o canto e o voar dos pássaros, o quebrar das ondas, o nascer do sol. Obrigado pelo ar puro que respiramos deste paraíso. Obrigado pelo dom da vida, mais um dia abençoado. Alegre-se, meu amigo e minha amiga. Lembre-se de quantas e quantas pessoas gostariam de poder ouvir, enxergar, sentir e até mesmo respirar este ar puro. E por um motivo ou outro não consegue, você tem a alegria do Senhor para te alegrar com as obras das mãos de Deus e enxergar o Senhor em suas obras. Obrigado também, meu Deus, pelo novo e maravilhoso dia de trabalho. Que alegria, meu amigo e minha amiga, saímos para o nosso trabalho agradecendo a Deus, fazendo o nosso trabalho como se estivéssemos fazendo para o Senhor. Isso mesmo, em todos os momentos nós temos, seja qual for o teu trabalho, seja qual for a tua profissão, seja qual for o salário que você esteja ganhando, mesmo que não seja a profissão que você gostaria, mesmo que não seja o salário que você gostaria de estar ganhando, faça o teu trabalho, esse que você tira o sustento para você e para sua família, como se estivesse fazendo para Deus. Que você vá com alegria, que você vá com satisfação, que você vá agradecendo ao Senhor, querido Deus e amado Pai. Eu sei que tem muitos dos meus amigos e minhas amigas, os trabalhadores e as trabalhadoras, que estão cansados do seu trabalho, mas que o Senhor renove a vida de cada um deles, que eles possam voltar a sonhar e conquistar, porque eles já tiram sustento para eles e para seus familiares, o que já é muito mais do que o Senhor nos deu, muito mais do que merecíamos e merecemos. Obrigado, Pai, por também nos dar a oportunidade de fazer o nosso trabalho como se estivéssemos fazendo para o Senhor, para poder fazer o bem, ajudar as pessoas, não passar ninguém para trás, não fazer maldade a ninguém, não fazer intrigas, fofocas, não invejar. Senhor, nós queremos apenas fazer o bem, fazer o nosso trabalho e glorificar o Teu nome também. Nos dê sabedoria para entender e saber quem devemos ajudar em forma de gratidão, sem cobrar absolutamente nada com o nosso trabalho, com os dons que o Senhor nos deu ou até com as condições financeiras que o Senhor já nos deu a mais para viver. Obrigado por abençoar e prosperar a vida do meu amigo trabalhador, da minha amiga trabalhadora. Obrigado por abençoar e prosperar o comércio do Arroio do Silvio e da região. E obrigado por abençoar e prosperar a nossa rádio em mais um dia de atividades. Obrigado também, meu Deus, pelo novo e maravilhoso dia de alimentação. Obrigado, Pai. Obrigado pelo alimento sagrado e abençoado que colocas em nossa mesa. Mesmo sabendo que nem só de pão vive o homem, mas de toda a palavra que sai da boca de Deus, nós não podemos deixar de agradecer a Ti pelo pão nosso de cada dia que nos deu ontem, que nos dá hoje e que nos dará amanhã. Obrigado, Deus querido e amado, por toda a alimentação, por toda a fartura, pela mesa farta que coloca em nossa mesa, na mesa dos nossos filhos, dos nossos pais, das nossas mães. Obrigado por toda a alimentação e fartura que o Senhor tem colocado na mesa dos meus amigos e minhas amigas ouvintes e seus familiares. Obrigado pelo alimento na mesa das pessoas que gostam ou que não gostam da gente, mas que recebem este alimento e é abençoado pelo Senhor neste momento. Obrigado, Pai, não apenas pelo alimento do nosso corpo físico, pois não é só de pão que vive o homem, mas de toda a palavra que sai da boca de Deus. Por isso nós nos alimentamos também e alimentamos o nosso espírito, pois a Tua palavra nos liberta, nos ensina, né? O conhecimento liberta, e é isso que nós queremos, alimentar o nosso espírito, pois assim como o nosso corpo físico, meu amigo e minha amiga, dá sinais de que precisa ser alimentado, sente fome, o nosso espírito também, com a falta de paz, com a falta de mansidão, muitas vezes com a irritabilidade, com tantas e tantas coisas que existem, que pode ser alimentado o espírito. E é por isso que nós fizemos aqui de manhã, todos os dias, alimentamos através da palavra de Deus, num versículo e numa mensagem, numa reflexão, mas que possamos fazer também ao meio-dia, à noite, em nossa casa, com a nossa família, possamos alimentar o nosso corpo físico e o nosso espírito. Pai, te pedimos sabedoria para entender e saber com quem devemos compartilhar os dois alimentos para que o teu nome seja glorificado. Senhor, agora nós queremos te agradecer, Pai, pelo outro alimento que nos traz vida, o outro alimento que nos traz saúde, este alimento maravilhoso que nos traz a tua bênção, Pai. Como é bom sentir a presença do Espírito Santo de Deus neste momento para abençoar o nosso copo com água. Aleluia! Obrigado por nos dar a água maravilhosa que mata e sacia a sede do nosso corpo físico. E agora te pedimos em oração, Pai, pois sabemos que o teu Espírito, o Espírito Santo do Senhor, pairava sobre as águas no início quando o Senhor criou os céus e a terra. Obrigado por abençoar o nosso copo com água. Obrigado por abençoar a nossa garrafinha d'água e ir até a casa dos meus amigos e minhas amigas ouvintes, o trabalho, onde eles estiverem, Pai, abençoando o copo com água de cada um deles que estão pedindo em oração. Eu te peço que o Senhor nos traga sabedoria e te agradeço, pois todos os dias te pedimos e recebemos a sabedoria que vem do Senhor para entender os sinais de oração que a gente faz e que o Senhor nos manda. É, obrigado por também, Pai, fortalecer a nossa fé para que sejamos obedientes, né? Para aquilo que o Senhor nos traz de resposta é melhor do que queremos, é o que precisamos. E obrigado ainda pela paciência para aguardar tudo no determinado tempo do Senhor com o coração em paz. Obrigado, meu Deus, por abençoar este dia maravilhoso e abençoar o pedido dos meus amigos e minhas amigas ouvintes e ser o Rei dos Reis, o Pai dos Pais, o Juiz dos Juízes, o Doutor dos Doutores e o Médico dos Médicos. Obrigado, Senhor, por ser o único que pode nos julgar, o único que pode nos defender, o único que pode e realiza milagres em nossa vida. Por isso, meu Deus querido e amado, obrigado pelo bem mais precioso e valioso que não há dinheiro no mundo que possa comprar. Obrigado, Senhor, por abençoar, cuidar e curar a nossa saúde, Pai. A saúde dos nossos amigos, dos nossos familiares. Obrigado por abençoar, cuidar e curar a saúde dos meus amigos e minhas amigas ouvintes e cada um de seus familiares também. Eu te agradeço por abençoar a saúde das pessoas que gostam ou que não gostam da gente, mas que precisam da bênção na área da saúde do Senhor e para eles e seus familiares. E obrigado por abençoar a minha saúde e a saúde daqueles que te pediram a bênção do copo com água. O Senhor que é o amigo dos amigos e está presente em nossa vida em todos os momentos.

que seria de mim e de todos nós sem a fé que temos em Ti, Senhor nosso Deus. E por mais que a gente sofra, meus amigos e minhas amigas, diga obrigado, Senhor. Mesmo que a gente chore, meus irmãos e minhas irmãs, diga obrigado, meu Deus. Mesmo que você esteja passando por momentos de dificuldades, momentos de tristeza, momentos de angústia, momentos de felicidade, de fartura, lembre-se de não esquecer que a luz de Deus liberta e não ofusca. É como diz o Salmos, no Salmo 119, no versículo 105. A tua palavra é lâmpada que ilumina os meus pés e luz que clareia o meu caminho. A luz que vem de Deus, ela é diferente de qualquer outra luz. Ela não chega para nos expor de forma cruel, nem para ofuscar nossa visão com condenações. A luz de Deus é uma luz que liberta. Ela revela, sim, mas revela com misericórdia. Ilumina, mas faz isso com ternura. Deus não nos convida a permanecer nas sombras, não, tá, gente? Ele nos chama a caminhar na claridade suave da sua presença. Quando Cristo disse, eu sou a luz do mundo, ele não estava oferecendo apenas orientação, mas também um modo totalmente novo de viver. Sua luz mostra o caminho, revela os perigos, aponta a direção correta e dissipa o medo. Mas, acima de tudo, ele liberta o coração das correntes invisíveis. Do quê? Da culpa, da vergonha, da mentira, enganos interiores, entre outras. A verdadeira liberdade começa quando deixamos esta luz entrar em áreas que preferimos manter escondidas. Deus, porém, não invade. Ele

0: se aproxima com amor, convidando cada um de nós a abrir as portas do coração. Lembre-se, deixe a luz do céu entrar. Não é uma luz que exige perfeição instantânea. Essa luz também não nos fere, mas ela transforma aos poucos, como o amanhecer que rompe a noite de forma serena. Vivemos um mundo repleto de clarões falsos, promessas vazias, brilhos instantâneos, soluções rápidas que deixam mais a escuridão do que a luz. Por isso, precisamos aprender a buscar a luz que realmente liberta. Que você permita que esta luz alcance cada área da tua vida, que ela te conduza com paz, transforme o que você precisa ser renovado e te ensine a caminhar com confiança. Querido Senhor Jesus, ilumina os nossos corações de verdade, nos liberta do medo, fortalece a nossa fé e guia cada passo do nosso caminho. Que a tua luz restaure a nossa alma e nos conduza para as coisas que glorifiquem o teu nome. Te pedimos, Pai, que o Senhor retire e afaste toda a maldade, todas as coisas ruins, todos os pensamentos negativos, todas as brigas, as invejas, as intrigas, a maldade deste mundo e do coração das pessoas, as enfermidades, as doenças, os cânceres, as depressões, as armadilhas do inimigo. Pai amado, repreendo o inimigo também, Pai. Coloque ele, toda esta maldade, longe da nossa casa, do nosso trabalho, da nossa cidade, da nossa família, do lar e da vida dos meus amigos e minhas amigas ouvintes e seus familiares, do comércio, do Arroio, do Silvio e da região, de perto da nossa rádio. Afaste toda a ação do inimigo da nossa vida e dos nossos pensamentos e coloque em algum lugar onde nenhum ser vivo possa ser tocado. Que possamos viver em harmonia, em alegria, no mais lindo e abençoado dia de vida. Muito obrigado, meu Deus. Nós iremos fazer a oração do Salmo 127, lembrando que se o Senhor não for o construtor da casa, de nada adianta construir uma.
1: Salmo 127. Um lar abençoado por Deus. Se o Senhor não edificar a casa, não adianta nada trabalhar para construí-la. Se o Senhor não proteger a cidade, não adianta nada os guardas ficarem vigiando. Não adianta trabalhar demais para ganhar o pão, levantando cedo e deitando tarde. Pois é Deus quem dá o sustento aos que Ele ama, mesmo quando estão dormindo. Os filhos são um presente do Senhor. Eles são uma verdadeira bênção. Os filhos que o homem tem na sua mocidade são como flechas nas mãos de um soldado. Feliz o homem que tem muitas dessas flechas. Ele não será derrotado quando enfrentar os seus inimigos no tribunal.
0: Meu Deus, agora nós te pedimos a proteção dos teus anjos da guarda.

sempre nos guarde, nos governe, nos ilumine, nos abençoe e nos proteja com os teus anjos da guarda, protegendo assim, Pai, os nossos filhos, os nossos pais, as nossas mães, os vovôs, as vovós, os bisos e as bisas, protegendo também, Senhor nosso Deus, aqueles que nos protegem, que enfrentam o perigo para a nossa proteção, a Polícia Militar, a Polícia Civil e o Corpo de Bombeiros, proteja eles e seus familiares também, Paizinho. Proteja, meu Deus, as criancinhas e os estudantes, o futuro do nosso planeta, os motoristas e viajantes que enfrentam os perigos das estradas, proteja com os teus anjos da guarda, todos os trabalhadores, as trabalhadoras, o comércio do Arroio do Silvio da região, proteja a nossa rádio, Pai, proteja todas as famílias, todos os lares com os teus anjos da guarda, proteja os meus amigos e minhas amigas ouvintes e seus familiares, proteja também as pessoas que gostam, que não gostam da gente, mas precisam da tua proteção para eles e seus familiares, nesta linda e abençoada terça-feira, 9 de junho de

Alô, alô, minha gente! Muito bom dia! O dia vai clareando, o sol ainda não apareceu, mas nós estamos aqui já desejando bom dia para você, começando o nosso programa. E antes de trazer todas as informações, todos os destaques, o nosso programa completo aqui, o Cidade Alerta, para você, nós começamos informando que nós seguimos agradecendo a Deus porque nos deu a oportunidade de morar e viver neste paraíso. Nós vamos louvar a nossa pátria municipal com a execução do hino municipal de Balneário Arroio do Silva na voz da Associação Coral de nossa cidade. Confere com a gente.

0: Alô, Balneário Arroio do Silva, nos teus braços queremos e estamos descansando. É nosso orgulho dizer, hein? Sendo nativo ou adotivo, somos filhos deste lugar maravilhoso, pela misericórdia do Senhor. 7:05. Iniciando o nosso programa Cidade Alerta aqui com vocês. Em seguidinha vamos trazer todos os destaques, toda a movimentação, todas as informações aqui para vocês, meus amigos e minhas amigas. E a gente vai trazer os destaques aqui, tá, minha gente? Vamos falar aqui então do plantão de polícia. Em seguidinha tem destaques e informações do plantão policial aqui pra você nesta terça-feira. Hoje também temos bate-papo com o vereador Elvio Zocchi. Ele que vem falar aqui então sobre a moção, né? O título de cidadão de Balneário Arroio do Silva, título de cidadão Arroio Silvense para o ex-deputado Manuel Mota. Entre outros assuntos, ele vem bater um papo aqui com a gente também. Acontece hoje esta sessão, né, de homenagem ao ex-deputado Manuel Mota. Também vamos falar, meus amigos e minhas amigas, dos destaques do setor esportivo. Vamos fazer um apanhado geral aqui também com vocês. Da previsão do tempo, destaques dos jornais Diário Catarinense, Zero Hora de Porto Alegre, notícias do Arroio do Silva e da região, convite para a sessão da Câmara de Vereadores que acontece hoje. Além de tudo, tem toda a linha que a gente traz aí dos nossos parceiros, dos nossos colaboradores, dos nossos anunciantes, os melhores do sul de Santa Catarina. Começando o nosso programa, nós já vamos chegando com a informação da hora certa, da temperatura e a previsão do tempo, em nome do Laboratório Marista. 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Informando a hora certa, a temperatura e a previsão do tempo. Agora são exatamente 7:08, 7:08. Temperatura é de 14 graus aqui no Arroio do Silva, neste amanhecer. A umidade relativa do ar é de 100%, está bastante úmido. Tem vento soprando numa média aí de 5 km por hora e rajadas que variam entre 9 e 11 km por hora. Bom, pessoal, o acúmulo de chuva das últimas 24 horas, nós praticamente não tivemos precipitação aqui para nós não, tá? A gente não teve chuva não. As temperaturas máximas ontem não passaram da casa dos 18 e 19 graus em toda a região. Aqui para nós, Turvo, Meleiro, região ali de Criciúma, aqui nós ficamos com 18. As outras regiões mais afastadas do litoral chegaram a 19 graus. Previsão do tempo para hoje, nesta terça-feira, aqui em Balneário Arroio do Silva, será de um dia de sol com pouca variação de nuvens. Mínimas entre 13 e 14 graus foi o que a gente registrou. Máximas devem ficar entre 19 e 20. Hoje nós temos aí o predomínio do vento sul e sudoeste, que ele deve ficar aí numa média de 15 km por hora, rajadas que variam entre 30 e até 35 km por hora. Tem até uma chance de chuva fraca, mas a chance é bem pequena, tá, pessoal? Possivelmente deve passar em branco em alguns momentos, sabe? E aí nós temos a previsão de mudança no tempo, realmente é só na quinta e na sexta-feira. Pelos dados aqui que a gente tem da Central de Meteorologia, por enquanto, esses são os dados que a gente tem. A gente não tem ainda as informações aí, né, de que teremos chuva forte nesses próximos 3 dias. O nascer do sol hoje, meus amigos e minhas amigas, foi às 7 horas e 6 minutos, há 4 minutinhos atrás, hein? Há 4 minutos atrás nós tivemos o nascer do sol. Já o pôr do sol acontecerá às 17 horas e 26 minutos, hein? Às 5h26 nós temos o final da tarde, começo da noite, aqui em Balneário Arroio do Silva. Essa é a previsão do tempo, esses são os destaques da meteorologia que você vai conferindo com a gente. Hoje o predomínio do vento será mais do sentido sudoeste-sul. Podemos ter rajadas que possam chegar aí até 35 km por hora. Previsão que você vai acompanhando aqui com a gente, os destaques da Central de Meteorologia. 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Reforçando e informando, a hora certa e a temperatura são 7 horas e 12 minutos agora, 7h12. Temperatura de 14 graus aqui no Arroio do Silva. Dia vai amanhecendo com sol entre nuvens, o dia vai clareando. Hoje tem a possibilidade do sol aparecer entre nuvens. As máximas devem ficar entre 19 e 20, mais ou menos como ficou ontem. Amanhã tem uma diminuição ainda maior na temperatura, vamos ter mínimas aí que possam chegar entre 10 e 11 graus e as máximas não devem passar dos 15 e 16, pelo menos é o que está apontando aqui os dados da Central de Meteorologia. Estamos fazendo um intervalinho por aqui, daqui a pouco a gente volta anunciando os destaques dos jornais, o Diário Catarinense, a 0 hora de Porto Alegre, em nome de Martinello Supermercado. 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Aguarde aí, agora são 7 horas e 13 minutos, é rapidinho, nós já estamos de volta com a continuidade do nosso programa. Fique ligados.
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0: É isso, minha gente. 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São 7 horas e 16 minutos, 7:16. Rapidinho, nós estamos de volta aqui para trazer para você, então, toda a movimentação, todos os destaques aqui, né, que a gente tem, então, e as informações dos jornais, o Diário Catarinense, a Zero Hora de Porto Alegre. 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É o Diário Catarinense, é a Zero Hora de Porto Alegre. A capital do estado amanhece nublada e com chuva neste momento. Isso mesmo, tá? Lá em Florianópolis, a temperatura é de 16 graus e o dia vai amanhecendo nublado e com chuva. 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
1: 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Neblina forte aqui no Arroio do Silva, no centro da cidade. Destaques do Diário Catarinense, mas daí não tem como, né? Olha só o destaque que a gente traz. Duas mortes. Ministério da Saúde suspende vacina contra a dengue do Butantan após duas mortes. Além das duas mortes, há 42 casos de reações severas entre 500 mil pessoas imunizadas no Brasil. Os casos seguem sob investigação. Daí fica difícil, né? Aí fica difícil porque a gente trabalha e todo mundo trabalha para falar que o pessoal tem que ir tomar a vacina, né? E é isso que a gente mais destaca. Olha, vão tomar a vacina, vão lá. E aí, de uma hora para outra, a gente vem com uma notícia aqui, né? Que o Ministério da Saúde anunciou a suspensão temporária da vacinação contra a dengue com imunizante desenvolvido pelo Instituto Butantan após o registro de duas mortes suspeitas entre as pessoas vacinadas. O governo federal, segundo as informações dele, cerca de 500 mil doses já foram aplicadas desde o início da campanha, voltada inicialmente aos profissionais de saúde. Neste universo, foram identificados 42 reações severas, possivelmente associadas à vacina, incluindo 3 ocorrências classificadas como graves. 2 delas resultaram em mortes e seguem sob investigação. Cara do céu, hein? E agora como é que eu falo aqui, né? Se a gente tem falado, tem pedido, tem anunciado, tem destacado que a vacinação ela é importante. Santa Catarina diz ter recebido 36 mil doses da dengue do Butantan e anunciou a suspensão temporária. Secretaria de Estado da Saúde informou ontem, segunda-feira, que acompanha a decisão do Ministério da Saúde de suspender temporariamente a aplicação da vacina contra a dengue produzida pelo Instituto Butantan em todo o país. A medida foi adotada de forma preventiva. Dados apresentados pelo governo federal apontam que foram 3.700 notificações de eventos adversos com manifestações clínicas compatíveis com a dengue após a vacinação. Desse total, né, 42 casos apresentam sinais de alerta. Em Santa Catarina foram distribuídas 36.500 doses da vacina em municípios para imunizar os trabalhadores da atenção primária da saúde do Sistema Único. De acordo com a Diretoria de Vigilância Epidemiológica do Estado, os eventos supostamente atribuíveis à vacinação registrados no Estado até agora são compatíveis com as reações descritas na bula, como dor no local da aplicação, febre, mal-estar e dor de cabeça. Não há nenhum evento grave por enquanto. A Secretaria de Estado da Saúde também esclareceu que a vacinação de adolescentes de 10 a 14 anos com a vacina Kedenga, né, produzida pelo laboratório Takeda, segue normalmente.

em todo o país. Cara, é complicado, hein? É complicado. Olha, seguindo por aqui com mais informações. Quanto do fundo eleitoral pode chegar a Santa Catarina? PL, PT e União terão maiores fatias em 2026. O chamado fundão eleitoral, tá? O valor para custear os gastos da campanha eleitoral 2026 será o mesmo da última disputa 4 anos atrás, de 4 bilhões e 900 milhões de reais. Vocês vejam bem, né? O valor para custear os gastos de campanha das eleições 2026 é de 4. Então, é um fundo eleitoral que vai chegar a quase 5 bilhões de reais. Ah. Apesar disso, né, se a participação das candidaturas de Santa Catarina for a mesma nas eleições de 2022, os partidos catarinenses podem voltar a receber cerca de 140 milhões de reais. Vejam bem, né? Vejam bem. E aí eu pergunto para vocês, meus amigos e minhas amigas, esse valor é distribuído entre os candidatos, né? Entre os partidos. Olha só, no estado, o União Brasil vai receber 18 milhões e 600 mil reais. O PSD vai receber 17 milhões de reais. Tá? Isso foi, aliás, isso foi em 2022, né? Eles estimam aí que vai ter mais. Agora em 2026, a nível nacional, o PL vai receber 881 milhões de reais, o PT 615 milhões. Muito dinheiro, né, pessoal? A divisão aí do Fundo Eleitoral 2026. E esse dinheiro chega às vezes no município também, hein? Chega no município. Olha, vamos seguindo por aqui. Pesquisa que ligava caso Master à disputa presidencial é retirada por ordem de Nunes Marques. Situação aí, eles estavam induzindo. Eu li essa matéria aí. Essa pesquisa diz que estava sendo induzida a diminuir aí, então, o percentual. Ministro atendeu o pedido do PL, que alega indução de respostas em levantamento divulgado após vazamento de áudio envolvendo o senador e o Banco Master. Olha, safra da Tainha 2026, o que muda com o fim da pesca por arrasto aqui em Praia de Santa Catarina. Tá? A pesca de arrasto de praia chegou ao fim, a safra da Tainha 2026. Vamos seguindo para mais informações com mais destaques. Olha, morte de paciente provoca lotação e espera de até 3 horas em ambulatório de Blumenau. Um ambulatório geral da família no bairro Fortaleza enfrentou lotação e uma longa espera na manhã de ontem em Blumenau. A morte de um homem causou uma situação de emergência que ocupou os médicos e enfermeiros da unidade. Um homem de 59 anos teria passado mal sozinho, chamado um carro de aplicativo para ir até o ambulatório. Ao chegar lá, ele teria caído na frente da unidade. Foi resgatado pelos funcionários que constataram sinais de infarto. Socorristas tentaram reanimar o homem, mas sem sucesso, segundo informações da Secretaria de Saúde. O Instituto Médico Legal foi acionado. Os funcionários da unidade ficaram cerca de 2 horas em função da emergência, por isso o tempo de espera estimado dos pacientes foi mais de 3 horas. Possivelmente aí o pessoal não gostou, né? Olha, batida violenta mata motociclista em rodovia movimentada na capital do estado, dentro lá de Florianópolis, tá? Um acidente que a gente pode dizer não é naquelas rodovias mesmo, né? São avenidas. Foi um motociclista que morreu em um acidente na manhã de ontem na SC-446. Na Praia Mole, em Florianópolis. A batida deixou a moto e o carro envolvidos na ocorrência irreconhecíveis com a força do impacto. A moto ficou destruída e o carro teve a frente também totalmente

0: destruída, né, gente? Segundo a Polícia Rodoviária Estadual, o carro transitava pela SC-406 no sentido Lagoa da Conceição, Barra da Lagoa, enquanto a motocicleta seguia no sentido oposto. O motociclista teria perdido o controle da direção, invadido a pista contrária e batido de frente com o veículo. O motociclista de 57 anos acabou falecendo no local do acidente. 7 horas e 29 minutos, você vai conferindo os destaques e informações aqui do Diário Catarinense. 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Para finalizar aqui, hein? Após liminar, Prefeitura de Joinville poderá tomar posse de antigo cinema para construir um teatro. Indústria de Santa Catarina sofre impactos com o veto da União Europeia à carne do Brasil, diz a Fiesc. A situação está complicada, hein? Cada vez mais difícil a vida aí, então, das indústrias. E principalmente nessa questão que a gente está falando agora com a restrição das carnes. Exportação aí de carnes foi limitada aí pela... Foi vetada, na realidade, né? Não foi nem limitada, foi vetada. A Fiesc emitiu um alerta de perda do mercado da União Europeia que pode gerar desemprego, principalmente no oeste de Santa Catarina. Usina de 300 milhões de reais deve gerar 30 megawatts e mudar matriz energética na Serra de Santa Catarina. A usina de pequeno porte será construída no Rio Canoas e faz divisa entre Curitibanos e São José do Cerrito. Ainda em destaque, ciclone extratropical avança com chuva e risco de tempestades a partir desta terça-feira. O sistema deve se formar no litoral de Santa Catarina e do Rio Grande do Sul, trazendo chuvas, temporais isolados e rajadas de vento de até 60 km por hora. Pelo menos aqui não tem a previsão. Por enquanto, né, nós temos mais umidade, nevoeiro, né, serração baixa aí que a gente tem. Para finalizar, resgate de mais de 400 gatos em apartamentos de Santa Catarina terá operação de R$500 mil. Vejam bem, hein? Prefeitura de Concórdia assumirá a remoção, tratamento e encaminhamento para adoção dos felinos encontrados em condições insalubres. O município pretende cobrar custos da tutora na justiça. Vejam bem, hein? Depois a gente fala mais sobre isso aí, então. Um apartamento que tinha 400 gatos lá em Concórdia. Vamos aos destaques agora da Zero Hora de Porto Alegre, o Jornal do Rio Grande do Sul. 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

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Destaques da Zero Hora, capital gaúcha amanhece nublada, 16 graus a temperatura, reestruturação. Em crise, Correios fecham 11 agências no Rio Grande do Sul. Em Porto Alegre, 4 unidades deixaram de atender no fim de maio. Situação cada vez mais difícil, tudo, né? Tá tudo em crise, tá tudo complicado, cada vez mais difícil. Quando não é a iniciativa privada, né, as indústrias que estão reclamando aí por questão de vetos da União Europeia, são as próprias empresas governamentais. É o caso dos Correios. 11 agências foram fechadas, né? Foram 4 unidades com atividades em Porto Alegre, 2 em Caxias, 1 em Gramado, 1 em Rio Grande, no sul do estado, 1 em Triunfo e 1 também em São Leopoldo. E ainda teve uma em Derrubadas, no noroeste do Rio Grande do Sul. Cidades aí que as agências foram fechadas. Olha, na região metropolitana, incêndio destrói mercado em Gravataí. Um incêndio que aconteceu aí de grandes proporções. O estabelecimento fica no bairro São Judas Tadeu. O fogo consumiu cerca de 70% do estabelecimento lá em Gravataí. Fogo começou por volta da meia-noite e foi controlado pouco antes das 3 horas da madrugada de hoje. Olha, a CCJ da Câmara vota nesta terça-feira redução da maioridade penal de 18 para 16 anos. Tem mudança na Constituição aí. História. 26 curiosidades sobre as Copas do Mundo que você precisa saber, hein? A gente vai trazendo em destaque aqui para você. A Zero Hora de Porto Alegre também fala sobre a seleção brasileira. Carlos Ancelotti, ele precisa estar atento ao primeiro desafio da Copa. Jogo complicado, hein, gente? Jogo bem complicado pra gente falar aí pra vocês. Jogo difícil contra Marrocos. Vocês não pensem que vai ser um jogo fácil aí, porque vai ser um jogo bem encardido, tá? Jogo bem difícil mesmo. Esse jogo aí contra o Marrocos.

Vamos seguindo aqui com mais informações, então. O Brasil que estreia neste sábado. A Copa do Mundo começa na quinta-feira e o Brasil já estreia no sábado. Nebulosidade. Instabilidade predomina no Rio Grande do Sul nesta terça-feira. Tempo firme deve voltar ao longo da semana. Também fala sobre previsão do tempo, os destaques da Central de Meteorologia do Jornal Zero Hora de Porto Alegre. Vamos seguindo com mais informações aqui para vocês, né? Na coluna da Giane Guerra, para atrair e reter funcionários, hotel de Porto Alegre adota escala 5x2 e 12x36. Tentando atrair e reter os funcionários, né? Tentando manter aí. Ficou mais difícil para o setor conseguir mão de obra após a pandemia. O novo hotel Três Figueiras está ampliando a adoção das escalas 5x2. 5 dias trabalhado e 2 de folga. Em alguns setores, 12x36 para os funcionários. É um hotel lá de Porto Alegre tentando mudar e atrair um pouco mais o público para trabalhar. Olha, helicóptero dos Estados Unidos cai próximo ao Estreito de Hormuz, diz jornal norte-americano. Os tripulantes foram resgatados aí em segurança. Olha, o homem que reagiu ao assalto à revenda de carros em Porto Alegre se apresenta à polícia e diz ter agido em legítima defesa, tá? No bairro Três Figueiras. O homem com registro de CAC entregou armas à polícia, que apura a sequência dos fatos. Suspeito do assalto morreu, enquanto o dono da revenda e pedestre ficaram feridos. Um homem que efetuou disparos durante um assalto a uma revenda de veículos há uma semana no bairro Três Figueiras se apresentou à polícia na tarde de ontem, segunda-feira, acompanhado de advogados. Ele compareceu voluntariamente à 8ª Delegacia de Polícia e prestou depoimento sobre o caso. Você imagina, né? Estava ocorrendo um assalto, o homem reagiu e agora tem que, né? Toda a incomodação que ele vai ter aí junto às autoridades policiais, mesmo agindo em legítima defesa. 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

0: Vamos seguindo por aqui com mais informações e mais destaques para você. Olha, a União, em 10 anos, Rio Grande do Sul registra aumento de quase 80% em casamentos de pessoas do mesmo sexo. Mercado de trabalho, vagas de emprego no Rio Grande do Sul. Confira as novas oportunidades desta semana. Tem vagas também em Porto Alegre, tá? Você pode conferir as vagas e as oportunidades de emprego. Ministério da Saúde anuncia a paralisação preventiva da vacinação contra a dengue. É aquilo que a gente falou, é brincadeira, né, pessoal? Aí a coisa fica bem complicada, né? Nós estamos falando de uma situação. Depois a gente fala para o pessoal buscar a vacinação. Depois tem suspeita de que a vacinação tenha dado reação alérgica e duas mortes. Aí fica complicado de seguir assim, né? Para a gente finalizar aqui os destaques então da Zero Hora de Porto Alegre. 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Com jogos à noite, Copa do Mundo anima bares e restaurantes no Rio Grande do Sul. Pessoal sai do trabalho e pode emendar todos na torcida. E primeiro dia da faixa de emergência na Rua da Praia, tem dúvidas de ambulantes e forte fiscalização. São os destaques, a movimentação e as informações que nós conferimos aqui da Zero Hora de Porto Alegre, em nome de lojas Quero Quero. Vamos fazer um intervalinho por aqui, meus amigos e minhas amigas. Vamos trazendo os destaques, vamos falar da movimentação aqui dos jornais. Então, a gente já passou para você, já já vamos falar de previsão do tempo e também os destaques do plantão policial. Aguarde aí, nós vamos fazer um breve intervalo e na sequência nós estamos de volta com a continuidade do nosso programa. Agora são 7 horas e 43 minutos, nós voltamos já.
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0: É isso aí, você está acompanhando Cidade Alerta aqui da Verdes Mares FM. 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

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Nós vamos falar da hora certa e da temperatura em nome do Laboratório Marista. 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Vamos falar.

0: falar de previsão do tempo, então, para vocês, nosso amigo Marcelo Martins, meteorologista da Epagre, gentilmente nos atendendo e informando a previsão do tempo desta terça-feira.
1: Meu amigo Marcelo, bom dia, amigão, tudo bem contigo por aí?
2: Tudo bem, sim. Bom dia a você. Bom dia aos ouvintes. Tudo bom, Evandro?
1: Tudo ótimo, meu amigo. Graças a Deus. Estamos começando aqui um dia em que o sol parece timidamente, mas o nevoeiro, ele está mais denso hoje. Está bastante úmido aqui. Como é que fica a previsão para essa terça? O sol vai aparecer, meu amigo?
2: Olha, é um dia de melhora, né? Por que que melhora, né? A gente está passando com uma frente fria agora, né? Tem algumas regiões aí na cidade que estão chovendo agora pela parte da manhã, mas a tendência mesmo é passar isso, voltar a estabilizar, voltar a ficar mais aberto no decorrer do período, mas o nevoeiro ainda vai se fazer presente, porque a gente tem ali bastante umidade, deixando essa frente fria, né? Então vai demorar um pouquinho a secar com a entrada desse vento sudoeste e sul, mas vai secar, né? Então
1: sim,
2: vai melhorar, vai estabilizar no decorrer do período, então a gente vai ter realmente a estabilidade predominando aí nesses próximos dias no litoral sul catarinense.
1: Sim.
2: É uma massa de ar mais frio e seco, não é tão intensa assim não, mas dá uma boa diminuída ali no na temperatura, né?
1: Ah, certo. A partir de amanhã dá essa diminuída na temperatura, Marcelo?
2: Não, já hoje,
1: sim.
2: Dá uma diminuída hoje, mas é mais para o período noturno,
1: mesmo
2: assim, não é grande coisa não, o vento sul ele não firma, né? Volta para Nordeste, então a tendência é mesmo que a gente tenha essa estabilidade aí diminuindo nessas próximas horas, né? Então,
1: sim,
2: volta timidamente ali o sol já, né, no decorrer aí da mais final da manhã, tarde, e teremos ali uma estabilidade predominando no decorrer desta terça-feira.
1: Certo. Marcelo, o vento sul que você fala que vai entrar aí, ele vai dar uma modificada no mar, alguma questão assim, ou não chega a preocupar aí alguma questão?
2: Não chega a preocupar, não. Até mexe um pouco as condições, metro e meio, mas não muito mais que isso, tá, Ivano? Não tem assim, porque o ciclone ele está mais em alto mar e ele está muito ali entre o sul do Rio Grande do Sul e o Uruguai. Então não mexe tanto assim com as condições para a gente aqui, não.
1: Então, passando esse vento, os próximos dias é tempo estável também, é isso?
2: Tempo estável, tempo mais aberto, né? Tempo mais firme, né? Ao contrário da parte mais centro-norte de Santa Catarina. Então, na parte centro-norte de Santa Catarina, é mais nublado, né? Então, é mais fechado, é totalmente diferente das outras regiões.
1: Tá certo, meu amigo. Marcelo, muito obrigado pelo carinho de nos atender mais uma vez. Que você tenha uma ótima terça-feira e um bom dia de trabalho aí, tá bom?
2: Tá certo, né? Obrigado. Bom dia a você, bom dia aos ouvintes.
1: Obrigado, meu amigo Marcelo Martins, nos informando a previsão do tempo, os destaques da Central de Meteorologia. 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Agora são 7 horas e 57 minutos, 7h57. Temperatura neste momento no Arroio do Silva é de 13 graus aí, com esse friozinho, né? Com esse, né, que a gente pode dizer aí, esse nevoeiro, tá uma neblina forte aí na rua, né? São as informações que a gente traz aqui pra você. E agora a gente vai falar de previsão do tempo, vamos com os destaques e a movimentação do plantão de polícia. A gente já falou da previsão do tempo, agora a gente vai trazer os destaques do plantão policial. 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
1: 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Os destaques do plantão policial. Oito horas e um minuto, 8:01, vamos chegando com os destaques e informações do plantão de polícia aqui da Verdes Mares FM. Começando com os destaques da região de Tubarão e Criciúma, em seguidinha a região da MESC para você. Olha, morreu no hospital o adolescente de 13 anos que ficou em estado grave após o capotamento de um carro no bairro São Cristóvão, na cidade de Tubarão. A colisão ocorreu na SC-390 na tarde do último domingo, dia 7, por volta das 5:30 da tarde. Segundo a Polícia Rodoviária Estadual, a guarnição encontrou o garoto com traumas graves e em parada cardíaca. Ele foi encaminhado ao hospital em estado grave e acabou não resistindo aos ferimentos. Conforme os policiais rodoviários, o adolescente era enteado do motorista do veículo Renault Sandero, que perdeu o controle da direção, rodou na pista após colidir contra um Ford Ka. O automóvel estava também uma criança de 4 anos que sofreu escoriações no rosto, além de relatar dores na coluna cervical e no quadril. Ainda de acordo com os militares, os envolvidos realizaram o teste do bafômetro que apontou o resultado negativo para o consumo de álcool. O Sandero foi removido ao pátio da concessionária devido ao licenciamento vencido. O Ford Ka ficou sobre a pista, comprometendo todo o andamento do trânsito. O Corpo de Bombeiros foi acionado para combater um incêndio em uma empresa gráfica localizada no bairro Revoredo, em Tubarão. A ocorrência foi registrada na manhã de ontem, segunda-feira, por volta das 9 horas da manhã. De acordo com os bombeiros, no momento que a guarnição chegou no local, foi constatado que se tratava de um incêndio em um container utilizado para armazenamento de resíduos de papel. Foram utilizados 2.500 litros de água para a extinção das chamas. Segundo os bombeiros, também foi realizado realizadas operações de rescaldo, retirada do material armazenado

no interior do container, com o objetivo de eliminar possíveis focos e mantendo as medidas de segurança necessárias, incluindo isolamento da área e a sinalização. Um acidente envolvendo um caminhão e uma van foi registrado na manhã de ontem, segunda-feira, na BR-101 em Jaguaruna. O caso aconteceu por volta das 8h30 da manhã no bairro Morro Azul. De acordo com o Corpo de Bombeiros Voluntários, quando a guarnição chegou no local para prestar apoio na ocorrência, quatro ocupantes dos veículos já estavam fora dos mesmos, não apresentando ferimentos, e assinaram um termo de recusa de atendimento. Ninguém foi encaminhado ao hospital e as causas do acidente não foram informadas. Olha, uma jovem de 25 anos foi assaltada em frente à casa com um filho no colo no bairro Ouro Negro, na cidade de Forquilinha. O fato ocorreu na noite do último domingo, por volta das 8 horas da noite. Segundo a polícia militar, a mulher relatou que saiu da residência para colocar o lixo na rua para a coleta, quando foi surpreendida por dois criminosos em uma motocicleta. Conforme a PM, a vítima informou que um dos homens segurou seu braço e roubou o celular dela. A dupla fugiu em seguida e não foi mais encontrada pelos policiais. Devido ao nervosismo, a jovem não soube apontar as características dos autores. Um boletim de ocorrência ficou registrado e a Polícia Civil agora passa a investigar o caso. 8 horas e 5 minutos, vamos seguindo aqui com os destaques e informações do plantão de polícia da Verdes Mares FM. 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Um homem de 52 anos teve o seu veículo roubado em um posto de combustível às margens da SC-445 em Içara. A ocorrência foi registrada pela Polícia Militar no último domingo, no bairro Nossa Senhora de Fátima. Segundo a PM, o homem relatou que, após abastecer o seu veículo, foi abordado por dois homens armados e uma mulher que anunciaram o assalto e roubaram o veículo fazendo ameaças. De acordo ainda com a PM, o trio fugiu com o carro em direção a Criciúma. Como não possuía celular no momento do fato, o homem retornou a pé para casa e posteriormente registrou a ocorrência. Os militares realizaram contato com os funcionários do estabelecimento, porém relataram que não possuíam conhecimento da ocorrência. Diante dos fatos, ficou lavrado o boletim de ocorrência. Um homem de 55 anos foi agredido e ameaçado de morte pelo próprio filho de 27 anos no último domingo no centro de Sara. A vítima relatou que as agressões começaram após impedir o jovem de vender objetos da residência. De acordo com a PM, o agressor quebrou dois celulares e outros móveis da casa, além de agredir a vítima com socos e chutes, causando lesões leves. O homem agredido também informou ter sido ameaçado de morte e manifestou interesse em representar criminalmente e solicitar medidas protetivas. O jovem recebeu voz de prisão e foi encaminhado até a Delegacia de Polícia Civil. Um estabelecimento foi fechado pela Polícia Militar na noite do último domingo por volta das 8 horas da noite em Balneário Rincão após denúncia de som alto. Conforme a PM, o local já possuía registros anteriores de reclamações pelo mesmo motivo e, após novas denúncias, a guarnição constatou a realização de um evento com música de volume elevado, causando incômodo aos moradores. Diante da situação, foi registrado um termo circunstanciado para o responsável do evento, o estabelecimento foi fechado e uma caixa de som foi apreendida. Um homem de 40 anos foi agredido por moradores de um condomínio no bairro São Simão, em Criciúma. O fato ocorreu na noite do último domingo, por volta das 9 da noite. Segundo a Polícia Militar, ele era suspeito de um furto ocorrido na madrugada anterior e foi encontrado por populares em um imóvel desocupado. Conforme a PM, os policiais encontraram ele com lesões no rosto. Ele foi atendido pelo SAMU e encaminhado ao hospital. A guarnição lavrou um termo circunstanciado e liberou os envolvidos no local. 8 horas e 8 minutos. Vamos seguindo com os destaques e informações do plantão de polícia aqui da Verdes Mares FM. E você vai conferindo com a gente. E agora a gente vai trazer os destaques da região da MESC. Homem é detido após ameaça, resistência e confusão em estabelecimento no município de Sombrio. Saída de pista fere condutor de automóvel no município de Turvo. Colisão entre três veículos e deixa dois feridos em rodovia no interior do município de Sombrio.

Bombeiros e SAER são acionados para realizar buscas por mulher desaparecida em Rio, no município de Meleiro. São os destaques, a movimentação e as informações que vocês vão conferindo com a gente. E ainda tem aqui, olha, homem é preso por dano e ameaça a ex-mulher no bairro Cidade Alta, em Araranguá. 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A Polícia Militar atendeu uma ocorrência de perturbação de sossego, ameaça e resistência na manhã do último domingo no bairro Januário, em Sombrio. Segundo a PM, a guarnição foi acionada após denúncias de que um homem estaria perturbando clientes em um estabelecimento comercial, abordando pessoas de maneira insistente, ameaçando funcionários da segurança e arremessando pedras contra eles. Após buscas, o suspeito foi localizado nas proximidades da rodoviária do município de Sombrio. Durante a abordagem, conforme a ocorrência, ele desobedeceu às ordens policiais, passou a proferir ameaças e ofensas contra os agentes e resistiu à prisão. De acordo ainda com a PM, foi necessário o uso progressivo de força para conter o homem. Inicialmente, o autor informou sobre a confecção, né, de um termo circunstanciado, mas recusou-se a assiná-lo. Diante da situação, ele foi conduzido até a Delegacia de Polícia Civil. Uma ocorrência de trânsito no início da manhã de ontem, segunda-feira, mobilizou equipes da Polícia Rodoviária Estadual, Corpo de Bombeiros e SAMU, por volta das 7:30 da manhã. Duas guarnições dos bombeiros de Sombrio foram acionadas e se dirigiram para o local da ocorrência, que envolveu 3 automóveis na rodovia SC-449, na localidade de Retiro da União, no interior de Sombrio. No local, os socorristas encontraram um menino de 8 anos, amparado por familiares. O mesmo estava consciente, orientado com sinais vitais estáveis. A criança apresentava escoriações na face e um corte superficial no lábio inferior. Após o atendimento pré-hospitalar, a vítima foi conduzida ao Hospital Dom Joaquim de Sombrio, a exemplo da condutora de um dos automóveis que foi atendida pela equipe do SAMU. A outra equipe dos bombeiros auxiliou no controle do trânsito e também na limpeza da pista.
Um acidente de trânsito foi registrado por volta das 19 horas do último domingo, dia 7, na rodovia SC-108, no bairro São Luís, no município de Turvo. Os socorristas foram acionados e se dirigiram para o local, onde constataram se tratar de uma saída de pista. A vítima, o condutor do veículo, foi encontrado consciente e desorientado no interior do automóvel, que estava em um valo às margens da rodovia. Após ser retirado em maca rígida, o atendimento pré-hospitalar, o paciente foi conduzido ao Hospital São Sebastião do município de Turvo, onde permaneceu aí aos cuidados da equipe médica. Por volta das 13h30 da tarde de ontem, equipes do Corpo de Bombeiros foram acionadas para atender então uma ocorrência de possível desaparecimento de uma mulher no Rio Manuel Alves, na rua João Dordete, no bairro Jardim Itália, no município de Meleiro. Diante das informações recebidas, os bombeiros iniciaram as buscas na região e solicitaram o apoio do SAER, o Serviço Aéreo Policial, que realizou sobrevoos ao longo do curso do rio para auxiliar na localização da mulher. Após cerca de uma hora de busca, por volta das 6h45, a mulher foi encontrada às margens do rio Manuel Alves. Conforme as informações apuradas no local, ela estava bem e não apresentava ferimentos. Com a localização da mulher e a confirmação de que o estado era estável, a operação foi encerrada pelas equipes envolvidas. Uma ocorrência de vias de fato, ameaça e injúria no âmbito Lei Maria da Penha foi registrada pela Polícia Militar por volta das 10 horas da manhã de ontem, segunda-feira, em Araranguá. O crime teria sido praticado nos bairros Polícia Rodoviária e Cidade Alta, no município de Araranguá. A guarnição foi acionada para atender uma ocorrência envolvendo um homem de 36 anos em surto, que teria deixado sua residência e se dirigido até a casa de um familiar. No local, arrombou o portão e passou a realizar ameaças e exigir a presença de sua companheira e filha. Conforme a Polícia Militar, o homem estava bastante alterado e entrou em luta corporal com o irmão de 39 anos. A esposa de 33 informou à guarnição que vinha sofrendo ameaças e ofensas recorrentes, tendo sido intimada e injuriada pelo homem após uma discussão. A vítima manifestou o interesse de representar criminalmente contra ele e solicitar medidas protetivas de urgência. O homem foi preso e conduzido até a central de flagrantes de Araranguá, apresentado pelos crimes do contexto da Lei Maria da Penha e contra a família e também contra a mulher. 8 horas e 16 minutos, eram estas as informações e os destaques que vocês conferiram com a gente do plantão de polícia desta terça-feira. 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Amanhã, quarta-feira, retornaremos com mais informações e destaques do plantão policial.

Olha, pessoal, agora 8 horas e 17 minutos, tem um recadinho da EJW, pessoal que estava aí já avisando, né? Eu já tinha essa informação, já tinha visto que o pessoal estava fazendo isso. Os hidrantes, eles estão jorrando água, né? Mas não é vazamento, não. É descarga para a limpeza. Então, o pessoal da EJW, né, nos avisa que durante o dia, hoje, estarão fazendo, então, a limpeza na rede. Por isso, alguns pontos, né, onde tem hidrantes, está jorrando água, mas não é vazamento, é descarga para limpeza. A água vai ficar fraca, mas não será desligada. Então, em alguns locais aí, tá? Você pode sentir que a água ficará fraca na sua residência, que não tem caixa d'água, tá bom? Mas não faltará a água aqui em Balneário Arroio do Silva. Recadinho que a gente tá passando, então. Desde cedo os hidrantes estão jorrando água, mas é para a limpeza da rede. Não é vazamento, avisa o pessoal aí, tá? Aonde tiver pontos com hidrantes, aqui na praça, aqui no terminal rodoviário, tem uma lá pertinho da beira da praia, na rua Passo Fundo. Esses locais aí onde tem hidrantes, eles estão jorrando, mas não é vazamento.

Lamento. Se você vê alguma mensagem, alguma postagem, alguma informação aí nas redes sociais, você pode comentar lá, diz que é a limpeza da rede que está sendo realizada

ouvir o Zoc. Daqui a pouquinho ele chega aqui pra gente bater um papo e fazer um apanhado geral com todos vocês sobre a... o título de autoria dele mesmo, título de cidadão Arroio Silvense para o ex-deputado Manuel Mota. E a gente vai fazer um apanhado, além disso, vamos falar de outras informações, trazer outros destaques aqui com vocês com o vereador Elvio Zoc. Bom dia para minha amiga Ana Cardoso, para Dona Edith, o seu Oswaldo, o seu Antônio e a Dona Elizabeth, a Vera, mandando uma abençoada terça-feira aqui para nós. O Alex Yamasa, bom dia, meus amigos, uma ótima terça-feira a todos, com Deus no comando, hoje e sempre. A Rosita mandando bom dia aqui para gente, a Keia e o Vando, a Tita, bom dia, Pique, uma ótima terça-feira para você. Obrigado, Tita, para você também. O seu José da Pipoca e os netos, a Vitória, o Felipe, o William, Gabriel, mandando bom dia para gente. É, obrigado pelo carinho, pela participação e um bom dia para todos vocês que estão ligados aqui no nosso programa. Vamos fazer o seguinte, a gente vai fazer um intervalinho, vamos deixar organizado aqui para vocês então. E em seguida a gente traz aí, né, todas as informações com o nosso bate-papo de hoje com o vereador Elvio Zoc. É já, a partir das 8h30 da manhã, tá?

0: Muito bem, intervalinho por aqui, na sequência nós estamos de volta então com a continuidade do nosso programa. Fica com a gente aí, intervalo é rapidinho, nós voltamos já já agora 8h21.
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3: 8 horas e 21 minutos.
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4: Muito bem, pessoal, estamos de volta, 8 horas e 34 minutos, 8h34. Você que está chegando pelo nosso Facebook, seja muito bem-vindo, muito obrigado pelo carinho da sua companhia. Nós estávamos falando aqui no rádio, queria...

0: Vamos receber para um bate-papo o vereador Elvio Zoc. Ele vai fazer um apanhado geral aí, né, sobre o seu trabalho de vereador agora neste ano de 2026, mas também sobre uma muito justa homenagem que a gente fala aqui, né, sobre o título de cidadão de Balneário Arroio do Silva, o título de cidadão honorário, né, aqui da nossa cidade para o ex-deputado Manuel Mota. E a gente vai fazer um apanhado geral aqui com todos vocês, entre outros assuntos, entre outros destaques. Vamos falar de trabalho, né, que vem fazendo aí o vereador para este ano de 2026. Você que tá ligado aqui com a gente, obrigado pelo carinho. Já vamos fazer um apanhado geral aí, então, o vereador Elvio Zoc gentilmente nos atendendo. 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Daqui a pouco tem mais dos nossos colaboradores. Meu amigo, o vereador Elvio Zoc, obrigado pelo carinho de nos atender. Bom dia, meu amigo, tudo bem?
1: Bom dia, Pique. Obrigado pela oportunidade, né, pelo espaço, né? Dá um bom dia especial à população de Balneário Arroio do Silva, né? Hoje seria uma conversa, né, um papo um pouco diferente, né?
0: Exato.
1: Estaria com nós o ex-deputado Manuel Mota, né? Mas devido ao horário e à sua agenda, ele não conseguiu estar. Talvez ele chegue a tempo para fazer parte da nossa conversa.
0: Para bater um papo aqui com a gente, para falar aí, né? Bom, era isso que eu ia falar, né? A gente tem acompanhado que ao longo de alguns momentos assim, né? Estamos chegando aí, estamos recebendo o presidente do Legislativo aí também para bater um papo com a gente, está chegando por aí. Ao longo de alguns momentos, né? A gente destaca, Dani vai organizar aqui então a nossa live aqui também, né? Já nos ajudando aqui um pouquinho. E ao longo que a gente acompanha aí das legislaturas, né, dos vereadores, enfim, são muitas homenagens, são muitas nomenclaturas de rua, tem algumas outras questões que a gente acaba comentando, né, que são títulos de cidadão, mas eu acredito que essa daí vai ficar muito bem em boas mãos, depois o Elvio vai falar sobre isso. Presidente, muito obrigado pelo carinho, seja muito bem-vindo, bom dia, meu amigo, tudo bem?
2: Bom dia, Pique.
0: Fiquei surpreso aí, não sabia, o Elvio me avisou agora aí, mas que legal, que seja bem-vindo pra gente bater um papo,
2: bom
0: bacana.
2: Bom dia, Pique, bom dia a todos os ouvintes da nossa querida Verdes Mares, né, um prazer, uma honra estar mais uma vez aqui. Desculpa o atraso também, né,
0: Pique? Não, não tem problema, né?
2: A correria é grande, mas estamos aqui mais uma vez.
0: Passou um gel no cabelo? Ficou bonito?
2: Cabelinho bem penteadinho.
0: Tá penteadinho, vamos... né, é que de manhã, né, de manhã tem que começar já assim, né?
3: Começar tá bem. A mil grau já.
0: Brincadeiras à parte, eu falava sobre isso, né, Elvio? É uma questão de muitas nomenclaturas, muitas homenagens e títulos de cidadão, né, de Balneário Arroio do Silva. O último foi o Vandrei que fez aí, então, para o Rogério, que foi um cara que teve um destaque aqui. E eu acho que uma grande e justa homenagem para o ex-deputado Manuel Mota, que eu acho que é importante por tudo que ele representou, não apenas pela região, mas ele é morador do Arroio do Silva hoje, meu vizinho lá do Golden Park. Eu acho que é importante essa manifestação aí, esses títulos, mas para as pessoas que são daqui mesmo, né?
1: É, com certeza. Bom dia, presidente. Obrigado de estar aqui. A preposição é do vereador Elvio, mas é a Câmara Municipal que faz a homenagem, né, que faz a cessão do título de cidadão honorário, né, ao Manuel Mota, né, o ex-deputado. Então, obrigado do presidente estar aqui. E, favor, fazer a pergunta que eu...
0: Não, sobre a questão, né, do título ficar em boas mãos, né? Porque é um cara que fez, o ex-deputado fez muita coisa, né? E ele é morador do Arroio do Silva e morou por muito tempo, Araranguá, Arroio do Silva, Casa de Veraneio, a família toda por aqui também, né, Elvio?
1: É, o Manuel Mota, né, falar do Manuel Mota, né? Ele é agricultor, né? Agricultor, uhum. Caminhoneiro, né?
0: Sim.
1: Prefeito de Araranguá, né?
0: Exato.
1: Quando o prefeito de Araranguá em exercício, né, foi o mentor, né, da arrancada de caminhões, né?
0: Exato.
1: Arrancada de Fusca, né? Arrancada de motos, de moto hoje na praia da Caçamba. Então foi tudo quando o deputado Manuel Mota, né, era prefeito de Araranguá. E outras coisas também. Depois veio a candidatura do Manuel Mota, né, a deputado, né?
0: A gente coloca ele como sempre um deputado, não conseguimos colocar como ex-deputado, né, presidente? É importante a gente falar, porque por muito que ele representou, por tantos mandatos e pela característica dele, né, até as pessoas brincam que tem muitas brincadeiras do nome do deputado Manuel Mota por tudo que ele representou aqui na cidade, né?
2: Eu acredito, né, Pique, primeiro eu quero dar também um bom dia especial ao Elvio, né, que é um cara que foi muito assertivo nessa moção, né? É, falar de Manuel Mota, eu tenho certeza que a representatividade política, fala em política do Sul, lembra-se Manuel Mota.
0: Exato.
2: Gente, vendo, né, ali a Serra do Faxinal agora sendo inaugurada, eu era criança e o Mota sempre batendo com o mesmo discurso, Serra do Faxinal, Interpraias, e hoje para ele, né, ter a honra em vida de ver, né, essas grandiosas obras que com certeza vão impactar muito a nossa cidade e as nossas cidades vizinhas, isso é uma honra. E dar só os parabéns ao Elvio, né, dizer que a Câmara de Vereadores está sempre aberta para preposições assim que com certeza vão ficar marcadas.
0: Exato.
2: Ele está bem animado, a gente brinca, né, Elvio? Convidou bastante gente. E então, assim, vai ser um dia histórico aqui para a nossa cidade.
0: Exatamente. Bom, é importante a gente falar também, né, presidente, que existem homenagens que os vereadores fazem, né, de título de cidadão. Já, se não me engano, tem aí o ex-governador Carlos Moisés, tem o atual presidente da Assembleia, o Júlio Garcia, tem também, né, como títulos de cidadão de Balneário Rui do Silva. É, alguns com mais intimidade, outros com menos intimidade. Alguns eu já falei sobre aqui, uns eu concordo, outros eu não concordo tanto, mas também não é uma questão minha, é de cada um, né? Mas tem outros títulos aí, e a Câmara vai sempre fazendo essa parte aí também da aprovação, né, de títulos, de nomenclaturas de rua. Isso também é importante, né?
2: A minha identidade como presidente é dar liberdade a todos os vereadores, né, para poder também expressar, né, e homenagear quem acha que merece ser homenageado.
0: Sim,
2: então,
0: sim.
2: Quando o Elvio veio com essa indicação de fazer essa belíssima homenagem ao Manuel Mota, fiquei muito contente. E vai dar um respaldo muito grande, né, até porque... É, a política não se faz só agora, né? Teve mãos atrás que construiu, né? E o Mota foi uma pessoa que impulsionou muito a nossa cidade.
0: Verdade.
2: E é morador aqui do nosso município, né?
0: Então, é morador aqui da cidade.
2: Ainda nos confessou que não foi vereador, até tô com medo aí já para a próxima eleição. Ele quis que vai querer ser candidato a vereador, que ele disse que não foi ainda. Só falta isso para ele. Ele disse que tá com força ainda.
0: Mas é do MDB ainda.
2: Não é mais, eu acho, do MDB, né?
1: Não, é MDB.
0: É MDB ainda,
1: 57 anos MDB.
2: Olha aí.
0: 57 anos,
2: olha,
0: né?
2: Aí, mas é, fora a brincadeira, um cara de um coração único, muito, muito bacana poder recebê-lo.
0: Sim, imagina.
2: É uma lenda viva,
0: exatamente,
2: né? Do nosso município e do nosso estado, né?
0: Como antigamente nós falávamos, ele tem a sola do pé vermelho mesmo, né? A sola do pé vermelho não é...
2: É tatuado.
0: 57 anos. Elvio, como é que veio a ideia? Aí a gente pergunta, né? Porque alguns títulos de cidadão a gente muitas vezes faz, o pessoal traz aí alguma coisa, né? Mas como é que surgiu a ideia? Pô, Manuel Mota, né, cara? Porque eu não sei se o pessoal lembrou ou lembra, assim, porque o cara foi sensacional. É, tem pessoas que gostam do trabalho dele, tem pessoas que não gostaram, enfim, mas aí isso não é uma questão, mas pela representatividade, porque depois que ele saiu, nós não tivemos mais um representante Araranguá Rui do Silva no estado como deputado. Né?
1: Foi numa conversa que eu estava num grupo, daí um senhor falou assim: é interessante que aqui ninguém homenageou o Manuel Mota ainda. Aí onde que veio a ideia, né? O Manuel Mota foi homenageado em Araranguá, né?
0: Uhum.
1: Eu acho em 2011, se eu não me engano.
0: Sim.
1: E aqui não tinha sido homenageado. Aí onde que eu conversei com o presidente, a gente foi amadurecendo a ideia de fazer uma homenagem ao Manuel Mota em vida, né?
0: Sim, porque uma nomenclatura geralmente ela é em memória, né?
1: É em memória. Então, fazer em vida, né, para lembrar, né, tudo o que ele fez, né?
0: Verdade.
1: Que ele fez bastante, né, pelo nosso extremo sul, né?
0: Uhum.
1: E continua ali, né, com 84 anos, né?
0: 84 anos. E bastante, que a gente acaba colocando bastante vitalidade, porque ele dirige, vai de um lado para o outro. Sim. Lá, eu acompanho ele lá, porque
1: bem,
0: é meu vizinho também.
1: Bem animado mesmo. Uhum. No dia que eu fui lá fazer o convite para ele, ele já pediu quando? Quando é que é?
0: Olha só,
1: ele
0: que legal.
1: Ele ficou,
0: né,
1: muito, muito feliz mesmo, me encheu de orgulho pela felicidade dele por receber uma moção, né? Para nós, às vezes, também, né, como vereador, né, é importante, né, poder homenagear, né?
0: Sim, sim.
1: E falar do Mota também, né? Ele, quando deputado, né, por 6 ou 7 mandatos...
0: Acho que foram 7 mandatos do Mota.
1: 7 mandatos, né? Passou de 3 décadas, né?
0: Isso.
1: Com a de prefeito, né? A luta dele foi constante aqui pelo extremo sul catarinense,
0: verdade,
1: né? Na Serra da Rocinha, né? Na Interpraias, né, que ele começou, depois parou, né? E depois teve a barra do Rio Araranguá, né? E a quarta ponte também era uma luta dele, né?
0: Sim.
1: Quando o governador esteve ali, o governador enalteceu muito o trabalho do Manuel Mota quando era deputado. Então, por isso, dali que veio a ideia de fazer uma moção de cidadão honorário de Balneário Arroio do Silva ao Manuel Mota.
0: Exatamente. Esse título de cidadão, ele vai receber hoje, então, presidente, na sessão da Câmara de Vereadores aí. Não é uma sessão solene, não é uma sessão festiva. O que, que a gente pode falar da sessão e como vai ser organizado ali? Ele vai ter a palavra também, vai falar um pouco, vai contar um pouco da história dele, com certeza, né, presidente?
2: Com certeza, né? Vai ser uma sessão normal, né?
0: Uhum.
2: Vamos ter a palavra ali, vamos ter o momento ali das homenagens, e também quero aqui já dar os parabéns ao vereador Vandrei, né, que vai também fazer uma moção para a loja Belona.
0: Isso.
2: Que está completando 35 anos, que também é um comércio que impulsiona muito a nossa cidade.
0: Verdade.
2: Então, o Vandrei foi muito assertivo nessa homenagem, então vamos ter essas duas homenagens, vamos ter uma indicação e depois vamos ter a palavra livre, normal. Mas acredito que vai ser uma noite mais festiva, né, para a gente poder também agraciar essas pessoas que tanto contribuem, né, pelo nosso município.
0: Sim.
2: E pelo nosso estado. Né?
0: Exatamente. Bom, dos dois eventos, como a gente já falou, uma moção de aplausos e reconhecimento da loja Belona, né, do Belona Center, por 35 anos de história. Ontem nós conversamos com a Nani aqui, ela esteve aqui na rádio fazendo o convite também. E, claro, o sempre deputado, né, o ex-deputado Manuel Mota, que fez um trabalho aí muito bom à frente da nossa região aqui como deputado e também como prefeito de Araranguá, como já foi falado aqui pelo vereador Elvio. Elvio, a expectativa dele é muito grande, né? Porque mesmo com todo o trabalho, com todo o suporte, aporte político, né, o conhecimento político que ele tem, uma pessoa ser homenageada sempre fica bastante feliz, fica bastante empolgada, principalmente na questão, poxa, fui lembrado lá pelos amigos também do Arroio, né? Então isso é legal também, né?
1: É muito legal, porque, mas não só para ele, né?
0: Uhum.
1: Ontem o filho dele me ligou também.
0: Olha,
1: me agradeceu muito, disse assim, obrigado por tudo que está fazendo pelo meu pai, ele está muito contente. Então acaba assim deixando a família contente também.
0: Sim.
1: Que lembra toda a trajetória, né? Porque família de política não é fácil, né?
0: É verdade.
1: A vida é corrida, então, sim, vai agraciar muita gente. Eu penso hoje que a casa vai ser pequena, né?
0: Uhum.
1: Vai vir muita gente, né? Os convidados ficou à disposição do homenageado, né?
0: Uhum.
1: Nós não convidamos, né? Ele que vai convidar lá os amigos mais próximos.
0: Sim.
1: Dele, alguns prefeitos, né? Alguns vereadores da sigla, né? Alguns.
0: Sim.
1: Partidários.
0: Sim. Sim.
1: Mas eu penso que hoje a casa vai ser pequena para tanta gente que vai vir prestigiar o Manuel Mota.
0: Exatamente. Bom, o vereador Elvio falando que o convite é por conta do próprio deputado, mas a sessão é aberta, então todos que estão nos acompanhando, que sejam simpatizantes ou que conheçam o ex-deputado Manuel Mota, né, podem ir, inclusive, na sessão da Câmara, que vai ser aberto ao público, só que já tem que avisar, né? Quer sentar, quer ficar acomodado, tranquilo, tem que chegar cedo, porque a sessão vai ser lotada hoje, né, presidente?
2: Com certeza, né? Por mais sessões assim, né? É a comunidade, né, que é simpatizante do deputado, da Loja Belona, todo mundo que possa se fazer presente ali, que vai ser um dia bem bacana, né? É muito importante essas homenagens, porque

0: O arroio não é de agora, o arroio é, tem muita gente que construiu, então nós temos que dar evidências, né, às pessoas que realmente apostaram no nosso município.
1: Verdade.
0: E hoje o nosso município caminha sozinho, mas devido a essas pessoas que acreditaram nele, né?
1: Exatamente. E aí, para vocês que estão nos acompanhando, 8 horas e 49 minutos, nós estamos falando aqui com vocês, então, hoje recebendo o presidente do Legislativo, Pedro Eugênio Coelho, juntamente com o vereador e ex-presidente, Elvio Zocchi, fazendo um apanhado geral aí, então, da moção de reconhecimento que o Vandrei vai fazer e também sobre o título de cidadão de Balneário Arroio do Silva, cidadão honorário da nossa cidade aí para o ex-deputado Manuel Mota. Sessão que acontece hoje a partir das 19 horas. Você acompanha ao vivo aqui pela Rádio Verdes Mares FM. Tem transmissão aqui pelo rádio, né? E se você quiser acompanhar ao vivo também pelo Facebook e pelo YouTube da Câmara de Vereadores. Na nossa página do Facebook, a gente sempre compartilha para você aí o link para você poder acompanhar. 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Bom, vamos falar aqui, a Grace está mandando um bom dia aqui, a vereadora Grace Copete. Parabéns aos amigos e colegas vereadores Elvio e o nosso presidente Pedro, está mandando um abraço aqui.
2: Bom dia, Grace, um abraço, obrigado.
0: Bom dia, Grace, um abraço, obrigado.
1: A Dilcineia Ferraz, qual a benfeitoria que o Mota fez por Araranguá e Arroio do Silva? Ela pergunta, vocês sabem dizer sobre essa questão do título honorário de Balneário, para Balneário Arroio do Silva, presidente, ou o próprio vereador Elvio, né, que fez essa moção? Sim. Ela faz esse questionamento aí.
2: É quando ele foi presidente, já faz tempo, né? Não era da minha época, né? Mas eu acho que eu vou lembrar uma que foi muito importante para o município de Balneário Arroio do Silva. Foi o trabalho do Manuel Mota para que o município se tornasse município.
1: Uhum.
2: Arroio saísse do Silva saísse distrito para se tornar município.
1: Sim.
2: Foi uma grande ajuda. O Manuel Mota, pois à noite, vai contar lá, né? Que ele vai lembrar um pouco da história dele, né? Ele disse que foi ele um dos que foi decisivo na questão do Arroio se tornar município.
0: Ele que conseguiu, na época, né, tirar da mão da Ideli Salvati para poder fazer com que o município se tornasse município, né?
1: Sim.
0: Aí o Rincão, naquela oportunidade, não conseguiu, que estava naquele mesmo pacote, e depois veio a se emancipar, né?
1: Sim.
0: Então, o nosso município de Balneário Arroio do Silva, graças a ele, nós tivemos uma antecipação na nossa emancipação política. Então, devemos muito a ele.
1: Exato. Eu acredito que também, quanto deputado, ele deve ter trazido bastante recursos. Agora, eu também não consigo lembrar, porque já faz alguns anos que ele não está como deputado, né? Mas ele possivelmente trouxe bastante recursos aí quando deputado.
2: Para lembrar também, né, para concluir, né? Isso é uma questão, como vai ser homenageado, o próprio Manuel Mota vai explanar e vai fazer um levantamento. Para quem não tem o conhecimento, vai ficar conhecendo. Eu tantas coisas também não me lembrava. Por exemplo, quando ele foi prefeito, quem fez essa pavimentação nas nossas ruas aqui de paralelepípedo, que era o material que tinha, era, da, era trabalho do prefeito, do Manuel Mota, que era...
1: Antigamente era só essas pedras de bico, né?
2: É, para nós era o máximo naquela época, né? Que era areia, né? Então, tem algumas ruas hoje estão sendo refeitas, né? Com pavimentação asfáltica ou calçamento, que foi o Manuel Mota que fez já há mais de 30 anos.
1: Sim.
2: Então, algumas coisas ele fez, talvez podia ter feito mais, podia, mas a gente não consegue fazer tudo. E depois, quanto a deputado, e por ser morador do município do Arroio de Araranguá, hoje ele reside no município de Balneário Arroio do Silva, sim, ele lutou, ele foi um dos que praticamente levou o extremo sul para todo o estado de Santa Catarina.
1: Exato.
2: Ele que lutou pela Serra da Rocinha, pela Barra, pela muitas coisas, foi o Manuel Mota. Então, eu acho mais do que justo nós fazer uma homenagem desse tamanho para ele em vida.
1: Sim, exatamente. 8h55, presidente, é uma coisa que eu gostaria de falar sobre isso, já foi comentado, inclusive, na Câmara de Vereadores, né? É, sobre essa parte das nomenclaturas de rua, né? Tem homenagens, é muito bem feitas, muitas nomenclaturas já foram feitas agora com o senhor como presidente, o ex-presidente está aqui também, quando o Elvio era presidente também foram feitas muitas nomenclaturas de rua, mas está um pouquinho defasada essa questão aí, não por questão dos vereadores, mas por questão de colocar as placas nas ruas, né? Não adianta fazer as nomenclaturas e não ter as placas, né? Como a gente fala, e a gente faz uma campanha aqui, já falamos sobre isso, e depois a gente vai colocar, porque a numeração das casas, né, também tem que ser feita, mas isso é uma responsabilidade dos moradores, é ir até o departamento de planejamento e perguntar qual é o número da sua casa que eles vão oferecer. Mas dentro dessa questão aí, tá faltando um pouquinho aí das placas, né? Depois da nomenclatura tem que fazer as placas, né, presidente?
0: Com certeza, né, Pique? Se eu contar quantas vezes eu já fui atrás disso, verdade, eu acho que eu já perdi as minhas contas. Então, assim, falta um pouco da parte do executivo poder resolver essa situação, até porque aquela família, né, que recebe a homenagem quer ver o nome do seu ente querido, apesar de não tê-lo ali, né, não tê-lo em vida, mas tem ali a sua homenagem devida. Até uma falta de respeito, né, a gente não poder estar lá colocando. Nós, na legislatura passada, né, já fizemos muito de juntar a placa velha e pedir pro Mariel aqui Zeferino poder dar um talento e a gente mesmo pregar. Não foi uma nem duas, foi várias vezes. Então, assim, o município tem recurso, nós temos a Jari, que também arrecada bastante recurso aí para o município, e o município também tem bastante recurso próprio aí que pode estar podendo colocar, né, na licitação. Já cobrei bastante, dizem que agora está em processo licitatório, mas já faz mais de 3 meses, então, assim, a gente espera que o executivo tire isso do papel, até porque as famílias nos cobram, né?
1: Exatamente. Era isso que eu ia falar, né? Porque o Elvio também faz as nomenclaturas de rua e muitos vereadores fazem, só que daí depois de colocar a nomenclatura das ruas, o pessoal quer que a placa esteja lá, até por passar na rua, falar, olha, aqui é a rua que está com a nomenclatura do meu pai, do meu avô, enfim. Eu acho que isso também é importante, tirar do papel, não só a nomenclatura para levar para casa o nome da rua que tem aquela plaquinha, né, Elvio?
2: Complementar o que o presidente falou, né? Eu, quando fui presidente, foi uma das primeiras coisas. Uma conversa com o secretário de Finanças, a outra conversa com o prefeito municipal. Qual foi a decisão? Pegar todos os projetos de nomenclatura que estavam na Câmara de Vereadores, peguei todos, encaminhei ao secretário de Finanças para depois fazer uma montagem para fazer todas as nomenclaturas de rua. Sim. Aí começou. Isso já se passa quase 4 anos, né?
1: Sim.
2: Que já está no segundo.
1: 3 anos
2: e meio. E isso vem. Parece que não vai, não anda. Não sei, tem alguma coisa que está travando. Mas agora, se tem a licitação para ser feita, que bom.
1: Exatamente, é importante.
0: Outra coisa, Pique, que nós também somos muito cobrados. O presidente Elvio está aqui, eu quero aqui, né, em público, porque muita gente acha que quando um presidente deixa o seu legado, o próximo pega e sempre fica uma questão de
1: quer fazer mais
0: do que o outro para provar mais do que o outro.
1: Nós
0: tínhamos um recurso que o nosso ex-presidente conseguiu economizar na casa, que era dos coletes para a Polícia Militar. E eu sou cobrado toda semana. E, infelizmente, ainda nós já estamos no meu segundo ano de mandato, estou findando agora, já nós estamos, né, nos últimos 6 meses de mandato.
1: Exato.
0: e nada de licitação ainda desses coletes. E a gente sabe que a gente tem que dar infraestrutura e poder dar mais qualidade para os nossos policiais aqui do Arroio. Então a gente também pede para que a administração comece a olhar com carinho e desengavete isso e coloque isso em prática, até porque o dinheiro está ali. Foi uma economia que é do presidente, mas é de todos os vereadores. Então eu acho que é de suma importância que isso também saia do papel.
1: Exatamente, foi devolvido aí, né?
2: Só complementando ali, a sobra do recurso, porque a Câmara de Vereadores tem que fechar o orçamento sem nada em caixa. Sim. Então, quando tem o orçamento que sobrou, é feito a devolução para o Executivo. Uhum. Foi feita uma devolução, mas de acordo com os vereadores e o ex-prefeito, que seria destinada para algumas associações.
1: Algumas entidades.
2: Certo. Então, nessa estaria os coletes, a prova de bala, que seria para a Polícia Militar. O Executivo já mandou o projeto para a Câmara de Vereadores, já foi aprovada a destinação desse recurso. Uhum. Agora cabe o Executivo fazer a licitação e fazer a entrega desse material.
1: Ah, mas isso foi essa parte da que a gente acaba comentando, foi no teu mandato ainda, né?
2: É, final de 2024.
1: Então a gente tem 2025, metade de 2026, e ainda não foi passado esse valor ainda, principalmente na área da segurança pública, que é importante, né, presidente?
2: É, na minha época foram contempladas na devolução desse recurso, né, a várias entidades. Foram 7, né? A Associação Bicho Feliz, né, o Coral, uhum. Ali a Escola do Jiu-Jitsu do Carlos Batista, sim, né? Associação de Moradores do Erechim. Uhum. Os artesões, né?
1: Sim.
2: Os artesões, foi passado o recurso para ampliação daquele estoldo ali na frente, né? Sim. Eu sei que no total foram 7 entidades. Algumas o município já fez o repasse e agora as outras está fazendo ou tem que fazer ainda.
1: Exatamente. E é importante isso aí, né?
2: Mas esse recurso já está disponível desde o final de 2024 nos cofres da prefeitura.
1: Tem que sair do papel, né, presidente?
0: Tem que sair do papel. Até eu quero aqui já, né, aproveitar, sei o ensejo, sei que não era um momento da gente conversar sobre o nosso Manuel Mota, uhum, a loja Belona.
1: Sim, sim, sim.
0: Mas a gente está aqui. Quando a gente vem aqui, a gente tem que prestar contas, né?
1: Exato.
0: Eu quero dar os parabéns ao ex-presidente Elvio, que fez uma economia nos 2 anos de R$1.300.000 para que a gente fizesse, né, a construção, uhum, dos nossos belíssimos gabinetes que temos hoje. E eu quero também prestar contas do meu mandato. Muita gente acha que ano passado o vereador Pedrinho não conseguiu devolver nada à prefeitura, ainda teve que pedir um aditivo, mas a gente está aqui para também esclarecer algumas coisas.
2: Mas só cortando, não. Mas eu também, no meu primeiro ano, eu não devolvi nada. Eu fiz um processo ali de administrativo na Câmara de Vereadores e o recurso ficou todo retido na Câmara de Vereadores para eu poder concluir a obra, que já tinha uma licitação em aberto, tinha um CNPJ que tinha ganhado a licitação. Então eu também não devolvi nada, presidente.
0: Então nós tivemos um reajuste salarial, tivemos mais 2, uhum, vereadores, né?
1: Sim.
0: Antes nós tínhamos 9, hoje nós temos 11. E nós tivemos a contratação de 11 assessores, né?
1: Sim.
0: Que para nós, como legislador, é muito importante, né? O Elvio sabe que é um brigador, assim como eu também nunca me opus a isso. A gente tinha que ter e conseguimos colocar isso, que é muito importante. Recebemos algumas críticas, mas é importante a gente ter a ajuda desses assessores. E só que tudo isso é um custo, né, Pique? Igual a gente construir uma creche.
1: Exatamente.
0: A construção é barbada. O manter isso também é difícil. Então eu quero dizer a vocês que dentro desse um ano, o impacto da folha com só funcionários, uhum, chega na casa de 1 milhão. E 100 só com os novos contratados e os 2 vereadores.
1: Sim.
0: Fora o aumento e fora o resto dos vereadores. Sim. Então, assim, sim, o presidente Pedrinho, mesmo assim, ainda conseguiu informatizar, conseguiu melhorar, né?
1: Sim.
0: A questão lá da mesa de som.
1: Uhum.
0: Conseguimos fazer uma
1: parte técnica, né?
0: Uma pavimentação ali atrás também, onde tinha uma grama ali espalhada, que a gente já conseguiu resolver. E ainda até o final do ano, se Deus quiser, nós queremos fazer um muro na parte do fundo ali, onde a gente teve já umas 3 invasões ali,
1: sim,
0: de meliantes, e fazer o gradeamento ali da câmara. Então estamos trabalhando forte para que a gente consiga também deixar a nossa marca, porque na verdade eu estou sendo pioneiro, então não é fácil, né, Pique?
1: Sim.
0: A gente conseguir
1: até se organizar,
0: nós temos que manter a casa em ordem, organizada, e vai do produto de limpeza, da comida, até exatamente a organização tudo, estrutural, né, da tudo, Câmara. Tudo. Então, quero dar os parabéns ao presidente Elvio e já dá satisfação à comunidade, dizendo que o Pedrinho também está

0: trabalhando muito sério e muito enxuto para poder entregar uma câmera para o próximo presidente também de uma maneira bem bacana, assim como eu recebi do nosso ex-presidente.
1: Exatamente. Antes da gente finalizar, 9h04, a Dulcineia pergunta aqui, gostaria de saber sobre limpeza de lotes vazios. Já fui duas vezes na prefeitura falar sobre o lote na rua Forqueta, ao lado da minha casa, número 81. Está um lixão faz 2 meses e ainda não foi resolvido. Presidente, consegue resolver, sanar esse problema aí, conversar ali com o pessoal? Tem como fazer a limpeza do lote vazio?
0: Dulcineia, a gente, no primeiro mandato como vereador, o Elvio também, eu acho que ainda não era presidente, era o Lei, se não me engano, nós fizemos um projeto para que os proprietários de terreno que levasse, né, a autuação e não limpasse, que levasse uma multa de R$1.000, mas infelizmente isso não está sendo efetivamente concretizado. Eu quero depois pedir para o PIC, se tu puder mandar o contato dela para a gente poder estar cobrando para que seja limpo. Que infelizmente, né, é uma prática muito feia aqui no município, o pessoal compra os lotes e acaba deixando à mercê. Só que os vizinhos que moram não têm, não é o compromisso deles, e acaba criando rato, cobras, então fica bem perigoso. É uma política pública aí que nós vamos ter que adotar para que isso melhore, para que não tenha tanto, né, esses incidentes que hoje acontecem aqui no nosso município.
1: Mesmo que o próprio proprietário venha a dizer que não foi ele que colocou lá os entulhos e os lixos, né, mas é de responsabilidade dele, pelo menos cercar, murar, fazer alguma coisa para que não tenha facilidade de jogar esses lixos no lote lá. Então, acredito que deve ser mais ou menos por este lado aí. Então, o proprietário pode alegar, mas não fui eu que coloquei, mas eu que tenho que cuidar, eu que tenho que cercar, eu que tenho que manter o meu lote limpo, até mesmo corte de grama, entre outras coisas.
0: E outra coisa, né, Pique? Se tu ia ali colocar um chinelo Havaiana na frente do lote, no outro dia tem 2 caminhões de sujeira, o pessoal também... Exato. Exato. Qualquer coisa que vê uma folha...
1: O primeiro colocando,
0: parece que é um enxame
1: de
0: abelha.
1: Fica liberado, né? Fica liberado, exatamente isso.
0: Complicado.
1: Queria contribuir também com essa
2: não,
1: parte aí.
2: Não, só cumprimentando o que o presidente falou, né? No novo código de obras, né? Chegou o deputado.
1: Só vamos dar um oi aqui, vamos fazer ele convidar aí o pessoal aí. Como é que é?
2: Só para terminar o que o presidente tinha falado, no novo código de obra é assim, ó, bater foto, registrar, se possível, né, quem está colocando, né, como não é o proprietário, né, e fazer um protocolo na Secretaria de Planejamento, informando. Sim. Daí o município tem como entrar em contato com o proprietário em um determinado prazo, solicitar a limpeza. Se não acontecer isso, depois o município fará a limpeza desses entulhos, desse lote. Aí sim ele pode cobrar do titular do lote.
1: Certo. Vamos fazer a troca aqui do meu amigo.
0: Eu vou pedir licença para deixar o protagonista da noite.
1: Substituição aqui,
0: obrigado,
1: né?
0: Mais uma vez pelo espaço.
1: Obrigado, meu amigo.
0: Deus abençoe vocês.
1: Amém.
0: Estamos à disposição sempre.
1: A gente volta outra hora para bater um papo aqui. Vamos receber aí então o deputado, ou ex-deputado, né? O sempre deputado aqui da nossa região, Araranguá, Balneário Arroio do Silva. Meu vizinho, inclusive, né? Lá do Golden Park, moramos lá próximo. Não somos vizinhos de rua, de casa, mas somos vizinhos ali, então, de bairro. Ele que vem aqui pra gente trazer o seu bom dia e ele vai fazer o convite, né? Nós não temos muito tempo aqui, nosso bate-papo já tá no finalzinho, mas ele vai fazer o convite aqui bem pertinho do microfone. Seja muito bem-vindo, meu amigo. Bom dia pro senhor, tudo bem?
3: Bom dia, é uma honra muito grande estar aqui contigo na emissora, né?
1: Prazer é nosso.
3: Do meu amigo vereador Elvio Zocchi.
1: Isso.
3: Que me deu essa oportunidade de receber uma homenagem na Câmara de Vereadores, aprovado lá, acho que foi por unanimidade, né?
1: Isso.
3: E a gente fica honrado com essas coisas, mesmo com os meus 8 mandatos que eu tive.
1: 8 mandatos?
3: 8 mandatos. 1 de Sim. prefeito e 7 de deputado.
1: Sim.
3: A gente fica contente, a lembrança, né? Então, eu acho que eu trabalhei muito quando fui prefeito pelo Arroio do Silva, né?
1: Uhum. Era prefeito de Araranguá, mas Arroio do Silva pertencia a Araranguá, né?
3: Não tinha isso. Nem distrito ainda. Nem distrito não tinha. Foi eu que criei o distrito.
1: Era um bairro mesmo.
3: Criei o distrito do...
1: O senhor foi prefeito em que ano? Desculpa se interromper o senhor.
3: 83.
1: 83. Isso. De 83 a 87?
3: A 89. Foi 6 anos eleito. O único prefeito eleito por 6 anos, porque o outro teve 6 anos, mas foi prorrogado 2 anos.
1: Ah, certo. De 83 a 89 o senhor ficou na prefeitura.

0: de Araranguá. Olha só, hein? E foi eleito mesmo.
1: É, foi eleito por 6 anos e a gente trabalhou muito. Aí, sim. Então, nós, eu vendo o Arroio crescer, o Arroio já era grande, eu digo, como é que fica, como é que pode ter uma cidade como Arroio ser um balneário e não ter um distrito? Tem que ter para poder ter máquina, para poder ter valorização, para poder ter esperança de algum dia ser alguma coisa, né?
0: Sim.
1: Então,
0: sim.
1: Eu criei o distrito, né? E a gente teve também... Eu iniciei o carnaval aqui com as escolas de samba de Criciúma. Eu trazia tudo de ônibus, né?
0: Questão do carnaval, o senhor começou aqui
1: ônibus,
0: também.
1: Vinha 6 ônibus, e aí nós fazíamos os carnaval, aí chovia, né?
0: É mesmo.
1: Muito bonito, né?
0: O senhor foi idealizador da arrancada de caminhões também, podemos dizer assim?
1: Aí eu queria a corrida, a arrancada de caminhão, porque eu fui caminhoneiro, né?
0: Sim, eu fui caminhoneiro.
1: Eu tinha que, no mínimo... valorizar os caminhoneiros. Então, quando eu falei assim, criar uma corrida de caminhão, eles gozavam de mim, né? Criar de corrida de caminhão na praia. O maior evento do mundo é o nosso aqui, o maior do mundo, né? Tem nos Estados Unidos, tem na Argentina, tem em vários países, mas nenhum perto do nosso. O nosso é o maior de todos, que coloca aí 80, 100 mil pessoas, sem fazer força nenhuma.
0: Exatamente.
1: Festa bonita, linda. E, infelizmente, o Ministério Público acabou atrapalhando, mas eu já me coloquei à disposição do prefeito.
0: Sim.
1: E ontem já falei com um deputado federal em Florianópolis, já tratando para começar já esse ano. Queremos voar. Os caminhoneiros estavam aí.
0: Exato.
1: Mas nós vamos muito. Via evento, meu. E queria de moto.
0: Dá para retornar também, né?
1: Pode retornar. É que atrai, né?
0: Claro,
1: e
0: sim.
1: E agora, com a mocinha pronta, trabalhei 30, a inauguração foi.
0: Foi bom, né?
1: Isso. E agora em setembro, outubro, o governador já mandou um recado para mim. Nós vamos inaugurar a Serra do Faxinal.
0: Final
1: Praia
0: do
1: Grande,
0: ano, né?
1: Que queria Cambará, Canela, Gramado e Caxias do Sul. Então, o futuro. Do Balneário Arroio do Silva, do Balneário Gaivota, vai ser uma loucura.
0: A região toda,
1: vai ser,
0: né?
1: Uma loucura, a região inteira.
0: Sim.
1: Região inteira.
0: Sim.
1: Quer dizer, esse eu planejei, quando fui deputado, como é que eu fazia para crescer o Vale do Araranguá.
0: Sim.
1: O Vale do Araranguá tem que ter oportunidade de crescer para manter nosso povo aqui, nossos filhos,
0: exato,
1: nossos netos, né? Ter esperança de dias bons. E hoje eu... Sou feliz, realizado, porque o meu planejamento está dando tudo certo. Né? A Interpraias, o governador assumiu comigo até Morro dos Convento. Morro dos Convento já tem no Rio
0: ali,
1: a
0: Rincão?
1: Ponte.
0: Sim,
1: né?
0: Que a gente saindo a ponte ali.
1: Conseguiu também viabilizar com o governador.
0: Isso.
1: O César está fazendo já a ligação de Ercílio Luz, a Criciúma de Ercílio Luz, a Isara de Ercílio Luz, a Rincão, em asfalto.
0: Sim.
1: Então, nós vamos ter a Interpraia para o lado de lá do Rio já. Né?
0: Sim,
1: quer
0: rápido.
1: Então,
0: né?
1: Isso era tudo que a gente esperava para poder haver os investimentos dos gaúchos aqui nos balneários.
0: Exato.
1: E crescer o arroio, que é a nossa, né? É a nossa esperança de ver um arroio cada vez mais forte, cada vez melhor, né? E é assim que eu trabalhei e continuo trabalhando, porque enquanto existia uma obra que eu lutei e não saí, eu vou continuar trabalhando, mesmo não fazendo parte de governo nenhum.
0: Exatamente.
1: Mas eu acho que a gente vale a pena, porque, ó, por exemplo, vereador como o Zoc aí, que pensa grande, né? A nossa Câmara é uma Câmara atuante aqui do Arroio do Silva, né? Para que a gente poder. Eu tenho algumas empresas para trazer para Araranguá.
0: Sim.
1: Hoje a mão de obra é mais difícil. Quer dizer, de repente, a gente pode trazer uma empresa para o Arroio, né?
0: Isso seria bom,
1: gerar,
0: né?
1: Gerar uns 300, 400, 500 empregos. As empresas que eu tenho é tudo grande.
0: Sim, seria,
1: né?
0: Bom.
1: É do Rio Grande.
0: Uhum.
1: E agora, com essa enchente, agora que eles querem sair de Caxias do Sul.
0: Sim.
1: Então, e trazer para Araranguá. Araranguá vai vir uma empresa da bebida agora.
0: Sim,
1: que,
0: a Vale.
1: Que em 3 anos eles querem, 2 anos eles querem ter 3 mil empregos. Então, vai absorver muita gente.
0: Sim.
1: Nós temos falta de mão de obra, né?
0: Precisa,
1: falta de,
0: né?
1: Mão de obra hoje, né? A mão de obra não qualificada para poder trabalhar.

0: trabalhar no pesado, tá difícil.
1: Exato.
0: Mas vamos continuar lutando e trabalhando para que nosso povo se mantenha na nossa região. E eu sou muito grato. Olha, eu fui caminhoneiro. Uhum. E me orgulho de ter sido caminhoneiro, conheci esse país de pé a ponta. Né? E aí fui prefeito de Araranguá depois de caminhoneiro, quer dizer, saí de caminhoneiro para ser prefeito.
1: Para ser prefeito, né? Daí entrou no mundo político.
0: E depois, 7 mandatos de deputado, então, a gratidão a esse povo que me manteve no poder 34 anos, eu tenho uma gratidão sem limite. Então, essa é a razão de eu continuar trabalhando, lutando, buscando os resultados para que nosso povo, né, se mantenha aqui, para que gere desenvolvimento, sim, gere trabalho, gere renda para a nossa região. Então, essa é a minha luta permanente. E eu sei que a Interpraia vai preencher os espaços que nós estamos esperando.
1: Exato, com certeza. Então, o senhor continua no MDB?
0: Continuo.
1: O senhor, quanto tempo no MDB?
0: 57 anos no MDB.
1: Sempre foi?
0: Tem 60 anos o MDB. Uh-huh. Quando tinha 3 anos, eu já entrei. Né? 3 anos do MDB.
1: Do MDB.
0: É.
1: E olha só, e aí ficou direto no MDB.
0: Direto no MDB.
1: PMDB, MDB, depois voltou ao MDB.
0: Tira P, e nós sempre. MDB.
1: Sempre ali. Sempre ali. Sempre foi eleito na sua vida pública pelo MDB.
0: Sempre pelo MDB. E eu, só na última eleição, eu estava com a minha campanha prontinha, uhum, para me reeleger de novo, e aí o problema de audição. Ó,
1: sim.
0: Ó, uhum. Aí, hoje até já estou bom de novo, né? Porque eu, sim, botei aparelho e tal, mas eu estava ruim de audição. Eu digo, como é que eu vou? Eu sou meio, né, atuante nos microfones, né?
1: Sim.
0: Aí como é que eu vou? Né? O cara
1: vai me fazer uma pergunta, eu não vou escutar,
0: né?
1: O cara, né,
0: fala em melancia e eu não entendo, respondo em abóbora, aí não dá certo, né?
1: Aí não tem como mesmo.
0: Mas hoje,
1: exatamente,
0: graças a Deus, com os aparelhos eu melhorei muito, já dá para ouvir bem.
1: Tranquilo.
0: Então, continuar trabalhando para buscar os resultados que a nossa população espera. Acreditou em mim e espera que eu continue ajudando para. E eu ainda quero. Agora, ontem, né, eu estava em Florianópolis, foi em Florianópolis.
1: Sim.
0: Botei um deputado já trabalhar pela fixação da barra. Eu vou votar, atuar, uhum, né, na fixação da barra do Rio Araranguá. Então, eu não vou parar, Deus vai me dar vida por muito tempo.
1: Boa,
0: né?
1: Boa.
0: E eu quero continuar lutando para ver a nossa região crescendo, desenvolvendo, gerando emprego, gerando renda e mantendo o orgulho do nosso povo de viver na nossa região. Então,
1: com certeza.
0: Eu quero continuar muito, quero ajudar muito ainda, quero trabalhar muito ainda.
1: Legal. Gente, é uma pena que a gente não tem mais tempo aqui, nós já conversamos, mas pelo menos o deputado ainda vai, eu gosto de falar como deputado, sempre deputado, mas é o ex-deputado Manuel Mota, né? E ele vai fazer um convite aí para toda a comunidade, vai fazer um convite para todos vocês aí que queiram participar aí da sessão. Hoje não é uma sessão solene, é uma sessão ordinária, mas é uma sessão de homenagem. O vereador Elvio Zoc, então, entregando o título de cidadão honorário, né? Título de cidadão de Balneário Arroio do Silva ao sempre deputado Manuel Mota. Deixa eu ver quem é que está participando aqui com a gente. O Marcos Arente está mandando um abraço e um bom dia ao vereador Pedrinho, ao vereador Elvio, ao deputado Manuel Mota. A Zena lá do Valmorseco também está mandando um bom dia aqui e também parabenizando o ex-deputado. Tem aqui a Sueli Florão, ela fala sobre aquelas questões que nós estávamos falando antes, né? Sobre a questão dos entulhos, depois a gente fala sobre isso. Estão aqui no nosso WhatsApp. Elvio, obrigado pelo carinho de ter vindo, obrigado pela participação e parabéns pela homenagem, como a gente já falou aqui anteriormente no programa, aqui antes do deputado chegar.
2: Pique, eu que agradeço, né? Agradeço o espaço, né, por mais uma vez, né? E fazer uma brincadeira com o deputado Manuel Mota. Falar do Mota é deixar ele falar, né? Ele gosta de falar e fala, né? Então, deputado, obrigado por ter aceitado o convite, né? E hoje receber, né, a homenagem na Câmara de Vereadores.
1: Tá certo. Aqui o Antônio Rosa, ele fala aqui, bom dia, Pique, bom dia, vereador Elvio, bom dia ao nosso sempre deputado Manuel Mota. Parabéns ao Elvio aí pela belíssima indicação de reconhecimento ao Manuel Mota. Justo homenagem.

0: Recôncavo, não dá pra negar, é do Golden Park ali, né? Divisa, Arroio com Araranguá e nós estamos lá também.
1: É, eu quando fui prefeito, 6 anos, eu, no verão, né, no inverno inteiro, eu trabalhava em Araranguá.
0: Sim.
1: E no verão, eu moro aqui,
0: escritório era aqui, né?
1: Eu já administrava Araranguá. Sim. Do Arroz e Silva.
0: Seu escritório o senhor fazia aqui na praia daí. Boa.
1: E aí é os eventos que aconteceram. Mas eu quero aqui deixar um abraço muito carinhoso ao meu vereador Elvio Zoc, que teve essa lembrança. E ele sabe perfeitamente, ele fez uma pesquisa, levantou esses dados todos de quanto a gente trabalhou aqui, né?
0: Boa.
1: E essa homenagem de hoje, a gente se sente, ó, muito honrado a você e todos os vereadores da Câmara de Vereadores, Balneário Arroio de Silva. E eu quero fazer um convite muito carinhoso a vocês, às 19 horas, 7 horas de hoje, da noite, 7 horas da noite, 19 horas.
0: Isso.
1: Né, vai ser essa homenagem. E a gente está fazendo um convite, né, à população do Arroio de Silva, para nós. Se não couber na Câmara, não tem problema, mas é importante a presença de vocês, eu vou ficar muito honrado com a presença de vocês.
0: Legal.
1: E eu, pode ter certeza, continuarei veraneando no Arroio do Silva, e a mulher diz assim, se não fosse o Motinha que mora ali na minha casa, nós íamos para o Arroio, porque temos aqui, né, pertinho.
0: Sim,
1: está,
0: né, no Arroio, está no Golden Park ali, está ficando bom agora a lajotada ali, a sua rua ali, né? Estão passando a pavimentação agora lá na frente, né?
1: É, hoje, né, a avenida já está pronta,
0: isso,
1: né?
0: Isso, a avenida já está pronta,
1: já,
0: né?
1: Já começaram outra lá.
0: Já, né, começaram, não é na frente da sua casa ali? É a frente ali da sua casa, né?
1: E a outra rua, nós vamos calçar também, que já conseguimos o...
0: Vamos calçar tudo lá.
1: Vamos trabalhar para aquilo ali.
0: Exatamente.
1: Ser o orgulho do Arroio ali, né? E ter tudo, coisas boas ali, que tem gente boa, né, morando ali. Olha, eu acho que não saio mais dali, porque minha mulher queria galinha, queria tudo ali.
0: Coisa boa.
1: Tem tudo.
0: Exatamente. Aí é pertinho, né? É ali pertinho.
1: Então, eu quero aqui, né, ao encerrar, fazer esse convite especial, carinhoso, ao nosso povo, né, à nossa juventude, às nossas jovens, às nossas senhoras. Quem puder ir ali na Câmara hoje é muito importante. Para mim, né, que estou sendo prestigiado, né, agradecer todos os vereadores, né? Em nome do Zoc, eu quero agradecer todos os vereadores. Sim. Que aprovaram essa moção aí para que a gente pudesse ser homenageado. E fazer esse convite para que hoje, às 19 horas, nós tenhamos ali, podendo abraçar a nossa população. Então, eu quero agradecer você.
0: Obrigado, né, obrigado
1: da
0: por ter
1: rádio,
0: vindo.
1: Eu quero me colocar à disposição e dizer que Deus tem me ajudado e vai continuar me ajudando.
0: Amém.
1: Para que a gente esteja forte sempre para continuar trabalhando por uma região. É isso que a gente quer e deseja. E eu estou vendo as máquinas fazendo aí a ciclovia, né?
0: Boa.
1: E a gente quer alargar aquela pista, fazer ela dupla também. Né? Uhum. Precisa duplicar isso aqui. É um movimento
0: logo, logo.
1: Muito grande.
0: Exatamente.
1: É muito grande o movimento. E a gente vai trabalhar. Eu já tive uma vez já o dinheiro engatilhado aí, depois, por causa do Acesso Sul, acabamos ficando aqui na mão, aí não deu para fazer, mas eu continuo, né? Pode saber que o governo que ganhar vai ter que me aturar lá para nós fazer essa. É muito grande o movimento. É de manhã, é de tarde, é de noite. Agora é no inverno.
0: Isso.
1: É no verão.
0: No verão,
1: né?
0: É demais.
1: Então,
0: é
1: quero
0: verdade.
1: Deixar um abraço a você, toda a equipe de trabalho aí.
0: Obrigado.
1: E dizer que. É uma honra para mim estar aqui no Arroio nesse momento e à noite, então, estar lá com meus vereadores, podendo abraçar, recebendo essa homenagem, para mim é importante, é fundamental.
0: Muito legal.
1: E eles estão cobrando de mim um livro.
0: Olha aí, ó, viu?
1: Vou fazer
0: boa,
1: um livro.
0: Boa.
1: E nesse livro vai ter alguma daquelas piadinhas que o cara fala de mim. Quero botar aquelas piadinhas.
0: Vai aquela, essas piadas imortais, né? Tá certo, então. Gente, 19 horas, hoje, na sessão da Câmara de Vereadores, nós estaremos por lá, fazendo a cobertura, e segue aí o convite para todos vocês. Acompanhe. Quem vai lá na Câmara de Vereadores, chegue cedo, tá, gente? Para pegar o lugar acomodado lá, para sentar, ficar bem tranquilo, porque a Câmara vai ser pequena. São duas homenagens, uma aos 35 anos do Bellona Center e outra ao ex-deputado Manuel Mota. Então, chegue cedo para você pegar o seu local lá, já sentar, já aguardar, se você quer prestigiar esta noite muito legal. Câmara de Vereadores, para quem não vai conseguir ir lá, acompanhe pelo Facebook ou YouTube da Câmara de Vereadores ou aqui pelo áudio da Verdes Mares FM. A gente traz ao vivo todas as terças-feiras.

0: férias para vocês. Vamos fechando aqui a nossa programação. Obrigado pelo carinho da companhia. Nós vamos fazendo um breve intervalo e daqui a pouquinho nós estaremos de volta. Tem informações do setor esportivo aqui para vocês. O intervalo é rápido e nós voltamos já agora 9h25.
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3: 9h25.
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Olha aí, pessoal, estamos de volta aqui, você ligado na Verdes Mares FM, 9:38, 9:38. Vamos dar um pulinho aqui para falar de esportes. Então, no nosso programa agora, a gente chega com o setor esportivo. 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

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A Cleide Felisberto também tá mandando bom dia. Ela e o seu pai Valmir. É, o meu amigo Marcos Arendt também já mandou bom dia. A Keia e o Vando, pessoal, mandou bom dia a todos aqui. Também falou sobre a homenagem do deputado Manuel Mota. A gente vai falar aqui depois também. É, o seu José Kinder mandando bom dia, Evandro. Que Deus abençoe sua família, sua equipe e a todos nós aqui. Obrigado, meu amigo, pro senhor também, tá certo? Quem tá mandando bom dia aqui pra gente é a Cristiane. A Cristiane fala aqui, bom dia, por que estamos sem água de novo? O que anda acontecendo aqui na Estrela do Mar? Olha, Cristiane, não temos informação de que está sem água. A gente tem informação de que o pessoal tá fazendo a limpeza na rede e por isso tá com a água mais fraca. Diminuiu aí a força da água, tá? A gente não tem aí, mas eu vou tentar entrar em contato para saber. O pessoal estava limpando os hidrantes ali, principalmente os hidrantes estavam jorrando água. Pois a gente tenta entrar em contato, vamos ver se o pessoal nos informa aí o porquê desta falta d'água lá na Estrela do Mar. A Dani vai perguntar aqui para ela aqui onde é que fica exatamente a Estrela do Mar, fica no lado sul, né? Mas a gente já tira todas essas informações aqui, vamos falar com vocês, tá certo? Vamos falar de esportes, a gente vai trazer os jogos que nós temos nesta terça-feira. Vamos ter o início da Copa do Mundo na quinta-feira. A gente também vai falar aí, meus amigos e minhas amigas, sobre a estreia da Seleção Brasileira, que vai ser no sábado. E a gente também vai trazer em destaque aqui para vocês

Bom, a gente tem Campeonato Municipal de Futebol de Campo, Taça Arroio Center Materiais de Construção, a grande final. O sol vai aparecendo agora entre nuvens, mas ele já está aparecendo pelos destaques aqui que a gente tem. Quem também está mandando bom dia aqui para nós, né? É a minha amiga, a Silmara, falando que lá na Praia do Pescador também está sem água. A Cristiane também fala aqui que próximo do Mercado Martinello, chega do serviço de plantão, hospital, daí não tem água para tomar banho. Vamos tentar entrar em contato ali com o pessoal, tá, gente? Deixa eu já falar ali com o pessoal aí, então, da EJW, porque eles nos falaram que iria ter a diminuição, a água ficaria fraca, mas que não seria desligada. Dani, daqui a pouco já vai entrar em contato ali com o pessoal da EJW. Deixa eu falar aqui de algumas... trazer algumas informações que a gente tem, então, de setor esportivo.

Ontem nós tivemos alguns amistosos, né? A Holanda venceu o Uzbequistão por 2-0, a França venceu a Irlanda do Norte por 3-1, a Espanha venceu o Peru pelo placar de 3-1. Tá? Aí pela Série B do Campeonato Brasileiro nós tivemos alguns jogos. O Atlético Goianiense venceu o América de Minas pelo placar de 2-1. Resultado ruim aí pro América de Minas, que tem apenas 3 pontinhos aí, ainda não venceu na competição, hein, gente? Série B do Campeonato Brasileiro. E ontem o Vila Nova venceu o Botafogo de Ribeirão Preto, que estava ali pertinho da zona de rebaixamento. Resultado importante pro Avaí, que precisa vencer. Com esse resultado, o Vila Nova foi a liderança da Série B. 25 pontos, né? São Bernardo tem 24. O Sport joga amanhã. Então tem alguns jogos aí que acontecem. Hoje tem duas partidas, né? As duas às 7 da noite. A Ponte Preta vai jogar contra o Cuiabá. A Ponte Preta tem 8 pontos. E o Cuiabá tem 13. As duas equipes não estão bem na competição. E aí o Náutico vai jogar contra o Fortaleza. O Náutico, que é o quinto colocado, tem 19. E o Fortaleza tem 18, é o sétimo. Jogo bom esse aí, hein? Náutico e Fortaleza hoje nos Aflitos, às 19 horas. Dois jogos na Série B. O Avaí joga amanhã, tá? Contra o Ceará, lá no Presidente Vargas, no Ceará, às 8 horas da noite. Jogos que a gente está falando aqui da Série B do Campeonato Brasileiro. Hoje tem amistoso de seleções? Tem um só. Argentina e Islândia, às 10 horas da noite, tá? Esse jogo aí, então, entre Argentina e Islândia, o último jogo antes da Copa do Mundo da seleção argentina. Bom, pessoal, e a gente vai finalizando aqui o setor esportivo de hoje, 9 horas com mais 46 minutos. A gente vai finalizando aqui, trazendo os destaques para você aí, então, da grande final domingo, tá? Não percam, domingo, final do Campeonato Municipal de Futebol de Campo, Bar do Leandro, Unidos da Coloninha contra Areias Brancas. Tá aí para você acompanhar aí, então, né? O Bar do Leandro, Unidos da Coloninha contra o Areias Brancas. Grande final do Campeonato Municipal de Futebol de Campo, Taça Arroio Center Materiais de Construção. Jogaço, hein? Jogaço aí. O Areias Brancas, que conseguiu a 7ª classificação geral na competição, depois tirou a grande equipe do Vila Isabel num resultado surpreendente de virada 3-2 no final do jogo. Tirou o Garrincha, que estava aí com a quarta melhor colocação do campeonato nos pênaltis. E aí agora chega com muita moral para a grande final aí o Areias Brancas. O Bar do Leandro foi o primeiro na classificação geral, depois venceu o Erechim aí nas quartas de final e num grande jogo conseguiu uma vitória, né, eletrizante contra o Golfinho pelo placar de 2-2, emocionante no finalzinho do jogo, último lance praticamente da partida, conseguiu a vitória aí pelo placar então de 2-1. As duas equipes chegam para a grande final no jogo de domingo às 14h30, tá, pessoal? 14h30, grande final do Campeonato Municipal de Futebol de Campo, Taça Arroio Center Materiais de Construção. São 9 horas e 48 minutinhos. 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Deixa eu falar aqui, tá, pessoal? A Mari tá falando aqui, bom dia, tem um hidrante estourado em frente ao ginásio de esportes, Vila Isabel, água fraquíssima. Não, o hidrante ele não tá estourado, ele realmente é pra isso, tá? Porque o pessoal falou que iria fazer a limpeza da rede. Olha o recado que a gente tem aqui da IJW, tá, pessoal? Bom dia, pode avisar que durante o dia de hoje estamos fazendo a limpeza, uma limpeza na rede. Por isso, alguns pontos onde tem hidrantes está jorrando água. Não é vazamento, é descarga para a limpeza. A água vai ficar fraca, mas não será desligada. Eu acredito que seja só para o lado sul, porque eu só vi relatos, por enquanto, do pessoal do lado sul, né? A Mari falando aí, então, que é a região da Vila Isabel, água fraquíssima.
A Terezinha falando bom dia, Pique. Aqui em Nova Búzios também estamos sem água. Ô Dani, pergunta lá pro pessoal lá se é natural que o lado sul ficaria sem água. A Dani vai perguntar aqui pro pessoal da IJW, por favor, né, pra gente responder os nossos amigos, os nossos parceiros aí de casa, os nossos ouvintes, as nossas ouvintes que estão aí em sintonia e que precisam saber, né? Porque até então o que nos foi repassado é que a água ficaria fraca, mas não sem água. O Dani tá fazendo o questionamento aí, vamos ver o pessoal da IJW nos respondendo aí então. E aí a gente vai tentar saber quanto tempo, né? Quanto tempo vai demorar aí então

para reestabelecer aí, né, essa ordem da água, o fornecimento de água aí pro lado, não sei se é só pro lado sul ou pro lado norte, a Dani também vai nos perguntar se é todo o Arroio do Silva, pelo menos por enquanto nós não tivemos relatos dos amigos do lado norte, né, só do lado sul por enquanto, aqui, vamos aguardar se a gente tem informações aí então do pessoal. Só falando aqui, a Cristiane fala aqui pra nós, né? É, ela que é moradora lá do próximo do Martinello. Ela falou sim, próximo do Martinello, chega do serviço do plantão do hospital e não tem água pra tomar banho, né? Ela diz aqui, relata que não tem um pingo de água. Complicado, né, gente? Porque, obviamente, é aquilo que a gente fala. Quem tem as casas que tem caixa d'água, e não é o meu caso, na minha casa também não tem caixa d'água, então quando falta, é pra faltar água mesmo, né? As casas que tem caixa d'água não sofrem com isso, né? Não tem a diferença da água. A água sempre fica no mesmo padrão de força. E também, nessa questão que a gente acaba comentando, não tem a falta de água.

Bom, a notícia que chega aqui da EJW, né, é que a água está fraca, mas estão já finalizando o lado sul. Então, atenção aí o pessoal do lado sul. À tarde, vão fazer a limpeza, então, da rede do lado norte. Então, atenção você aí do lado norte. Atenção aí do bairro Erechim, Areias Brancas, Praia da Meta. Possivelmente vão ficar sem água também. A gente não sabe, ou sem água ou com a água fraca, né? Possivelmente deve ser isso. A gente não sabe mais ou menos o tempo que vai ser. O pessoal está finalizando, então se nós formos analisar, nós recebemos a mensagem de que às 7h30 da manhã estariam fazendo já a questão aí da limpeza para o lado sul. Estamos com 10 horas da manhã quase, então vai demorar mais um pouquinho aí, então em torno de 3 horas, né? Se caso acontecer aí por volta da 1h, 1h30 da tarde, vai até as quase 5 da tarde aí sem água ou com água fraca, tá? Bom, logo logo já vai estar sendo normalizado, o pessoal tá falando aqui para nós, né? Então logo logo já está sendo normalizado e estão fechando aí já os hidrantes aí. Acredito que em pouco tempo o pessoal vai acabar aí já chegando a água. E aí o pessoal do lado norte se prepara, porque possivelmente vai sentir a falta de água também, tá?

0: Muito bem, gente, vamos finalizando aqui então com vocês que estão aqui nos acompanhando, acompanhando a Verdes Mares FM. Antes eu quero só reforçar para quem ainda não utilizou aí, tem a oportunidade aí dos contribuintes de Balneário Arroio do Silva até sexta-feira, dia 12 de junho, para aderir ao Programa de Recuperação Fiscal Refis 2026 e aproveitar as condições para regularizar os débitos municipais. O programa oferece descontos de até 80% em juros e multas, além da possibilidade de parcelamento de valores em até 24 vezes. Para pessoas físicas, o valor mínimo das parcelas é de R$ 85,00. A adesão ao Refis está condicionada à quitação de todos os tributos municipais referentes ao exercício de 2026. Então, se você está com o 2026 em dia, né, você pode aderir, então, ao Refis. Certo? Informação aí que a gente tem. Interessados podem procurar o setor de IPTU, tributos da Prefeitura, ou informações aí pelo telefone 3526-1445, WhatsApp 920042964. Informação que a gente destaca aqui então com todos vocês. Nós vamos fazer um intervalinho, daqui a pouco vamos começar aqui o nosso Bom Dia Cidade, uma mensagem da manhã. A gente traz também para você aqui as informações da previsão do tempo novamente e ainda com as curiosidades deste dia, desta terça-feira. Fique com a gente, vamos fazer um intervalinho, daqui a pouco a gente volta na continuidade aqui do nosso programa.
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Muito bem, pessoal, estamos de volta por aqui, você ligado na Verdes Mares FM. Muito bom dia, muito obrigado pelo carinho da sua companhia. É manhã, então, desta maravilhosa, maravilhosa terça-feira, né? 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

Nós vamos lá então, começando aqui a nossa mensagem de hoje. Já já também tem previsão do tempo novamente com vocês e tem as curiosidades do dia. Vamos começando aqui a nossa mensagem desta terça-feira. A mensagem de hoje, nesta terça-feira, nós vamos começar falando sobre algumas coisas que nós precisamos na nossa vida. Às vezes, nós queremos mudar a nossa vida, queremos que Deus mude a nossa história, queremos que Deus venha nos ajudar com os nossos sonhos, venha renovar, venha trazer um conforto, venha trazer o ânimo da vida, a alegria de viver. Precisamos, às vezes, da mudança de vida. Precisamos também, em alguns momentos que a gente possa falar, de milagres. É isso, milagres que nós podemos. E aí também tem algumas coisas que nós não podemos desistir. Bom, falando sobre esta mensagem de hoje, terça-feira, a gente fala com Deus: meu Deus, eu estou precisando de um milagre. Preciso que o Senhor transforme a minha vida, mude, né, aquilo que eu não estou conseguindo fazer. Muitas vezes a gente já tem até a nossa alegria sepultada. Isso, já morreu a alegria de viver, já não tem mais ânimo para nada, só do trabalho para casa, de casa para o trabalho, não tem ânimo de sair, não tem ânimo, não tem sonhos, não tem planos, não tem projetos, e a gente precisa que Deus mude a nossa história. Pois é, nós sempre queremos que Deus mude a nossa história, não é verdade? E para que isso aconteça, nós temos que clamar ao Senhor para que Ele mude também a nossa personalidade, o nosso jeito de ver a vida, a nossa, muitas vezes, o nosso espírito e o nosso coração. Como o salmista falou no Salmo 51, no versículo 10, ele disse: cria em mim um coração puro, ó Deus, e renova dentro de mim um espírito instável. É por isso que muitas vezes não há como nós mudarmos, como Deus mudar a nossa situação, se nós não mudarmos o nosso jeito de ver a vida, de fazer, de entregar ao Senhor. É por isso que muitas vezes nós estamos sepultados, só que não queremos mudar. Nós queremos permanecer daquela maneira. É a zona de conforto que é desconfortável. Ai, Deus não muda a minha história, Deus não muda a minha vida, eu não tenho mais ânimo de viver, mas isso você também não muda. Então é por isso que a gente começa hoje com esta mensagem importante para trazer para você aqui, a gente começar a falar sobre ressuscitar. Você precisa de um milagre? Deus vai fazer para você. Mestre.

coisa aí que pode já você mesmo ter sepultado na sua vida, né? Tá precisando que Deus mude a tua história, ressuscitar os teus sonhos, sim. Acontece na nossa vida, né? Pelo cansaço, pelo desânimo, de tanto insistir, de tanto tentar, de tanto querer que as coisas aconteçam do nosso modo, nós cansamos, nós desanimamos. E é por isso que nós temos que entender que é o momento de mudar. Porque Deus é a própria vida, né? A força que nós necessitamos, nós precisamos buscar no Senhor nosso Deus. A força para vencer, para ressuscitar, para realizar milagres. É por isso que nós temos que entender, Deus quer realizar milagres na nossa vida. Deus faz milagres. Assim como Deus fez muitos milagres e histórias na Bíblia, Ele pode renovar a pedra, né? Ele pode trazer de volta aquilo que nós mesmos colocamos como morte, como sepultados, como que não tem mais volta. Sim, Deus pode renovar a nossa vida, pode renovar a tua vida, pode realizar milagres. Deus fez muitos milagres na Bíblia. E com certeza vai continuar fazendo. Deus ainda pode fazer milagres hoje. Aqueles milagres que Ele deu poder para muitos e muitos realizarem em nome do Senhor, isso pode acontecer para você e Ele vai ressuscitar os teus sonhos. Mas primeiro também tem uma situação bem importante da gente aprender, da gente entender. Que o milagre, muitas vezes, ele não vai começar de uma maneira de fora para dentro. Ele tem que começar o milagre de dentro para fora. É por isso que nós temos que entender que o que diz o salmista, né, aqui no Salmo 51, no versículo 10, é que primeiro ele quer que crie nele um coração puro, para renovar dentro dele um espírito estável. Tá? Então olha bem, veja bem como que nós temos que falar. Cria em mim um coração puro, ó Deus. Já é o primeiro milagre interno. Renova dentro de mim um espírito estável. Nós precisamos ter um espírito estável.

precisamos estar estabilizados com o Senhor. Aí sim, nós podemos ver uma mudança de vida. E não há nenhuma vida que o Senhor não possa mudar. Independente da situação que você esteja enfrentando, independente da situação que você esteja passando, Deus só vai mudar se você permitir. E se essa mudança pode até doer, mas a verdade é que vai valer a pena. É que vai valer a pena. Então tenha fé. Acredite que Deus tem melhor para você e mude de vida agora mesmo. Porque você quer um milagre, né? Nós queremos um milagre. Nós sabemos que Deus, o Senhor Jesus Cristo, o Espírito Santo do Senhor, fizeram muitos milagres ao longo das histórias bíblicas. Mas eles podem fazer hoje e fazem hoje tantos e tantos milagres que a gente muitas vezes fica perplexo. Ué, mas será que isso aconteceu mesmo? Será que aqueles milagres de alguém a que não andava andar, aquele que não enxergar, isso existe ainda, mas não é apenas o poder de Deus se manifestando, e não é através de pessoas, é através da fé, porque Jesus já fez milagres falando, vai, que a tua fé te curou, e é por isso que nós temos que acreditar que Deus realiza milagres. O salmista no Salmo 77, no versículo 14, fala: Tu és o Deus que realiza milagres, mostras o teu poder entre os povos. Deus pode fazer milagre para você também. Deus pode fazer coisas incríveis na tua vida, mas primeiro você tem que mudar. Você tem que ter um coração puro, um espírito estável. Seja qual for a luta, o desafio, as tuas limitações, não desanime. Para Deus não há impossível, nem que sequer há coisas difíceis. Não há coisas difíceis para Deus, né? Então, não há nenhuma vida que o Senhor não possa mudar. Você pode até pensar que há coisas que nunca vão mudar na sua vida, que você sempre terá que enfrentar. Mas Deus pode mudar, mas tem que começar por você. Deus quer fazer um milagre. Deus quer realizar algo na sua vida. Deus quer ressuscitar os teus sonhos. Por isso que Ele quer remover tudo aquilo que impede Ele de realizar milagres para você. Ele quer mudar a tua história. Ele quer ressuscitar os teus sonhos. Ele quer transformar a tua vida, sim. Ele vai fazer um milagre, porque para Deus nada é impossível. Pode ser impossível para Deus, para você, para os teus pensamentos, para as pessoas, para as coisas que acontecem no teu dia a dia. Você pode dizer, não, isso é impossível. Mas para Deus, todas as coisas são possíveis. Pode ser impossível para os teus pensamentos, mas Deus vai renovar e vai remover esta pedra para trazer o milagre que você está aguardando. Bom dia e uma abençoada terça-feira.

bom, se você quer que Deus remova a pedra que nesse momento pode estar sepultando os teus sonhos, Deus tem o poder de transformar qualquer situação e reescrever qualquer trajetória. Ele transforma lágrimas em alegria e caminhos sem saídas em novas oportunidades. Sim, isso é um fato grande.

0: quer fazer. Ele quer ressuscitar, sim, todos os sonhos. Tudo aquilo que foi declarado morte, tudo aquilo que foi declarado na realidade aí pra você, pra te desanimar, pra deixar você sem vontade de viver, né? Sem alegria de viver, com cansaço. Se você precisa de um milagre, Deus chega agora para realizar. Mas tem duas coisas, né? Tem uma das coisas importantes que a gente tem que fazer. Primeiro, para mudar a nossa história, para mudar a nossa vida, sabendo que Deus pode fazer, e seja qual for a tua luta, os teus desafios, as tuas limitações, não desanime não, porque Deus pode mudar sim. Ele tem poder para fazer isso. Mas primeiro, tem que começar mudando você, dentro de você. Criar um coração puro, renovar e colocar um espírito estável para você. É isso que nós temos que fazer. É isso que Deus quer fazer primeiro. Primeiro Ele quer mudar cada um de nós, e inclui você também, internamente. Primeiro é o íntimo. Depois sim, Deus realiza milagres. Como o salmista fala aqui, mostra o teu poder entre os povos. Tu és o Deus que realiza milagres. E Ele vai fazer isso na tua vida. Porque nós não podemos duvidar. E Jó não duvidou, mesmo passando por tantos problemas, dificuldades, ele falou: bem sei que tudo podes, que Deus pode tudo, e que nenhum dos planos do Senhor pode ser frustrado. Deus vai fazer um milagre para a tua vida, tá? Basta você permitir, deixar que Deus faça isso, que Ele ressuscite os teus sonhos, e Ele quer fazer isso. Só vai remover algumas coisas que estão atrapalhando, principalmente dentro de você. E Ele vai mudar a tua história, que vai ser incrível, e vai ressuscitar sonhos que você acreditava que já estavam mortos, já estavam perdidos, já não tinham mais condições de serem realizados. Deus vai fazer de novo. Pode acreditar, meu amigo e minha amiga. Deus vai ressuscitar sonhos nesta terça-feira, se você entregar para o Senhor, tá? 10 horas e 23 minutinhos, vamos seguindo por aqui então, começando o nosso programa, o nosso Bom Dia Cidade, com todos vocês que estão ligados aqui na Verdes Mares FM. Obrigado pelo carinho, pela participação. E a gente vai indo então, nesta manhã de terça-feira, falando para você aqui então da hora certa, da temperatura, e logo logo nós vamos trazendo as informações e a movimentação da previsão do tempo. 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Agora 10h24, 17 graus a temperatura aqui no Balneário Arroio do Silva. Já já a gente volta então com a previsão do tempo. Eu vou tocando música aqui para vocês que estão ligados aqui no nosso programa. Obrigado pelo carinho da companhia.
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0: Amado Batista e Jorge Mateus.

0: Amado Batista e Jorge Matheus, pra você conferir aqui com a gente. Então, agora são 10 horas e 27 minutinhos. 10h27. Mas eu estou sozinho. Vamos fazer o seguinte, então. Vamos falar de previsão do tempo novamente. A gente trouxe logo no começo do nosso programa com o Marcelo Martins. E a gente volta a falar então para saber como é que fica a previsão do tempo agora para esta terça-feira e ao longo dos próximos dias desta semana. Marcelo Martins retornando aqui com a gente. Vamos falar de previsão do tempo então para vocês. Nosso amigo Marcelo Martins, meteorologista da Epagre, gentilmente nos atendendo e informando a previsão do tempo desta terça-feira.
1: Meu amigo Marcelo, bom dia, amigão. Tudo bem contigo por aí?
2: Tudo bem, sim. Bom dia a você. Bom dia aos ouvintes. Tudo bom, Evandro?
1: Tudo ótimo, meu amigo. Graças a Deus. Estamos começando aqui um dia em que o sol parece timidamente, mas o nevoeiro, ele está mais denso hoje, está bastante úmido aqui. Como é que fica a previsão para essa terça? O sol vai aparecer, meu amigo?
2: Olha, é um dia de melhora, né? Por que que melhora, né? A gente está passando com uma frente fria agora, né? Tem algumas regiões ainda que estão chovendo agora pela parte da manhã, mas a tendência mesmo é passar isso, voltar a estabilizar, voltar a ficar mais aberto no decorrer do período, mas o nevoeiro ainda vai se fazer presente, porque a gente tem ali bastante umidade, deixando essa frente fria, né? Então vai demorar um pouquinho a secar com a entrada desse vento sudoeste e sul, mas vai secar, né? Então
1: Sim. Vai
2: melhorar, vai estabilizar no decorrer do período, então a gente vai ter realmente a estabilidade predominando aí nesses próximos dias no litoral sul catarinense.
1: Sim.
2: É uma massa de ar mais frio e seco, não é tão intensa assim não, mas dá uma boa diminuída ali na temperatura, né?
1: Ah, certo. A partir de amanhã dá essa diminuída na temperatura, Marcelo?
2: Não, já hoje,
1: sim.
2: Dá uma diminuída hoje, mas é mais para o período noturno,
1: mesmo
2: assim, não é grande coisa não, o vento sul ele não firma, né? Volta para Nordeste, então a tendência é mesmo que a gente tenha essa estabilidade aí diminuindo nessas próximas horas, né? Então,
1: Sim. Volta
2: timidamente ali o sol já, né, no decorrer aí mais final da manhã, tarde, e teremos ali uma estabilidade predominando no decorrer desta terça-feira.
1: Certo. Marcelo, o vento sul que você fala que vai entrar aí, ele vai dar uma modificada no mar, alguma questão assim, ou não chega a preocupar aí alguma questão?
2: Não chega a preocupar, não. Até mexe um pouco as condições, metro e meio, mas não muito mais que isso, tá, Ivano? Não tem assim, porque o ciclone está mais em alto mar e ele está muito ali entre o sul do Rio Grande do Sul e o Uruguai. Então não mexe tanto assim com as condições para a gente aqui, não.
1: Então, passando esse vento, os próximos dias é tempo estável também, é isso?
2: Tempo estável, tempo mais aberto, né? Tempo mais firme, né? Ao contrário da parte mais centro-norte de Santa Catarina.
1: Então,
2: na parte centro-norte de Santa Catarina, é mais nublado, né? Então, é mais fechado, é totalmente diferente das outras regiões.
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0: Briga Feia. Henrique e Juliano aqui com vocês na Verdes Mares FM. São 10 horas mais 37 minutinhos. Já já tem curiosidades do dia aqui pra vocês, hein? 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Recadinho aqui do Center Shopping Araranguá e a gente volta já, tá, pessoal?
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0: minha gente! Estamos de volta aqui, você ligado na Verdes Mares FM. Muito obrigado pelo carinho da sua companhia. Estamos chegando então por aqui. É manhã de quê? Terça-feira, né? Isso, terça-feira. E nós já vamos indo para a metade do mês de junho. O que seria, que nós poderíamos dizer, né? Metade, quase metade do ano nós vamos chegar. Isso mesmo, aqui com todos vocês. Bom, de outra maneira, a gente vai destacando aqui então para os nossos amigos que estão acompanhando a nossa programação. Muito bom dia, dona Daniela.
1: Muito bom dia.
0: Tudo bem contigo?
1: Tudo certinho.
0: Tudo certinho?
1: Tudo certinho.
0: Tá numa boa, sossegada.
1: Tô com sono.
0: Sono?
1: Hoje tô com sono.
0: Sono. Quero ver agora as próximas, né? Os próximos aí, né? Logo, logo a Dani não vai estar aqui com menos horários. Bom, mas vocês escutam a Dani geralmente assim, né? 10h30, né, Dani?
1: Sempre 10h30,
0: 10h40, né? Aproximadamente aí. Então não vai ter muito problema não, né? Pra acompanhar aí a dona Daniela. Dona Daniela. Tem curiosidades do dia hoje, Dani?
1: Temos curiosidades do dia.
0: O que a gente vai conferir aí de curiosidades, então?
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0: Vai acabar pro brejo. Que mais aí, Dani?
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0: Mas que coisa séria, hein, minha gente? Tudo isso pra vocês aí, então, aproveitarem e conferir aí que a gente destaca aí, minha gente. 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Bom, deixa eu tocar uma música, eu vou tocar uma do Chiquito Bordonei aqui. É, a gente vai mandar lá para os amigos que estão visitando o Arroio do Silva, a irmã da dona Regiane, a Beth, e também o cunhado dela, o José Ademar. Alô, gurizada, sejam bem-vindos aqui no Arroio do Silva, né? Estão na casa, vindo lá do Rio Grande. Um abraço pra vocês aí, um beijo no coração, a dona Regiane e o seu Alieve, casal de amigos, parceiros aqui da Verdes Mares FM, todos os dias em sintonia, mandando um abraço aí então para a Beth e o José Ademar, que estão fazendo uma visita, aproveitando aí os dias, né? Aproveitando esses dias especiais aqui na praia, no extremo sul de Santa Catarina. Vamos tocar uma música aqui, daqui a pouco a gente volta então, pessoal.
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0: Então a gente vai com o Chiquito e Bordonei tocando pra você curtir.
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É a música que você tá conferindo aqui com a gente, apostando na sorte, Chiquito e Bordoneio aqui, né, pros amigos que estão aí visitando aqui o Balneário Arroio do Silva, lá com a dona Regiane, o seu Aliev.

0: Bom, deixa eu ver aqui, quem estava participando com a gente anteriormente, né? Já foi estabelecida a água aí, pessoal? Alguém pode me falar aí, né? Já voltou aí a água, então, aí para o lado sul? É, o lado norte vai ficar, ou vai ficar sem água, ou vai ficar com a água bem fraquinha, tá? Pelo que o pessoal estava passando aí para nós, então, no período da tarde, serão, né? Os amigos aí, moradores do lado norte do Arroio do Silva.
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0: A minha amiga Keia e o meu amigo Vando falando aqui, parabéns, bom dia a todos aí. Tinha mandado mensagem anteriormente, né? Parabéns aos envolvidos aí, a homenagem ao deputado Mota. Ele sempre foi muito amigo e parceiro da nossa cidade, é merecedor de todas as homenagens. O Marcão também mandou bom dia aqui pra nós, obrigado pelo carinho. A Sueli Florão, sempre companhia aqui da Verdes Mares FM, obrigado Sueli, um abraço e um beijo no coração da família. Ela falou assim, ó, bom dia, tem que ter onde colocar os entulhos, que a gente tava falando sobre isso, né, sobre entulhos, enfim, isso é responsabilidade da prefeitura dar uma solução para manter a cidade limpa, né, quando não tem onde colocar as caçambas de entulho, é muito caro, são muito caras aí, então, e tipo, vai trocar um roupão, roupeiro vai pagar quase R$300 pela caçamba, né? Então, eu já falei sobre isso, acredito que tenha que ter uma coleta, né, desses produtos aí, uma vez por mês nos bairros, e ter, ou então ter pontos fixos pro pessoal largar lá. É, às vezes, não, eu consigo desmontar ali um roupeiro e vou levar lá, não quero mais, vou entregar lá para algum lugar, lá alguém que esteja num ponto fixo, né? Ou um ponto na Secretaria de Obras, ou caçambas espalhadas assim, essas caçambas mesmo, fazendo uma parceria com as próprias empresas de teleentulho, né? Eu acho que é interessante aí. Já falamos sobre isso muito, tá? Muito, falamos muito sobre isso, tá? A Dani falando aqui também, me mandando mensagem, que a Dona Lieve aí, né? Mandei o áudio pra Dani ouvir, né? Daí a Dona Lieve disse, ela disse que acertou na homenagem, é isso! É? Então, muito obrigado pelo carinho, pela participação, tá? Obrigado pelo carinho aí, então. E sejam muito bem-vindos. A Terezinha, lá do Nova Búzios, falando aqui, já voltou a água. Tá bom, então. Pessoal aí que estavam sem água ou com a água fraquinha, no lado sul já retornou. Agora vai ser a vez, né, dona Daniela, do pessoal do lado norte, né? O pessoal do lado norte vai ficar sem água aí no período da tarde, possivelmente aí umas boas 3 horas aí sem água ou com a água fraca, né?
2: Acredito que aproximadamente seja isso. Então eu vou ter que estar indo, acho que lá pro Golden Park tomar um banho hoje.
0: Mas o Golden Park é lá do norte também?
2: Não, mas não é no extremo.
0: Eu não sei como é que vai ficar lá também,
2: Mas é porque é aquele negócio...
0: Também tô apreensivo, né?
2: Quanto mais longe, menos água chega.
0: Possivelmente, né?
2: E eu tenho pra dizer que... eu moro um pouquinho pro extremo do lado do norte.
0: Pode ser. Tomara que não, né? Tomara que não falte tão a água assim, né? Se esteja fraco, não... o local que ficou aí não teve muito ar nos canos. Voltou a água, mas não voltou com o ar, porque às vezes o ar também faz girar lá o relógio, né? Você liga, abre lá, é ar e ar, meu amigo. Às vezes lá em casa acontece isso, né? Isso que tá do ladinho ali da estação da EJW. Ô, Dani, era isso aí?
2: Era isso.
0: Daqui a pouco tem curiosidades, então, do dia aí, o pessoal que tá participando com a gente. Obrigado pelo carinho da companhia. Bom dia pra vocês, tá certo, minha gente? Vamos fazer o seguinte? Eu vou tocando mais música aqui então com vocês, que estão aqui na companhia da 87.9. Legal, né? Bacana. Agora então é um minutinho para as 11, então a gente toca música, depois nós retornamos aqui com essa... as informações, essas curiosidades que nós queremos saber, né? Curiosidades do dia. Tocar mais uma aqui então, essa a gente tocou ontem, mas retorna aqui com vocês, os Mateadores hoje.
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0: Você curtindo com a gente, os mateadores, eu, ela e o tostado. Aqui na Verdes Mares FM, 11 horas e 3 minutinhos, vamos fazer o seguinte, os nossos colaboradores das curiosidades e na sequência nós estamos de volta.
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1: Vamos lá então, vamos falar de curiosidades do dia aí com os nossos parceiros, os nossos colaboradores. Não esqueçam que a gente vai estar falando aqui para vocês então nas curiosidades do dia 9 de junho, também aí para o cardápio do dia maravilhoso. A gente tem que falar, né? 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Então vamos nessa, né, gente? Hoje é o nono dia do sexto mês do ano de 2026. É 9 de junho de 2026, é o 160º dia do ano, representado em números romanos aí, dona Daniela. O que que você fala pra nós aí de 160?
2: É um C, um L e um X.
1: Isso mesmo, né? 160 dias. Faltam 205 para acabar o ano de 2026. Tá faltando pouco pra gente chegar à metade do ano, hein? Tá faltando pouco pra gente chegar à metade do ano. É, falta um... Deixa eu calcular aqui mais ou menos, aproximadamente, deve faltar aí uns 22 dias, Dani. Deve faltar uns 22 dias, aproximadamente, aí pra gente chegar ao 6 meses, a metade do ano exatamente, tá? Deve faltar mais ou menos isso. Não sei se é, se não é, mas enfim, né? Ô, Dani, o que que tem aí do dia 9 de junho dos anos anteriores?
2: Pra chegar na metade do ano faltam 22
1: dias. 22
2: dias?
1: Eu tô bem de matemática, hein?
2: É.
1: Eu estou bem. Obrigado, dona Daniela, por me corrigir aí.
2: Muito de nada.
1: Eu precisava ser corrigido mesmo, acho que a minha conta não tinha ficado boa, mas enfim, né? Vamos lá. Agora, é contigo.
2: Tá, tá sempre errado.
1: Tô sempre, né?
2: Aham.
1: Tá todo errado e quer tá certo, né?
2: Fala toda aí, a vida.
1: Que, tá toda a vida errado e quer tá certo. Tá todo errado na vida e quer tá certo. Fala aí o que que tem do dia 9 de janeiro dos anos anteriores. Ou de junho, né? Que janeiro, cara? 9 de junho.
2: Em 1775, a criação da Polícia Militar de Minas Gerais, que na época com o nome do Regimento Regular da Cavalaria de Minas.
1: É, antigamente era o nome, então, Regimento Regular da Cavalaria de Minas. Foi uma unidade do Exército Português no Brasil e mais tarde virou o Exército Imperial Brasileiro e mais tarde também a Polícia Militar de Minas Gerais, 1775. O que mais que nós temos?
2: Em 1917, é a criação do Corpo de Bombeiros Militar do Estado da Paraíba. Opa. Com a denominação de Seção de Bombeiros da Força Pública do Estado, atual Polícia Militar da Paraíba.
1: Certo, então agora é atual, né? Começou como Seção de Bombeiros da Força Pública do Estado, atual Polícia Militar da Paraíba. Em 1919, foi criado o Corpo de Bombeiros Militar do Estado da Paraíba, isso há praticamente 110 anos atrás, ou mais, né? É, 110 anos atrás, foi criado aí, então, essa força, né? Um pouquinho menos de 110 anos, quase 110 anos. O ano que vem são 110 anos de história aí do Corpo de Bombeiros da Paraíba. Que mais?
2: Em 1921, a Organização Internacional do Trabalho adota a língua espanhola como o terceiro idioma oficial.
1: Exatamente. Como é interessante isso aí, né? Porque todo mundo acredita que o inglês e o espanhol fossem as línguas mais utilizadas, né? Assim, no planeta, né? Então, hoje, em 1921, isso há 95 anos atrás, a Organização Internacional do Trabalho adotou, então, a língua espanhola como o terceiro idioma oficial. Dani, qual é o primeiro idioma oficial?
2: É o inglês.
1: É o inglês.
2: Sim.
1: O segundo?
2: É o mandarim.
1: É o mandarim na China.
2: Tem muita gente.
1: O hindu é na Índia?
2: É...
1: Eu não sei, é indiano, hindu? É hindu, indiano, né?
2: Isso.
1: Ele é mais falado também ou não?
2: Não, ele perde, ele fica como... É porque assim, são quatro línguas oficiais, né?
1: Sim.
2: É o inglês, o mandarim, o espanhol e o hindu.
1: Sim.
2: Mas por ordem de falantes, fica em primeiro lugar o mandarim, com 1 bilhão de pessoas falando.
1: Exatamente, até porque, obviamente, né, nós temos ali a questão da China, né? E a China fala mandarim.
2: Isso como língua materna, né?
1: Sim.
2: Deixando claro, não pessoas que aprendem a falar depois do tempo, como língua materna.
1: Sim.
2: O espanhol vem em segundo com 500 mil.
1: Olha só, a diferença é o dobro, né?
2: O inglês vem com 400 milhões.
1: Sim.
2: E o hindu vem com 342 milhões.
1: Exatamente. Então, claro que o hindu, se nós formos colocar, a Índia não tem essa população, né? A população da Índia é a maior do planeta. Eu acho que é 1 bilhão e 400
2: eu
1: milhões.
2: Eu acho que...
1: A gente já falou sobre isso
2: aí, alguns meses a gente pesquisa de novo sobre isso.
1: Porque na realidade, como que a gente fosse... Porque nós iríamos falar, né? A terceira língua oficial. Então, a Dani trouxe aqui 4 línguas oficiais. Então, para vocês verem que o brasileiro, não o português, na realidade, ele é pouco falado mundialmente. Nós temos o inglês, né? Que é a língua oficial, né? O idioma oficial é o inglês, em primeiro lugar. Não é o mais falado, não é o que tem mais pessoas que falam, mas é o oficial. Depois vem o mandarim, que é chinês. Depois vem o espanhol e na quarta colocação vem o hindu. É isso?
2: Isso.
1: A Índia, como é que tá de população agora?
2: A Índia fica em primeiro lugar com 1.419.000 e a...
1: Não, 1 bilhão, né?
2: É, 1 bilhão.
1: 1.419.000.
2: Milhões.
1: Olha só.
2: 316.933.
1: Aham.
2: E a China vem com 1.407.181.209.
1: Então, é 419 contra 407, é isso? Então, para vocês terem uma ideia, né, a Índia ainda tem aproximadamente em torno aí de 9 milhões de pessoas a mais do que a China, tá? 9 milhões, isso só é essa conta rápida, assim, sabe?
2: E para ter noção, eles ficam como primeiro e segundo lugar do ranking.
1: Sim.
2: O terceiro vem nos Estados Unidos, mas vem só com 338 milhões.
1: Tu vê, separa o bilhão
2: e
1: ainda
2: um milhão.
1: Eles são ainda maiores só nos milhões, né?
2: Sim.
1: Da população. Separa o bilhão de pessoas que tem na Índia e na China. Eu não sei qual. Os dois países, eles dão por proporção de que tamanho, assim, de população mundial. O que seria em porcentagem, assim, Dani? Só para a gente perceber, né? Porque eu acredito que hoje, Índia e a China, se nós temos 8 bilhões, eles devem estar aí pelo menos com uns 20%, 25%, um quarto da população mundial deve estar aí, então, na China e na Índia, os dois países. Eu acredito que seja isso, né? China e Índia.
2: Juntando os dois, dá o equivalente de 34%.
1: 34% da população
2: quase
1: mundial.
2: Quase 35%.
1: Vejam bem, hein, gente? 34%, quase 35%, isso é um terço da população.
2: Diz aqui, ó, aproximadamente uma em a cada 3 pessoas do planeta vivem em um dos dois planetas.
1: Olha só.
2: Dos dois países.
1: Exatamente, porque se nós formos colocar, é um terço, né? Então, uma a cada 3.
2: Sim.
1: É um terço da população. Vejam bem que uma pessoa a cada 3, né, que vivem no planeta Terra ou moram na Índia ou moram na China. Vejam bem que o tamanho. Então, nós estávamos falando aí sobre os idiomas, né? Lá em 1921, a Organização Internacional do Trabalho adotou a língua espanhola como terceiro idioma oficial. O mais falado é o mandarim, é o chinês, né? Então, é o mandarim da China, que é o mais falado no planeta Terra. O que mais que a gente tem aí, Dani?
2: Em 1983,
1: certo,
2: toma posse em Portugal o 9º governo constitucional, o governo do chamado Bloco Central, da coligação pós-eleitoral entre o Partido Socialista e o Partido Social Democrata, chefiado pelo primeiro-ministro Mário Soares.
1: Chefiado mesmo, né? Porque lá são tudo chefe, né? Ai, ai, ai, meu Deus do céu. Isso aconteceu em 1983, então, há 43 anos atrás, em Portugal, os nossos patrícios. O que mais que a gente ainda tem aí, dona Dani?
2: Em 2008, duas bombas explodem em uma estação de trem perto de Argel, na Argélia, matando pelo menos 13 pessoas.
1: 13 pessoas, né? Ela também é muito grande. A Argélia é um país que fica na África, eu ia dizer, africano, né?
2: A Argélia é na África. E a Argélia tem muito problema com bomba, porque acho que só esse ano é a terceira notícia
1: já
2: de bomba
1: muito,
2: que explodiu
1: assim,
2: lá.
1: Exatamente, a Argélia é um país que tem muito problema com bombas. É um país africano que fica no norte da África. Tem mais ainda?
2: E para finalizar, em 2010, pelo menos 40 pessoas são mortas e mais de 700 ficam feridas em um atentado suicida em uma festa de casamento em Kandahar.
1: Kandahar, né? Kandahar ou Kandar, né? Na nossa pronúncia aqui, é a segunda maior cidade do Afeganistão, com quase 500 mil habitantes, tá? 40 pessoas ficaram mortas e mais de 70 em um atentado suicida em uma festa de casamento ainda, né? Que tristeza. O que que nós temos aí de aniversariantes ou nascidos no dia 9 de junho, Dani?
2: Eu conheço só um.
1: Só um?
2: Ele nasceu em 9 de junho de 1963.
1: Certo.
2: Ele é ator, músico, diretor e produtor norte-americano. Uhum. Ele recebeu diversos prêmios, incluindo o Globo de Ouro e um como melhor artista, além de 3 indicações ao Oscar. Ele é o John Christopher Johnny Depp II, mas ele é conhecido só como Johnny Depp, ou como Edward Mãos de Tesoura, como...
1: Boa. Esse eu ia saber agora,
2: Willy,
1: os outros.
2: Willy Wonka, da fábrica de chocolate.
1: Ah, certo.
2: Ele é o chapeleiro maluco do Alice no País
1: Johnny
2: das Maravilhas.
1: Depp. Johnny Depp II.
2: Esse mesmo. Ele foi e é até hoje. Agora ele não tá trabalhando muito como ator, mas um dos maiores atores também.
1: Ele fez um grande papel mesmo como o Edward, né? Edward Mãos de Tesoura.
2: Ele faz o Chapeleiro Maluco, que é muito famoso no Alice no País das Maravilhas.
1: Também é legal, também. Bem legal. Ele tinha um... podemos dizer assim que os papéis, né, esses que você citou, ele era mais voltado aos exóticos, né?
2: Ele sempre faz o personagem mais louco que tiver da série, do filme, ele faz.
1: E muito legal o trabalho
2: também,
1: dele como Edward.
2: E aquilo, né, a gente falou de Edward Mãos de Tesoura, falou de Chapeleiro Maluco, falou do Willy Wonka, mas também não pode esquecer que ele é o Jack Sparrow.
1: Aí ele também é o...
2: Do Piratas do Caribe,
1: Jack Sparrow, é bem o estilo dele, bem malucão,
2: É o Jack Sparrow, é o maior papel dele, e eu não ia falar o maior papel.
1: Aham, exatamente, né? Bem malucão, assim. Quem também completa aniversário hoje, ô dona Daniela, nascida em 78, se não me falhar a memória, ele é o maior artilheiro de todas as Copas do mundo, né? Se não me engano, é o Miroslav Josef Klose, mais conhecido como Miroslav Klose, ou Klose também, da Alemanha, completa hoje 47 anos, ou melhor, 48 anos de vida. Ele é nacionalidade dupla, né? Ele é polonês, mas também alemão, jogou por muito tempo como centroavante e conquistou aí muitos... Ele foi campeão da Copa do Mundo no Brasil em 2014 como jogador. Se não me engano, é o maior artilheiro, ele detém o recorde de maior artilheiro na história das Copas do Mundo da FIFA. 16 gols marcados em 2002, mas não deu pra ele, né? 2006, 2010 e 2014. Mais alguma coisa?
2: Era isso, feriados e eventos do dia de hoje.
1: Tá.
2: Hoje é o Dia Nacional de Anchieta.
1: De Anchieta?
2: De Anchieta.
1: De Anchieta. José Anchieta, eu acho que seria Anchieta, né? Ele foi um padre jesuíta, não, é Anchieta mesmo, porque é espanhol, né? Então seria Anchieta, né? Que ingressou na Companhia de Jesus no Reino de Portugal, aí então, e ele é um dos fundadores das cidades brasileiras de São Paulo e do Rio de Janeiro, Dia Nacional de Anchieta. O que mais que a gente tem aí, Dani?
2: Hoje é o dia da imunização.
1: Dia da imunização, mas como é que a gente vai falar pro pessoal se imunizar se a gente falou aqui que era pra tomar a vacina da dengue e agora os caras suspendem a vacina da dengue por causa que aconteceu mortes lá duas mortes aí.
2: Mas é, mas é aquele negócio. Né, eu sexta-feira retrasada tive uma aula que falava sobre a pesquisa científica.
1: Uhum.
2: Que precisa ter comprovação.
1: Sim.
2: Eles suspenderam porque deu reação.
1: Sim,
2: que é uma coisa
1: sim.
2: que acontece em sua grande maioria.
1: A reação é normal de toda
2: Vacina, de todo medicamento. Tem a reação.

0: reação.
1: Mas a morte não foi 100% de certeza que foi decorrente da vacina.
0: Eles estão suspensa, uma suposição.
1: É,
0: uma suspeita, né? Então... Por isso que eles... Mas daí como é que a gente vai falar se acontecer a morte por causa da vacina? Como é que...

0: Eles, o pessoal vai falar, mas como que era pra tomar? Agora não é mais pra tomar, suspenderam. E eu que tomei agora, será que eu tô com problema? Posso, né? Olha a preocupação de quem tomou, sim, a vacina, né? Que é a vacina da dengue, na realidade, não para as crianças e adolescentes, tá? É para os adultos, que foi liberado agora há pouco. O que mais, Dani?
1: Hoje também é o dia do tenista.
0: Dia do tenista? Legal, bacana. Não é um esporte que eu sou chegado, mas é bacana. Tem gente que gosta.
1: Hoje também... É, hoje também é o dia do porteiro.
0: Dia do porteiro, muito pouco comum aqui, né? Mas muito utilizado nas grandes cidades, principalmente quem tem aí os prédios, que tem que ter os porteiros aí pra fazer, receber e atender a população. O que mais?
1: Hoje é o Dia Internacional dos Arquivos.
0: Dos arquivos.
1: E hoje também é o Dia Mundial da Acreditação.
0: Acreditação, tá certo então, né? É, mais alguma coisa?
1: Era isso.
0: Era isso, em fases da lua nós estamos com ela diminuindo. Hoje ela tava bonitinha até no céu, tava. Agora, os próximos dois dias, né? Três dias, se estiver com o amanhecer... De que a gente acaba comentando, um amanhecer claro, com céu claro, né? Que não tenha nuvens. O amanhecer, ela fica muito bonita em direção ao mar, assim, próximo do mar, assim, ela fica diferenciada, principalmente aí no finalzinho dela. Vai ser no domingo, mas quando a gente vai começar a lua nova. Estamos indo para o quarto minguante, já começou o quarto minguante, vai decrescendo. E a lua cheia só no dia 29 de junho, só no final do mês. Tem mais alguma coisa que você quer destacar aí?
1: Eu só queria falar uma curiosidade. Fala, que eu lembro.
0: Mas eu gosto das curiosidades, claro.
1: De um vídeo no
0: TikTok. Nem sei por que a gente tá falando disso aqui agora.
1: É de um vídeo do TikTok, porque minha vida gira em torno disso.
0: Sim, que tristeza.
1: Só TikTok. É bem triste, na verdade. É. Mas a gente tava falando ali que uma, sim, a cada três pessoas nascem ou na China ou na Índia. E eu tenho uma curiosidade sobre o nome. Sabe qual
0: será que nascem ou moram?
1: Nascem, moram?
0: É, porque nascer não é a mesma coisa que morar, né?
1: Mas normalmente a boa parte da população já de lá...
0: A probabilidade é...
1: É que nasce, principalmente
0: é
1: Índia.
0: É, principalmente isso. É, a grande maioria nasce lá, mas eu acredito que tem muitos que fazem lá, mas não vai chegar aí a mudar tanto o ranking de posição, né?
1: Mas a gente tava falando disso. Sabe qual que é o nome mais comum?
0: Qual?
1: O nome...
0: Isso mundialmente?
1: Mundialmente.
0: Maria.
1: Não.
0: Não?
1: Maria perde.
0: Perde? Maria e João.
1: Não, Maria perde pra Mohamed.
0: Mohamed, é verdade, cara.
1: Sabe quantas Mohamed. Pessoas... Sabe qual que é a estimativa de
0: Mohamed
1: quantas...
0: Mohamed Salah.
1: Sabe qual que é a estimativa de quantas pessoas se chamam Mohamed no mundo?
0: Quantas? Cara, deve ser aí... Deixa eu tentar arriscar.
1: Vai.
0: Vamos colocar aí que deve ter aí, no mínimo, mais de 1 bilhão.
1: Não.
0: Não?
1: Não. Vai de 130 a 150 milhões de pessoas.
0: Ah, tá. Não, me passei, então. Me passei.
1: Que se
0: foi demais.
1: Chamam Mohamed.
0: Mohamed.
1: E nessa variação significa que uma a cada 55 pessoas no planeta se chamam Mohamed.
0: Vejam bem, cara. Mohamed. É verdade, né? Mohamed é um nome muito comum mesmo, né? Principalmente ali que a gente pode dizer, né, Dani?
1: Ali
0: nome
1: no Paquistão.
0: Grande comum é porque é região paquistanesa, Oriente Médio, aquela região ali, né?
1: Muçulmanos.
0: Mas é isso, é mais da religião muçulmana. Mas no Brasil tem, eu acho que o nome mais o nome mais comum no Brasil deve ser Maria. Não é possível, né? Não é possível que tenha outro nome mais comum do que Maria aqui no país.
1: Exatamente.
0: Maria?
1: Maria é o primeiro com 11 milhões de pessoas.
0: 11 milhões, vejam bem, né? É 5% da população. 5% da população se chama Maria.
1: José vem com quase 6 milhões.
0: Ah, o seu Zé também.
1: Olha a aí. Ana vem com 3 milhões. João com 3 milhões. E Antônio com 2 milhões e meio.
0: Olha só, né, cara? Ana são nomes bíblicos, né? Se a gente for colocar aí, então, né? Ana, Maria, José, João. Então nós temos aí, somando esses 5, dá quanto? Fala aí de novo aí, Maria com 11 milhões, João com 3.
1: João com 3, Ana com 3, José com 5 e Antônio com 2.
0: 11, 13, com 11, 24, 24 milhões de pessoas
1: e aqui
0: com
1: diz
0: esses
1: que
0: nomes aí.
1: Uma a cada 18 pessoas se chamam Maria.
0: Uma a cada 18 pessoas. Aí a população é possivelmente a população feminina, né? Que daí não são os 200 e vamos lá, 200 milhões de pessoas.
1: Eu acho que não, porque aqui fala que uma a cada 18 brasileiros.

0: filhos se chamam Maria. Ou seja, não é as mulheres.
1: Não é as mulheres.
0: É a população total.
1: Bastante, hein, cara? Bastante. Bom, gente, já que falamos de curiosidades, hoje foi bem legal estar aqui com vocês. Nós finalizamos aqui o nome de quem aí, dona Daniela?
0: Nós finalizamos em nome de Check-in Praça de Alimentação.
1: Certo.
0: Mercadão Paraíba, Lavação Automotiva Surf Beach.
1: Isso.
0: Estilo VIP e Barbearia Peruso.
1: Tudo isso pra você. A gente volta amanhã?
0: Voltamos amanhã.
1: Se Deus quiser, né? Amanhã nós estaremos de volta. Beijo, beijo, Dani.
0: Beijo, beijo.
1: Até amanhã, gente! E a gente vai finalizando aqui com vocês também. Muito obrigado pelo carinho. Muito obrigado pela participação, vocês todos que ficaram aqui com a gente. Foi demais, foi bom, foi legal. A gente vai deixar a última aí, né? Então, do Zezé de Camargo. É, não tem o Luciano, não, tá? É o Zezé de Camargo no acústico dele. E a gente fica aqui. Se Deus quiser, estaremos de volta amanhã, cedinho, na Verdes Mares FM. Vem com a gente, 6:30 da manhã. Já tem a nossa oração da manhã. Beijo, beijo e até amanhã.

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0: Obrigado, Jorge.
1: Prazer cantar com vocês, Kleber Cauã. Tô obrigado, Brasília. Beijo, gente.
0: Obrigado, obrigado.
1: Cara, imagina, velho.
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1: Ligou, ficou.
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0: Muito boa tarde. Boa tarde, povo abençoado de Deus. Boa tarde, família Arroio Silvense. Não reparem a minha voz aí, né? Meus cabelos continuam mesmo, mas a minha voz tá complicada, né? Porque a gente foi acometido aí de um resfriado, de uma gripe mesmo, né? Mas já estamos em fase final aí de recuperação. Hoje já estou bem mais forte, bem melhor, já com capacidade aqui para me comunicar com você, levar sempre a mensagem de fé e de esperança para o teu coração. E como ontem a gente não teve programa, nossa caminhada de fé, nossa jornada do programa Pare e Pense começa hoje da semana, então, onde teve uma programação aqui gravada para você, mas hoje estamos aqui ao vivo, assim, não 100%, né? Mas estamos aqui ao vivo com vocês, levando sempre a mensagem de Deus para o teu coração e acreditando sempre que podemos fazer o melhor dia de nossas vidas hoje. Capricha, você pode, você consegue. Vamos fazer o nosso melhor, porque fazendo o nosso melhor, cada um fazendo o seu melhor, no final das contas, olha quanta coisa boa vai acontecer aí na cidade. Quanta coisa boa vai estar acontecendo aí no Balneário Arroio do Silva, né? Aí na tua família, na tua vizinhança, na tua rua, no teu bairro, enfim. E para começar em alta aí a nossa programação, vamos com a primeira palavra de reflexão aí para você, que diz assim: assim mesmo. Que bom seria se todas as pessoas concordassem sempre com a gente, ficando sempre do nosso lado, somando esforços, dando apoio, motivação. O sonho do Pai concretizado, o planeta inteiro irmanado na paz, na fraternidade e no amor. Mesmo que você seja super legal permanentemente, caridoso, obreiro incansável da bondade, haverá quem distorça suas melhores intenções, acusando você de interesses ocultos, de promoção pessoal. Quem triunfa, faz o bem e é bem sucedido, granjeia falsos amigos e o despeito, ciúme dos outros. Assim mesmo, continue batalhando sem esmorecer. Um trabalho, uma amizade, um projeto de longos anos pode ser derrubado num instante pelas mãos da inveja, da ingratidão. Assim mesmo, continue construindo com desprendimento e generosidade. Ser bom ainda é o melhor. Então, para fechar essa palavra, faça o melhor dia da tua vida hoje, porque hoje é o que temos. Então vamos seguindo em frente aí com a nossa programação. Vamos agora com os nossos apoiadores e a gente volta em seguidinha com vocês.
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6: Muito bem, queridos ouvintes, e na continuidade da nossa programação, queremos também agradecer aqui os nossos mensageiros da fé, a minha sogra, a irmã Salete, a irmã Vilma, a irmã Julie, a irmã Tânia e o nosso irmão Nardelles, que estão aí também colaborando com a nossa programação. Deus abençoe a todos.
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0: Muito bem, queridos ouvintes, estamos de volta aí. 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Deus abençoe a todos os nossos apoiadores e os mensageiros da fé, que também estão aí dando aquele quinhãozinho, aquela ajudinha por mês ali, para que o programa Pare e Pense continue vivo e aceso no ar aí com vocês, tá bom? Deus abençoe a todos, em nome de Jesus. E nós vamos já entrando aí no primeiro bloco musical da nossa programação. Tinha até esquecido aqui de dar aquela pesquisada no meu Facebook, porque é ele que me dedura aqui, me entrega todos os aniversariantes, né? Então a gente vai ter que fazer um apanhado aqui bem grandinho de todos aqueles que completaram aniversário, né? Então hoje, dia 9, vamos ver, dia 9 tem alguém aqui. Vamos ver se temos alguém que esteja completando. Dia 8 não tem ninguém. Vamos ver dia 7. Dia 7 foi domingo? Sábado? Foi domingo. Dia 7 foi domingo. Então vamos ver aqui também se tem alguém que está de aniversário dia 6, sábado, né? Vamos ver aqui. Ah, dia 6, sabe quem que teve de aniversário? O Juninho.
1: Muito boa tarde, Pastor Gilmar. Muito boa tarde a todos os ouvintes. E aí, me conte tudo, não me esconta nada. Quem
0: sabe quem que fez aniversário sábado?
1: Quem, Pastor? Quem?
0: A Bianca.
1: A Bianca. Quem é Bianca, Pastor?
0: Não sabe quem é?
1: Bianca.
0: Faz um esforcinho aí.
1: Bianca.
0: Ela é esposa de um cara que tem academia.
1: Ah, tá.
0: Ah, lembrou agora?
1: Agora lembrei. É porque a academia eu tenho alergia, Pastor. Aí eu não posso, tem que passar longe desses locais, entendeu? Aí,
0: da coceira?
1: Da coceira, da pulga, da
0: meu tudo, Deus, né? Do
1: com
0: céu.
1: A pele, salta.
0: Vamos
1: coisa.
0: Ter que curar essa doença aí.
1: É, não, se tudo der certo, vai ser curado logo, logo.
0: Então,
1: o organismo
0: tá bom.
1: Combate, né?
0: Dia 6, sábado, a Bianca Ferraz Conforte, não sei certo o nome. Fez aniversário, esposa do nosso amigo, nosso querido amigo, o Zicão, né?
1: Isso aí.
0: Ela completou mais um aninho de vida.

0: Deus abençoe. E também esteve de aniversário, sabe quem? Dia 6?
1: Dia 6, no sábado.
0: Quem foi? O Lucian. Nosso amigo Lucian.

0: sei, porque já vi que apareceu umas duas vezes já o aniversário dela na internet. Então eu vou anunciar. A Sara Weber, né? Que é a Sarinha, a filha do pastor Reinaldo, ali da Igreja Apostólica Caminho de Deus. Também completou aniversário dia 6 de junho. Então a gente está mandando um parabéns aí para todo esse povo lindo, maravilhoso e abençoado de Deus. E deixando aqui o nosso abraço e o nosso carinho, né? E a todos aqueles que por algum motivo o nome não está aqui, recebam também o nosso carinho, recebam também o nosso abraço.
1: Exatamente, né? Então dedicamos esses louvores aí a eles, aos aniversariantes desses últimos 4 dias, né? 3 dias, ou melhor, hoje até domingo, né? Que a gente não
0: contando
1: teve,
0: com
1: até
0: hoje,
1: sábado,
0: né?
1: Aliás, que a gente, esses 4 dias que a gente não teve programa ao vivo, né? Ontem nós tivemos a programação aqui e desejando tudo de bom, desejando aí muitas felicidades, muita alegria. A gente teve também o aniversário do pastor Lee, né, pastor?
0: Ah, verdade, verdade.
1: Né, que já está lá nos Estados Unidos, mas sim, que é sim, bem conhecido aqui ao redor.
0: Ele mora aqui também.
1: Exato, exato.
0: Ele tá... é morador aqui do Arroio também. Eles moram 6 meses, 6, 7 meses.
1: Até mais, né?
0: Eles agora, moram, né, aqui no Arroio. Então, claro, vale lembrar, sim, é, o aniversário do meu cunhado, do teu tio, né?
1: Isso aí.
0: E meu cunhado e pastor, pastor Lee, que também fez aniversário, foi...
1: foi no...
0: domingo, né?
1: Domingo, exatamente.
0: Domingo.
1: E aí mandamos ali, né, os parabéns, a gente não pôde festejar com ele por aqui, né? Ele que já foi pros Estados Unidos aí tem uma semana, mas tá lá com a família dele, né?
0: Isso.
1: E nós mandamos nossos parabéns, desejamos ali que ele possa ter tido um ótimo dia comemorado, verão lá, solzão lá aparecendo mais do que aparece aqui, que hoje apareceu, glória a Deus, aqui no Arroio do Silva, mas olha...
0: tava devendo, né?
1: Tava devendo. Depois da noite de ontem, com aquela quantidade de maresia, né? Só podia aparecer hoje também. Mas enfim, vamos então pro primeiro bloco musical com Kemuel, Canta Minha Alma. E depois vamos para Isaías Saad com um mix aí, um mashup. Ele mistura duas músicas. Todas as coisas e tudo entregarei, né? Acabou de lançar o clipe aqui no YouTube há 3 horas. Então essa é a nossa segunda música desse bloco musical. Partiu, pastor?
0: Boa, vambora. Vamos lá fazendo sempre o nosso melhor dia.

nosso bem. Como tu és bom, Senhor. Como tu és bom, meu Deus. Que Deus é esse que faz que tudo coopere para o nosso bem. Tu és um Deus bom, tu és um Deus bom. Nós somos gratos a ti. Por isso entregamos tudo, tudo aos teus pés.

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3: Muito bem, queridos ouvintes, e na continuidade da nossa programação, queremos também agradecer aqui os nossos mensageiros da fé, a minha sogra, a irmã Salete, a irmã Vilma, a irmã Julie, a irmã Tânia e o nosso irmão Nardelles, que estão aí também colaborando com a nossa programação. Deus abençoe a todos.
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0: Muito bem, queridos ouvintes, estamos de volta e dando continuidade à nossa programação de hoje, programa Pare e Pense, aqui da Igreja do Evangelho Quadrangular do Balneário Arroio do Silva, ali na avenida, na rua Antônio Luiz de Freitas, nos fundos do campo de futebol Severes Caine. Hoje, terça-feira, é o nosso tempo a sós com Deus. Hoje, temos ali a rede de homens, a rede de mulheres, onde estaremos juntos, orando, buscando a presença de Deus e abençoando aí todos os trabalhos, os projetos, os propósitos que temos neste ano de 2026. Contamos com você, em nome de Jesus, tá bom? Hoje, às 19h30, e quinta-feira, ou melhor, vamos por quarta primeiro? Quarta-feira, às 19h30, ali na casa da irmã Mimi, da nossa irmã Dona Eulina. Também temos o nosso grupo familiar El Shaddai. Você é o nosso convidado para estar ali participando e sendo alcançado, abençoado pela mão poderosa do Senhor Jesus Cristo, tá bom? Esperamos por você em nome de Jesus. E também quinta-feira, o grande culto Vivendo as Maravilhas de Deus. Tenho certeza que até quinta-feira eu já vou estar aí 100%, né? Já vou estar aí normal novamente, com a minha voz já recuperada, e estaremos ali num grande culto orando e abençoando a tua vida no nome de Jesus. E também sexta-feira temos dois grupos familiares aí, o grupo familiar lá na casa do nosso irmão Serginho, na rua Vitória Régia, ali pertinho, sentido serra, né? Você chegou na Vitória Régia, ali na Areias Brancas, pega sentido serra e procura a casa ali do barbeiro, que é o nosso irmão Serginho. Você vai encontrar ali e vai poder participar do nosso grupo familiar ali, tá bom? E também temos o grupo familiar que começou sexta-feira passada, ali na casa da nossa irmã Neuzi, nosso irmão Asti, né? Ali na rua Garibaldi, ali no finalzinho da rua, quando ela está chegando lá na Genô Joaquim Matos, tá bom? Ali pertinho, bem três casas antes de terminar a rua, do lado direito ali. E quem entra na rua Garibaldi fica do lado esquerdo, três casas logo depois que você entra na rua, tá bom? É bem fácil de você achar. Eu espero por você ali também, abençoando a tua vida no nome de Jesus. E lembrando que domingo temos o grande culto da família, e domingo sim agora teremos a Santa Ceia do Senhor. Contamos com a tua participação, contamos com a tua presença ali na casa do Pai, na casa de Deus, em nome de Jesus. Eu sei que tem muita gente aí que está também, assim como eu, acometido de uma gripe muito forte aí, motivo pelo qual muitas pessoas faltaram domingo na igreja, mas domingo que vem agora vai estar todo mundo zeradaço aí, né? E vamos lá participar, vamos lá adorar a Deus, participar da Santa Ceia do Senhor e também levarmos para nossa casa a bênção de Deus, a bênção de Jesus sobre a nossa casa, sobre a nossa família, em nome de Jesus. Muito bem, nós vamos já entrando aí com o primeiro, a palavra de reflexão para você, acreditando sempre que em Jesus nós somos mais que vencedores, né? Em Jesus nós podemos todas as coisas. E eu espero então por você e nos trabalhos que a gente vai ter aí essa semana ali da nossa igreja. Terça-feira hoje, quarta-feira grupo familiar, quinta-feira culto Vivendo as Maravilhas de Deus, sexta-feira grupos familiares na casa do irmão Serginho, na casa da irmã Neuzi, e domingo o grande culto da família, o grande culto de celebração com a Santa Ceia do Senhor. Ok? A gente volta em seguidinha aí com a reflexão da palavra de Deus para você.
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Muito bem, hoje vamos ler aqui um texto, melhor dizendo, da palavra de Deus para o nosso coração, que está no livro de João, capítulo 1, versículo 16, que diz assim: e todos nós recebemos também da sua plenitude e graça por graça. Vou repetir novamente o versículo para você meditar, para você guardá-lo dentro do seu coração. João, Evangelho de João, capítulo 1, versículo 16. E todos nós recebemos também da sua plenitude e graça por graça. Vamos fazer uma breve meditação aqui sobre o livro de Salmos, reportando a esta passagem bíblica que nós acabamos de ler. Cristo, do qual Davi era uma figura, começa o louvor que se estenderá a toda a criação. Está lá no Salmo 22, versículo 25. O Senhor é grande e sua grandeza é insondável. Seus feitos são poderosos, gloriosos e tremendos. Sua bondade é abundante e universal. Seu poder será proclamado e sua justiça será celebrada com júbilo. Contudo, uma de suas glórias excede às outras, a sua graça. Ela traz salvação. E os versículos 14 a 20 listam várias maneiras pelas quais a graça de Deus ela se manifesta em nossas vidas. Ela sustenta, levanta, alimenta e satisfaz os justos. O Senhor está perto dos que clamam por Ele. Salmo 34, versículo 17 e 18. Realiza os desejos do que o temem, ouve os seus clamores, os salva e cuida dos que o amam. De fato, todos nós temos recebido da sua plenitude e graça por graça, como diz o texto de hoje. A graça de Deus nada mais é do que um favor que nós não merecemos, um favor que nós não somos dignos, né? Nós deveríamos, e a própria palavra de Deus fala que todos pecaram e destituídos estão da glória de Deus. Então, o que nós mereceríamos? O que nós teríamos de merecimento neste mundo tenebroso de pecado, de coisas ruins, coisas malignas que têm infelizmente acometido e atacado a mente e o coração do ser humano? Como Deus é misericordioso e pela sua graça, mais uma vez repito, é um favor que nós não merecemos. Pela graça de Deus, nós conseguimos vencer, nós conseguimos alcançar o perdão, nós conseguimos alcançar a salvação pela graça de Deus, por aquilo que o ser humano, que nós seres humanos não somos merecedores. Deus, Ele nos dá do seu poder, Ele nos dá da sua graça, Ele nos dá do seu amor, da sua misericórdia. Então, queridos ouvintes, você que está aí reclamando, chorando, achando ruim de alguma coisa, olhe para a graça de Deus. Você não era nem merecedor de estar vivo. Você não era nem merecedor de estar aqui nessa terra. Portanto, agradeça a Deus por tudo que Ele tem te dado, por tudo que Ele tem feito. Se nós, ainda que o resto de nossas vidas nós tivéssemos que andar de joelhos, de arrasto, no chão, na terra, na pedra, agradecendo a Deus pelo que Jesus fez por nós,
ainda seria muito pouco, seria quase nada. Sabe por quê? Porque nós não éramos merecedores, mas Jesus veio e entregou-se, colocou a vida dele ao nosso serviço, para que nós pudéssemos hoje termos a salvação. Então, queridos ouvintes, você que está aí reclamando, murmurando, pare de murmurar, e ao invés de murmurar, agradeça, glorifique a Deus, porque Ele tem sido bom para conosco, Ele tem nos dado a salvação, e você quer coisa melhor do que isso? Ah, mas eu quero ser rico. A riqueza não depende muita coisa de Deus, não. Depende mais de você. Você, muitas vezes, não faz nada para ser rico. Você não estuda, você não busca uma formação, você não busca um curso. Você não para em emprego nenhum. Você, quando está empregado, não

0: faz o teu melhor naquele emprego para que você cresça lá dentro. Você quer muitas vezes é só tirar do patrão, e às vezes ao invés de você se oferecer e dar um pouco mais de você para o teu patrão, você não dá, você não faz. Então pense nisso. Às vezes você deixa de trabalhar para fazer outras coisas desnecessárias na tua vida. E aí a gente pergunta assim: por que Deus não me abençoa? Por que eu não sou rico? Porque a riqueza, na verdade, claro, Deus vai prosperar, Deus vai abençoar. Mas se nós fizermos a nossa parte também, se eu não fizer a minha parte, Deus não vai fazer. A minha parte é eu que tenho que fazer. Deus não vai fazer cair chuva do céu de dinheiro, de dólar, de reais, de ouro, de prata, de diamantes, não. Deus não vai derramar um baú de ouro na tua cabeça. Deus vai te dar caminhos, Deus vai te dar capacidade, mas esta capacidade você que tem que buscar, você que tem que correr atrás. Portanto, lembre-se disso: a graça de Deus, a misericórdia de Deus é o motivo para não sermos consumidos. Pare e pense, reflita nessa palavra. E nós vamos aí ao momento de oração, vamos falar com Deus.
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0: Bendito Deus e amado Pai, Santo, Soberano, Rei de Israel, na Tua presença agora, Pai, eu me coloco e eu Te peço neste momento, vem tocar com a Tua mão de poder, de cura, de milagre, de salvação, na vida de todos aqueles que nos ouvem agora. Senhor, estes cujos nomes estão aqui em minhas mãos, nessa lista de oração, e os que estão aí também, Senhor, representados em peças de roupa, documentos e fotografia, em nome de Jesus, eu Te peço, querido Deus, eu Te peço, amado Pai, toca com a Tua mão de milagre, de cura, Senhor, e venha abençoar a vida de cada um, trazendo saúde, trazendo alegria, trazendo prosperidade, trazendo sabedoria na mente e no coração de cada um, para que todos nós possamos encontrar o nosso caminho, o caminho da vitória, o caminho do milagre, o caminho da libertação. Em nome de Jesus eu oro, em nome de Jesus eu abençoo.
1: Amém, que assim seja. E agora vamos ficar com o louvor de Isadora Pompeu. Rei Pai, se tudo der certo, nós nos vemos hoje mesmo, lá na igreja, às 19h30, Igreja do Evangelho Quadrangular, aos fundos do Campo Severo Scaini. Mas, caso você não possa ir, ou né, queira evitar esse frio aí, quem sabe uma gripezinha te pegou também, compreensível. Se tudo der certo, se o Pai assim quiser, amanhã estaremos aqui de novo com mais um programa. Forte abraço, aproveite esse louvor e tchau, tchau.

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1: 14 horas.
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A partir de agora, tem o Nando Pinheiro aqui junto com você, tocando o melhor das bandas. Agora tem Bandas e Companhia. Aumenta o volume, porque eu prometo pra você que nessa edição a música não vai parar. Se liga aí! 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
2: 14 horas e 19 minutos.
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0: E aí, tá gostando da nossa programação? Espero que sim, ó. Daqui a pouco eu estou de volta com mais Bandas e Companhia. Não saia daí! 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
1: 14 horas e 36 minutos.
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0: curtindo a nossa programação Bandas e Companhia com a apresentação de Nando Pinheiro. Deixa eu tomar uma aguinha ali, é coisa rápida. Daqui a pouco eu volto trazendo só as melhores. 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
2: 14 horas e 55 minutos.
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4: Bandas e Companhia, tocando o que há de melhor pra você. De volta aqui, Nando Pinheiro. Vem que tem músicas de bandas, vem que tem as melhores da regionalidade do sul do Brasil. Bandas e Companhia, vamos conferir as próximas músicas.

0: E aí, tá gostando da nossa programação? Espero que sim, ó. Daqui a pouco eu estou de volta com mais Bandas e Companhia. Não saia daí! 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
2: 15 horas e 13 minutos.
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10: É quinta-feira, dia

0: De alegria, dia de curtir, dia de sambar e cantar com a gente e dia de fazer aquela dancinha gostosa do universitário. É, o que a gente começa agora na quinta-feira, 2 horas do melhor do universitário no seu dial. Muito prazer, eu sou o Jonatas Gonçalves, estamos chegando. Com a melhor sequência sertaneja.
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0: Jorge Matheus, satisfação.
1: Oh! Jorge Matheus.
2: Marcos Bellucci, que prazer, cara, estar aqui com vocês.
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0: Faz comigo, vai.
1: Aquele jeito.
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1: O melhor da música sertaneja, do jeito que você gosta, do seu artista predileto. Tem os lançamentos para você ficar por dentro das novidades e tem também o que foi sucesso em evidência ainda rolando por aqui no programa Arena Sertaneja.
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3: 15 horas e 33 minutos.

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1: É, eu também tô curtindo com você essa linda canção aqui no Arena Sertaneja. Obrigado pela audiência, onde quer que você esteja aqui curtindo o nosso programa.
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3: 15 horas e 54 minutos.
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11: Fred, Fabrício e Jorge Mateus.

0: você vê por aí.
1: Tamo junto.
0: Aí, ó.
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3: Calma aí. Seu beijo tá vindo depressa demais pro meu gosto. Senta.

0: Boa noite, gente.
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1: É música sertaneja pra você curtir a beça todo dia. Gosta do programa? Compartilha pros seus amigos que todo dia tem o Arena Sertaneja aqui no seu dial com o Jonatas Gonçalves.
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3: 16 horas e 15 minutos.
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14: É, pra ficar ligado a todo instante com o melhor do sertanejo universitário no seu dial, é aqui, ó, no programa Arena Sertaneja, todo dia.
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2: É, eu também tô curtindo com você essa linda canção aqui no Arena Sertaneja. Obrigado pela audiência, onde quer que você esteja aqui curtindo o nosso programa.
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4: 16 horas e 36 minutos.
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4: O sertanejo universitário, os clássicos e, claro, tudo aquilo do sertanejo rolando aqui na Arena na edição do programa de hoje. O programa continua.
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0: Mike Felipe.
1: Moda boa, rapaz.
2: Demais.
0: Valeu.
1: Chama nós sempre pra gravar essas músicas boas.
3: Deus abençoe.
2: Ei, obrigado.
0: Deus abençoe, viu?
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0: Obrigado, São Paulo.
1: Obrigado.
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0: obrigado pela audiência, pelo carinho, pela amizade. Fiquem com Deus. A gente se encontra agora amanhã, viu? Amanhã, quarta-feira, meio da semana, neste mesmo horário. Fiquem com Deus.
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3: 16 horas e 56 minutos.
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11: Buenas, gauchada amiga de todo o Brasil, está começando o nosso programa Morada Campeira e a partir de agora está chegando para te fazer companhia o nosso programa Morada Campeira com a verdadeira música gaúcha. Muito prazer, eu sou seu amigo Wilson Batista, o amigão do povo, e te faço companhia a partir de agora. Sejam todos muito bem-vindos e muito obrigado pela sua audiência. Encebamos para começar o programa de hoje trazendo os Serranos, Meu Retorno. Aumenta o volume, porque esta marca é buena, tchê.
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13: Vamos lá.

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0: Curtiu Novo Araújo Gaúcho na festa do AP e o Sérgio Teres Matizes de Cavalo. É o programa Morada Campeira que está começando e a partir de agora você tem o melhor da música do Rio Grande.
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4: 17 horas e 15 minutos.
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0: Vamos prosseguindo, gauchada amiga de todo o Brasil, com o nosso programa Morada Campeira, o seu programa gaudério preferido, é o número um do Brasil, que você acompanha aqui na nossa rádio, líder em audiência em toda a região. Vamos trazendo mais um lançamento exclusivo aqui do programa, Grupo Candeeiro, uma parceria da gurizada aí do Os Monarcas, Quer um Tranco Velho Devaneira. E depois André Canterli, Banda Sobre Rodas.
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0: 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Grupo Candeeiro, quanta honra cantar com vocês.
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0: Jasper Koski e Mazinho Bertazzo aos nossos heróis da estrada.
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César Oliveira e o Rogério Melo na linha de frente. Esta também é uma música nova que você acompanha aqui no nosso programa Morada Campeira, que volta daqui a pouquinho.

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2: 17 horas e 34 minutos.
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11: Estamos de volta com o nosso programa Morada Campeira, o melhor programa gaúcho de todo o Brasil. Um abraço aí esta gauchada que nos dão o prazer da audiência de norte a sul e de sul a norte, aqui pela nossa rádio preferida, a emissora mais querida, mais ouvida. João Luiz Correia e o Mano Lima virou linguiça e depois vamos ouvir o lobisomem, a véia só come aveia.

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0: volta pros bichos. Esse é o ditado da moda velha, menininho.
1: Ditado do tempo das carreiras do meu bolo velho. Quando às vezes o jockey se vendia, tu sabes onde escorrer que uma vez me vendi numa carreira?
2: Não pode.
1: É, mas meu cavalo era tão bom que queixou e ganhou a carreira igual. Aí quando eu cheguei lá no final da cancha, queria me atar no pau, né?
2: Mas que para.
1: Tomara que o povo seja igual ao meu cavalo, que quer chivar pelo lado certo. Não se deixe levar por esse exemplo que nos dão por aqueles que dirigem nossa nação. Mas que procurem usar o caminho certo, porque não se faz linguiça de nervo nem de carne podre, meu caro. O homem é que nem o fervido, quando estraga o tutano tem que botar fora que vira pó de
2: vida. É uma verdade.
1: É uma verdade.
2: E o jockey daquela época quem era?
1: Barroso Melo, grande amigo.
2: Corria carreira na fronteira,
1: na Serra da Missouri,
2: no Alto Uruguai,
1: no Planalto.
2: Olha, yeah.
1: O Rio Grande inteiro.
2: E aí tinha uma gaitinha tocando antes.
1: Do velho do Baiola.
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0: Márcio Correa, completando mais um bloco aqui do programa Morada Campeira, Maneira de Respeito. E ao som deste gaitaço, a gente faz mais um intervalo e daqui a pouquinho estamos de volta.
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3: 17:49.
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5: Vamos sequenciando o nosso programa Morada Campeira, trazendo para você que está em nossa companhia aqui pela nossa rádio do coração, Leonardo Acidente Campeira.

0: Ouvimos Os Bertucci, Cavalo Preto. Programa Morada Campeira segue com você aqui na nossa rádio preferida e daqui a pouquinho a gente volta.
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3: 18 horas e 4 minutos.
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0: 630.
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8: Buenas, gauchada amiga de todo o Brasil. Programa Morada Campeira de hoje vai chegando ao seu final. Muito obrigado pelo carinho e pela sua audiência. Vamos deixando as últimas do programa. Os Mirins, Voltando Pra Ser Feliz. Xeloquedo, Casemo e Separemo. E o Rui Biriva, Tô No Vaneirão. Até a próxima, gaúchos e gaúchas de todas as querências.

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7: Isso aí, pessoal, agora são 18 horas e 18 minutos, você ligadinho comigo na 87,9, obrigado pela sua companhia, obrigado pela sua sintonia, pra você que tá juntinho comigo, começando aí essa terça-feira, lembrando que você ainda acompanha hoje todas as movimentações da Câmara de Vereadores de Balneário Arroio do Silva. É isso mesmo. Você confere comigo toda a movimentação. Hoje você já viu, né? O vereador Elvio Zoc esteve aqui falando sobre a indicação de hoje, sobre as homenagens e tudo isso na íntegra. Você confere comigo através da 87,9 a partir das 19 horas. E até lá, eu sigo na sua companhia, mandando aquele alô, mandando aquele abraço, dizendo pra você que hoje é terça-feira, feliz terça-feira pra você. Você já conferiu aí alguns dos nossos apoiadores, mas eu quero te contar que tem muito mais por aqui, hein? Tem muito mais por aqui. 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

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Vamos de música. Vem chegando muito mais música por aqui. Você e eu, ligadinho na 87,9. Boa noite pra você.

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isso aí, pessoal. 18 horas e 44 minutos. 18h44. Você ligadinho comigo. Obrigado pela companhia. Obrigado pela sintonia. 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
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Gente, 18h51, vou ficando por aqui. Logo, logo tem sessão direto da Câmara de Vereadores de Balneário. Arruí do Silva, direto pra você. Obrigado, gente. Boa noite pra você. Maravilhoso aí, finalzinho de tarde, início de noite, né, já de terça-feira. E você sempre ligadinho comigo por aqui na 87,9. Valeu, gente!

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1: Bora, Wagner, cantar de corpo e alma.

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1: É um prazer para nós, André Adriano, estar recebendo os nossos ídolos, Rio Negro!

Boa noite a todos. Havendo quórum regimental e sobre a proteção de Deus, declaro abertos os trabalhos da presente sessão ordinária. Antes de começar o expediente, quero cumprimentar o vereador de Araranguá, Joel Casagrande, Juliandro, Neno, o ex-prefeito aqui da nossa cidade, Paulo Pedroso Vitor, muito obrigado por prestigiar nossa casa e todos que se fazem presente aqui. Registrar a ausência do vereador Vado por motivo de saúde. Convido para entrar no plenário e fazer parte dessa sessão o excelentíssimo senhor Jorge Luiz Freitas, senhor Manuel Mota, presidente do MDB de Balneário Arroio do Silva, Claudenir Sequinel, senhor Anastácio e a senhora Bianca Michels, proprietário da empresa Bellona Center.

0: Pode ficar à vontade.
1: Expediente. Convite. Ao excelentíssimo senhor presidente Pedro Eugênio Coelho de Balneário Rui do Silva e demais. Assunto. Convite para o evento final do Campeonato Municipal de Futebol de Campo de 2026. Com cordiais cumprimentos, sirvo-me do presente para convidá-lo juntamente com os demais nobres vereadores a participarem da final do Campeonato Municipal de Futebol de Campo de 2026, Taça Arroio Center, homenagem a Zoroastro Barreto Júnior, que ocorrerá no dia 14 de junho de 2026, no campo do Centro Esportivo Municipal Severo Scaini, no centro de Balneário Rui do Silva, às 14h30. Programação às 14h30, Bar do Leandro Unidos da Coloninha versus Areia Branca Futebol Clube. É um convite do diretor de esporte Geraldo Aurélio Esprícigo.
0: Passamos à ordem do dia.
1: Discussão e votação da moção de aplausos número 007 de 2026, de autoria do vereador Vandrei Barreto. Excelentíssimo senhor presidente da Câmara de Vereadores de Balneário Rui do Silva, Santa Catarina. Moção de aplausos número 007 de 2026. O vereador infracinado vem perante Vossa Excelência com amparo no artigo 98, inciso 9 do Regimento Interno, solicitar que seja apreciado em plenário a presente moção de aplausos, em manifestar sua mais sincera homenagem e reconhecimento à empresa Belona Center, pela celebração de seus 35 anos de relevantes serviços prestado à comunidade, comemorados no dia 12 de junho do corrente ano. Moção de aplausos. Ao longo de sua trajetória, a Belona Center consolidou-se como uma referência em atendimento, compromisso, credibilidade e geração de emprego e renda, contribuindo

0: significativamente para o desenvolvimento econômico e social do município. São 35 anos de dedicação, trabalho sério e respeito aos clientes, construindo uma histórica marca pela confiança da população e pelo espírito empreendedor de seus fundadores e colaboradores. Esta homenagem simboliza o reconhecimento público pela importante contribuição da Bellona Center ao comércio local, destacando sua permanência sólida no mercado e seu compromisso contínuo com a excelência. A história da Bellona começa muito antes da loja existir. Começa com a união de Anastácio Michels e Bianca Michels, que se casaram em 12 de junho de 1982. Após o casamento, foram morar no Rodeio da Areia, no município de Turvo, onde trabalhavam como agricultores, plantando arroz e vivendo do cultivo da terra. Com o passar do tempo, um acidente de moto mudou o rumo da história da família. Anastácio passou a sofrer fortes dores de cabeça ao trabalhar exposto ao sol. Então, decidiram mudar de vida. Vieram para o Arroio do Silva, onde os pais de ambos já moravam. Arrendaram suas terras e iniciaram uma nova etapa trabalhando com aterro, utilizando o trator que já possuía. Foi nesse período que nasceu o sonho de construir algo próprio às margens da estrada. Trabalhando arduamente com o aterro, surgiu a oportunidade de adquirir o terreno onde hoje está construída a Bellona. Com muito esforço, Anastácio e Bianca aterraram o lote praticamente com as próprias mãos. Foram cerca de 800 caminhões de aterro, segundo o próprio Anastácio costumava contar. Inicialmente, o sonho era abrir uma loja de materiais de construção, mas antes que isso acontecesse, outro comércio semelhante foi instalado na região. Então, em 1991, surgiu uma nova ideia, abrir um restaurante. O nome, Bellona, nasceu em homenagem a uma amiga muito querida chamada Belinha. Por ser uma mulher forte e admirável, decidiram criar um nome inspirado nela, Bellona, símbolo de força, perseverança e coragem. O restaurante começou de forma simples, mas cheio de esperança. Nos períodos em que o movimento era mais fraco, Bianca começou a costurar em um pequeno canto do restaurante e passou a vender roupas. Aos poucos, o que era apenas uma alternativa começou a crescer. Com sua visão empreendedora e muita determinação, Bianca começou a viajar em busca de novidades e oportunidades. Sua primeira viagem foi ao Paraguai, onde percebeu que comprar peças prontas seria mais viável. Depois vieram as viagens para São Paulo e Brusque, sempre buscando qualidade, tendências e crescimento para o negócio. Assim, pouco a pouco, o restaurante deu lugar definitivo à confecção e nasceu a loja que hoje faz parte da história de Arroio do Silva, a Bellona. Há 35 anos, a Bellona constrói um legado baseado no trabalho honesto, no atendimento humanizado, na tradição familiar e no respeito aos clientes. Uma história construída com muito suor, perseverança e amor pelos que fazem, atravessando gerações e mantendo vivos os valores que deram origem a tudo isso. É uma coincidência muito especial que simboliza ainda mais essa trajetória. O dia 12 de junho marca o aniversário de casamento dos fundadores, o aniversário de Anastácio Michels e também a data da criação do Bellona. Uma data que representa união, família, trabalho e recomeços. Hoje, esta homenagem não celebra apenas uma empresa antiga da cidade, celebra uma família pioneira que acreditou em Arroio do Silva, ajudou no crescimento do município e construiu uma história inspiradora para toda a comunidade. Desta forma, esta Casa Legislativa registra seus aplausos e congratulações à Bellona Center, desejando ainda mais sucesso, prosperidade e muitos anos de crescimento. Câmara de Vereadores de Balneário Arroio do Silva, em 1º de janeiro de 2026.
1: Moção de aplauso número 007 de 2026 em discussão.

0: Boa noite, presidente, colegas vereadores, a comunidade aqui presente. Queria primeiramente agradecer a Anastácio, a Bianca, por aceitar, né, essa homenagem hoje na Câmara de Vereadores. Agradecer também aos vereadores por também aceitarem dar entrada nesse projeto de moção de aplausos à Loja Bellona. Loja Bellona é referência no nosso município como comércio e é a prova que a persistência dá certo, né? 35 anos, né, na lida, superando várias dificuldades, e hoje aí é um comércio referência em toda a nossa região sul, gerando emprego, colocando comida na mesa de muitos funcionários através do seu trabalho e dedicação. Quero pedir aos vereadores para aprovar essa moção de aplausos.
1: Obrigado, vereador. Vereadora Grace Copete.
2: Boa noite, senhor presidente, colegas vereadores, vereadora, imprensa, ao nosso deputado Manuel Mota, presidente do MDB, Claudemir, nosso prefeito Jorge, e uma boa noite muito especial à Bianca e ao Anastácio. Eu conhecia um pouquinho só da tua história, da história da família, né? E tu sabe, já tive a oportunidade de falar o quanto eu sou fã da tua garra, né? De tudo que tu faz muito bem feito, né? Vou citar aqui os pães maravilhosos que deixam nós todos apaixonados aí. E a loja, Bianca, bem como falou o colega, quero parabenizar o colega vereador Vandrei aí pela belíssima homenagem, né? Mais do que significativa aí para o nosso município, gerando emprego, renda, enfim, sempre que a gente chega ali é muito bem acolhido na loja, as meninas, é uma família, né, Bianca? Então, parabéns, que Deus abençoe vocês, toda a família de vocês, tá? Com muita saúde sempre, muitas bênçãos. Parabéns.
1: Obrigado, vereadora. Continue a discussão. Eu vou contribuir também. Boa noite, deputado. Boa noite, prefeito. Boa noite, Cláudio. Boa noite, seu Claudemir. Boa noite, dona Bianca. Boa noite, vereadores, vereadoras. Comunidade que nos assistem aqui do plenário, comunidade que nos assistem de casa, quero primeiro te dar os parabéns, vereador Vandrei, por essa belíssima homenagem que estás fazendo hoje. Dizer a esse casal, muito obrigado por vocês investirem na nossa cidade. Vocês são referências para nós aqui, e se não fosse vocês incentivar o nosso comércio, hoje nós não teríamos, né, a quantidade de comércio que temos hoje. A loja de vocês é referência para o nosso município, e que Deus continue abençoando. Eu sei que o legado já está com os filhos, né, que já estão levando a loja para frente, e que Deus abençoe vocês e que vocês continuem sempre investindo na nossa cidade. Muito obrigado. Moção de aplauso número 007 de 2026 em votação. Moção de aplauso número 007 de 2026 foi aprovada por unanimidade dos presentes. Convido para fazer a entrega da moção o senhor vereador Vandrei Barreto, à empresa Bellona Center. E convido também os familiares para tirar a foto.
0: Presidente, eu queria convidar os colegas vereadores para fazer parte do registro.
1: Certo, muito obrigado. Suspender a sessão por 3 minutinhos.

0: Entrada, discussão e votação do projeto de decreto legislativo número 002 de 2026, de autoria do vereador Elvio Zoc. Projeto de decreto legislativo número 002 de 2026, concede o título de cidadão honorário do município de Balneário Arroio do Silva ao ex-deputado estadual senhor Manuel Mota, e estabelece outras providências. Pedro Eugênio Coelho, presidente da Câmara de Vereadores de Balneário Arroio do Silva, no exercício das atribuições do seu cargo, em especial as estabelecidas no artigo 33, inciso 4, da Resolução número 4 de 2017, que dispõe sobre o regimento interno da Câmara de Vereadores de Balneário Arroio do Silva, Santa Catarina, decreta. Artigo 1º. Fica concedido o título de cidadão honorário do município de Balneário Arroio do Silva ao senhor Manuel Mota, ex-deputado estadual de Santa Catarina, natural de Araranguá, em reconhecimento aos relevantes serviços prestados a este município, à comunidade arroio-silvense e ao povo catarinense, com destaque, notadamente, para sua vida pública, que sempre foi pautada em construir um Estado mais justo e municípios cada vez mais fortes. Artigo 2º. A mesa diretora da Câmara de Vereadores de Balneário Arroio do Silva adotará as providências para que o título de cidadão honorário do município de Balneário Arroio do Silva seja concedido ao ex-deputado estadual senhor Manuel Mota, em local, data e horário a serem previamente determinados. Artigo 3º. As despesas decorrentes desse decreto legislativo correrão à conta das dotações do Orçamento Geral da Câmara de Vereadores de Balneário Arroio do Silva. Artigo 4º. Este decreto legislativo entra em vigor na data de sua publicação, revogadas as disposições em contrário. Câmara de Vereadores de Balneário Arroio do Silva, em 25 de maio de 2025. Elvio Zoc, vereador proponente.
1: Quero cumprimentar uma liderança MDBista, Larissa, que se faz presente aqui. Muito obrigado pela presença. Projeto de decreto legislativo número 002 de 2026, em discussão.
0: Eu quero dar, vou ler o... Vou ler o histórico dele.
1: Tá certo.
0: Agora eu vou dar uma breve explanada no histórico do senhor Manuel Mota, o ex-deputado. Justificativa. Egrégia Câmara de Vereadores de Balneário Arroio do Silva, Santa Catarina. Incluso, remeto à apreciação desta Casa Legislativa o projeto de decreto legislativo número 002 de 2026, de minha iniciativa e autoria, que concede o título de cidadão honorário do município de Balneário Arroio do Silva ao ex-deputado estadual senhor Manuel Mota, em reconhecimento aos relevantes serviços prestados a este município, à comunidade arroio-silvense, com destaque notadamente para sua vida pública, que sempre foi pautada em construir um município mais justo, colocando sempre as pessoas em primeiro lugar. Manuel Mota nasceu em Araranguá, no sul de Santa Catarina, em 3 de agosto de 1941. Filho de agricultores, cresceu no meio rural e desde cedo trabalhou na lavoura ajudando a família. Antes de ingressar na política, atuou como caminhoneiro, profissão pela qual ficou muito conhecido na região. Percorrendo estradas de diversos estados brasileiros, criou forte ligação com os trabalhadores do transporte e com as comunidades do interior. Experiência que mais tarde influenciaria sua atuação política, voltada às necessidades do povo e da infraestrutura.

0: PMDB, atual MDB, destacando-se pela simplicidade, carisma popular e proximidade com a população. Em 1982, foi eleito prefeito de Araranguá, administrando o município em um período de crescimento e modernização. Durante sua gestão, trabalhou pela ampliação da infraestrutura urbana e pelo fortalecimento econômico da região sul catarinense. Um dos grandes marcos de sua história foi a criação da tradicional arrancada de caminhões de Araranguá. Apaixonado pelo universo dos caminhões e pelas competições automobilísticas, Manuel Mota, junto de apoiadores e colaboradores da comunidade, idealizou o evento, que se tornou uma das maiores e mais conhecidas competições do gênero no Brasil. A arrancada nasceu valorizando a cultura dos caminhoneiros e o espírito das estradas, atraindo participantes e visitantes de diversas regiões do país. Além de movimentar fortemente a economia local e divulgar o nome de Araranguá em nível nacional. Também participou da criação e incentivo das arrancadas de motos e de outros eventos ligados ao automobilismo na cidade. Após a prefeitura, Manuel Mota construiu uma longa carreira como deputado estadual de Santa Catarina, exercendo 7 mandatos consecutivos na Assembleia Legislativa. Tornou-se uma das principais lideranças políticas do sul do estado, defendendo pautas ligadas aos agricultores, caminhoneiros, aposentados e ao desenvolvimento regional. Entre as causas que mais defendeu estiveram a duplicação da BR-101 Sul, melhorias na BR-285 e na Serra da Rocinha, a implantação da barragem do Rio do Salto, investimentos em energia, gás natural e infraestrutura para o Vale do Araranguá. Sua atuação sempre esteve ligada ao crescimento do extremo sul catarinense e à melhoria da qualidade de vida da população. Reconhecido pelo estilo simples e popular, Manuel Mota consolidou seu nome como uma das figuras mais tradicionais da política catarinense, mantendo forte ligação com o povo e com a história de Araranguá. Dessa forma, a concessão de título de cidadão honorário representa uma justa e merecida homenagem a quem contribuiu de maneira significativa para o crescimento e desenvolvimento de nosso município. Em síntese, são estas as nobres razões que fundamentam o projeto de decreto legislativo número 002 de 2026, ora proposto. Atenciosamente, Elvis Ock, vereador do PP.
1: Agora sim. Projeto de decreto legislativo número 002 de 2026 em discussão. Vereador Elvis Ock.
2: Boa noite, senhor presidente. Boa noite à mesa diretora. Boa noite ao nosso prefeito, seu Jorge. Boa noite ao presidente do MDB, senhor Claudemir Sequinel. Boa noite aos vereadores de Araranguá, o Neno Fontoura, o Joel, o Juliandro. Boa noite ao ex-prefeito Paulo Pedroso Vitor, a doutora Larissa. Boa noite. Boa noite especial aos meus colegas vereadores, às vereadoras. E, por último, boa noite especial ao CEP deputado estadual Manuel Mota e toda a sua família que se faz presente nesta casa hoje. Boa noite para quem nos acompanha de casa, pelas redes sociais, pelas mídias, a mídia falada, a mídia escrita. Discutir o projeto, falar um pouco do Manuel Mota, filho de agricultor, caminhoneiro, prefeito de Araranguá, mandato de 6 anos. Quando prefeito de Araranguá, Arroio, então, ainda era de Araranguá, então, de certa forma, também administrou o município de Balneário Arroio do Silva, onde deixou um legado muito grande aqui para nós. Arrancada de caminhões, arrancada de motos, arrancada de fusca, o carnaval

0: depois ex-prefeito e deputado estadual Manuel Mota. Um mandato estadual, dois mandatos, três mandatos, sete mandatos consecutivos de deputado estadual, sendo aqui do extremo sul catarinense, onde vive até hoje, no nosso município, no município de Balneário Arroio do Silva, aonde que lutou sempre pelo nosso extremo sul catarinense, na LESC, com pautas muito importantes. O ex-deputado tinha uma visão um pouco além, onde que levantou várias bandeiras que tem algumas que estão saindo hoje do papel, do projeto, tipo a Serra da Rocinha, a Serra do Faxinal, a Barra do Rio Araranguá, a Represa do Rio do Salto, a BR-101, a duplicação, deixa eu ver se não me esqueci, foram tantas que... Então, depois disso tudo, hoje, o ex-deputado, o ex-prefeito, com 84 anos, eu, autor da preposição, e a Câmara, dando esse título de cidadão honorário em vida ao deputado, isso é uma honra muito grande para o deputado e para os familiares. Então, é uma noite muito importante. Por isso, eu peço aos vereadores a aprovação desse projeto, aonde que concede ao deputado, ex-deputado Manuel Mota, o título de cidadão honorário do município de Balneário Arroio do Silva.
1: Obrigado, vereador. Vereador Márcio Macan.
2: Boa noite, senhor presidente, vereadores, vereadoras, à comunidade presente, às autoridades, aos familiares do deputado Mota, em especial ao deputado, nosso prefeito também, nosso povo do MDB. Eu vou contar umas histórias. Eu tinha 10 anos de idade. Acho que alguns vão lembrar. O Neno vai lembrar, o Paulinho vai lembrar. A primeira eleição do deputado Mota, em 1982. Lá, na época, foram vários candidatos a prefeito. O MDB lançou 3 candidatos a prefeito na época. Olha só, o MDB, a legenda do MDB. Foi o deputado Mota, o Neri Francisco Garcia e o saudoso João dos Pinto. E do outro lado tinha o PDS, com 3 candidaturas também. Que na época era o saudoso Manuel Costa, depois o Mariano Mazzucco e o seu Eduardo Krieger. Mas os bastidores da eleição, o Tribunal Regional Eleitoral cassou o registro do Mané Costa e cassou o registro do Mariano. E lá, eu tinha 10 anos de idade, meu pai era do PDS, o meu tio Pedro Macan, MDB. E ali a gente via, não, irmãos, vizinhos, e a gente via a família do MDB aqui, a família do PDS aqui, e numa daquelas o pai foi visitar o Mané Costa. O Mané Costa, o homem grande. Quem conheceu o Maricó tinha um quadro 2 metros de altura. E ele disse para o meu pai assim, vai ser difícil eu ganhar essa eleição. Aí ele disse, mas eu vou colocar a minha filha como candidata, a Juscelia Costa. E o Mariano Mazzucco vai botar seu Ernesto Greck. Estou certo, Neno? E ali foi correr a eleição. Correu a eleição, foi a escrutinação dos votos. O PDS fez 7 mil votos. A Juscelia foi a mais votada daquela eleição, fez 4.300 e poucos votos, mas não se tornou prefeita. Porque naquela época, primeiro tinha que votar na legenda. A legenda que mais tivesse voto, escolhia o prefeito. E o MDB, na escrutinação, já sabia que o prefeito seria do MDB. O MDB fez 9.000 e poucos votos naquela legenda. Mas o deputado Mota não era o favorito, era outros favoritos. E o deputado, na escrutinação, veio assim, o deputado se elegeu com 3.600 e poucos votos. Olha a briga, desde aquela época. O Neri Garcia fez 2.900 e o João dos Pinto, 2.800 votos. E passou-se os 6 anos de deputado Mota, veio a eleição novamente para prefeito. O deputado Mota não conseguiu reeleger o sucessor, que foi o Nery Garcia. Por aquela eleição que está na história até hoje, que foi 54 votos, perdeu para o Dal. Se abre a urna do Mato Alto, ganha o Dal, se abre a do ganha o Nery, aquela briga até hoje tem um enigma aí. 54 votos. E em 1990, o deputado se lançou a ser deputado estadual. Os bastidores diziam ao deputado não se elege, porque não conseguiu nem botar o sucessor. O deputado Mota, junto com... Se o MDB tiver unido, deputado, ninguém ganha do MDB. E aquela vez, o povo se uniu a favor do senhor, porque o senhor tinha perdido a prefeitura, e o povo dizia que o MDB foi roubado por uns 54 votos para anulação naquela urna. E assim foi, o deputado se elegeu com 12 mil e poucos votos, foi a primeira eleição em 1990. E dali por diante, o deputado começou a buscar algumas bandeiras. Como prefeito não dava, porque na época foi 6 anos prefeito, o Amin era governador, naquela época ninguém dava uma verba, que era briga ferrenha. O deputado manteve-se 6 anos sem verba nenhuma do governo federal, não tinha dinheiro, manteve-se com coisa. Aí, o deputado foi e começou a levantar as bandeiras. E depois, deputado, de 37 anos, veio a realização. Hoje, tantas lutas do senhor, o senhor foi na rádio, à imprensa, dizendo que vou lutar, vou buscar, vou incansar. Hoje a Serra do Faxinal e a Serra da Rocinha está pronta. Mas, deputado, tem mais uma bandeira que o senhor pregou a vida toda e não terminou ainda. E vai, o senhor vai conseguir inaugurar ainda, que é a Enterprise. A Enterprise, aí o senhor vai conseguir inaugurar. Por isso e muito mais, o Vale do Araranguá, o Arroio do Silva e Araranguá Especial também, deve muito ao senhor, por tudo que o senhor fez aqui. Especialmente o Arroio do Silva, onde o senhor ajudou a emancipar nosso município. Como deputado, foi em cima do governador, foi em cima das autoridades, que era o Arroio do Silva também, junto com todos os municípios. E por isso, deputado, muito mais ainda o senhor fez por nós, levar o nosso município conhecido nacional e mundial por uma corrida de caminhões. A maior evento da categoria foi essa, deputado. E por isso, hoje eu agradeço ao senhor por tudo que fez por nós. Uma boa noite para o senhor.
1: Muito obrigado, vereador. Vereador Sargento Clailton.
3: Boa noite, senhor presidente. Boa noite à mesa. Boa noite, vereadores, vereadoras. Em nome do subtenente Arilton, né, cumprimento todos os militares presentes, mas cito aqui Ferreirinha, Sargento Ferreira, o cabo, né, o subtenente Mota, que é irmão do deputado Mota. Em nome da Carlinha, todas as mulheres, em nome do seu Adão, né, grande, que está aguardando lá, a Antônio Prado, todos os homens presentes. Imprensa escrita e falada. Quero parabenizar, Elvio, a Vossa Excelência, por... Eu sempre digo uma coisa, quem não reconhece o passado não merece um presente e muito menos um futuro, né? Então, hoje a gente tem aqui, Mota, né? Vou chamar Mota porque não é seu Mota, um reconhecimento de toda a luta, de toda uma história com Araranguá, com o Arroio do Silva, né? Com a nossa região. Eu vou falar eu tive um churrasco uma vez em Floripa, não estava na política ainda, mas estava envolvido lá nela, e estava num churrasco, e eu falei com uma pessoa, tu és da onde? Eu disse, sou lá de Araranguá. Bom, não era Rui de Silva, Araranguá. Terra do Manuel Mota. Sim, terra do Manuel Mota. Ele disse, o dia que ele sair da política, vocês vão sentir saudade. E hoje a gente veja isso, o quanto, né, faz falta. E quando eu vou num evento, onde a gente foi ali para inaugurar a licitação da ponte e da ciclovia, veio o governador Jorginho Melo falar das inúmeras obras que o senhor lutava. Ciclovia, Serra do Faxinal, sempre lutando por melhorias, né, Interpraia. A gente vendo a Interpraia hoje saindo, né, da direção lá, e o Jorge está aí, eu tenho certeza que também tem esse legado de simplicidade, assim como o senhor tem, não é porque está aqui como prefeito, mas é uma pessoa simples, de um coração enorme, e que eu tenho certeza que vai também lutar junto com o senhor, junto com a Câmara também, junto com todos aqui, para que a gente, né, ligue também a Rui do Silva, a Passo de Torres, para que a gente cada vez traga mais o turista gaúcho para cá, e pessoas que queiram investir. Então, assim, o nosso muito obrigado, vou prestar minha continência para o senhor, né, por todo o serviço que o senhor prestou para nós, né, em nome também do seu filho, Motinha, que é o meu amigo pessoal, né, está aqui orgulhoso, e ele tem orgulho quando a gente veja, sempre falando

0: Senhor. Então, que o Senhor tenha essa vitalidade, que Deus lhe dê muitos anos de vida, né? E como assim, o colega Macan falou também, para inaugurar essa Interpraia. Em nome também do presidente do MDB, não posso deixar de agradecer, né, Paulo? Fechou, pessoal. Muito obrigado.
1: Obrigado, vereador. Vereadora Grace Copete.
2: Boa noite novamente, senhor presidente, colegas, todos que nos assistem aqui hoje, nessa noite muito especial. Eu quero aqui enaltecer o nosso sempre deputado Manuel Mota. E quando é difícil falar depois do Macan, né? Porque o Macan tem uma oratória que... Mas eu digo, a gente nasceu ali e se criou junto na Vila São José. Ele, filho do tio Augusto, irmão da minha vovó, e irmão do tio Pedro, e a minha vovó sempre foi muito Mota. Muito. Ela e o tio Pedro, e o tio Augusto não era. O pai do Macan não era, tá, Mota? Não, mas brincadeira. Passa um filme na cabeça, porque não tem como falar de política ou da região, do Vale, sem falar do deputado. E em nome aqui do meu amigo, tem um grande amigo, que é seu filho, Motinha, eu quero parabenizar toda a família, tá? Deixar todo o carinho aqui e dizer que no dia, presidente, meu presidente Cláudio, que ele veio aqui nos, na verdade, pegar os convites com o Elvio. O Elvio estava no meu gabinete no momento, então foi entregue lá no meu gabinete, a gente fez uma conversa, fizemos vídeo, fotos com ele, ele contou muitas histórias de que só quem está na política com as mãos limpas, como ele saiu, pode contar de cabeça erguida. Chegou a falar que ele vai a Floripa num dia e volta no mesmo, seu Neno, dirigindo, um senhor já com 84 anos de idade, não é para qualquer um. E eu falo aqui sem rasgação de seda nenhuma, porque a gente tem que reconhecer. E o vereador Sargento Clailton fez uma lembrança, e no dia eu estava com o vereador lá, na assinatura da ordem de serviço da quarta ponte e da ciclovia, o quanto o deputado Mota foi enaltecido. Eu ouso dizer, e o Clailton pode me confirmar, que nenhum deputado com mandato que estava lá foi tão enaltecido pelo governador Jorginho Melo quanto o deputado Manuel Mota, sempre o deputado Manuel Mota. Por quê? Porque o senhor sempre lutou, o senhor plantou. O senhor não está no mandato hoje para colher isso, mas o senhor vai ficar para sempre inesquecível na nossa região, no nosso município, como o vereador Macan falou, em relação à arrancada de caminhão, que hoje, né, infelizmente, por motivos, né, do Ministério Público, mas quem alavancou lá atrás foi o deputado Mota. Quero aqui também fazer uma homenagem ao nosso vereador, cumprimentar os vereadores de Araranguá, o Juliandro, estava aqui, o Joel também, está aí, né? E o senhor Neno Fontoura. E o senhor Neno falou ali, nos revelou na sala de comissões, que de todos os vereadores, na época, quando foi emancipado, acho que é um dos poucos ainda que é somente o senhor, né? Então, olha aqui, honra, Balneário Arroio de Silva, 30 anos de emancipação, o seu Neno participou, com certeza, tudo que o Macan contou aqui, o senhor participou junto também, né? E teve muita participação também do nosso deputado Manuel Mota. Hoje, quando o nosso presidente e o vereador Elvio, proponente, né, do título aí, estavam na rádio, eu vi algumas pessoas questionando, mas o que ele fez pelo Arroio de Silva? E eu ouso dizer o que ele não fez pelo Arroio de Silva, porque ele fez muita coisa. Arroio do Silva, Araranguá, região. No dia que esteve conosco no gabinete contando da questão da ponte, da Anitta Garibaldi, né, o quanto lutou também, o quanto é importante. Então, assim, quem dera eu sair da política, Mota, com essa tua trajetória. Não, jamais vou chegar na tua trajetória, mas eu digo assim, com essa... de cabeça erguida e está andando assim por tudo, presidente, como ele anda. Isso é, olha, e tem 57 anos de MDB, né? Ele confidenciou para nós, 57 anos, ele se filiou no MDB e ele se mantém até hoje. E é isso aí, hoje estou no MDB, uma sigla que meu primeiro mandato foi PSD, o segundo PDT, e hoje estou no MDB, é uma sigla que eu pretendo continuar, porque eu fui muito bem acolhida, tanto a âmbito municipal, já quero agradecer aqui a ti, Cláudio, e deixar registrado isso, a todos os colegas do MDB que estão aqui, a âmbito estadual, pelo nosso deputado Thiago Zilli, que é maravilhoso, que também vai receber uma honraria nessa casa, e também a nível federal, pelo nosso presidente.

0: Presidente Carlos Chiodini. Parabéns, deputado, parabéns a toda a tua família, que Deus te abençoe ainda com muitos anos de saúde e que tu possa ver a Enterprise aí se consolidar. Um abraço.
1: Obrigado, vereadora. Vereadora Maria Alice Luciano.

0: Boa noite, presidente. Boa noite, vereadores. Boa noite, vereadora. Em nome do senhor Jorge, nosso prefeito, em nome do Manuel Mota, boa noite a todos os presentes, aos familiares de quem, Manuel Mota, que está aqui também, que a gente chegue e vem aquela recordação. Macan fala, me fez eu voltar atrás, fizesse eu voltar um bom tempo, Macan, na tua história aqui. E o Manuel Mota, eu tenho a minha história com o Manuel Mota e o nosso ex-prefeito Paulinho, que foi um dos primeiros vereadores na época de Araranguá. Então, a minha história também inicia com vocês. Eu iniciei como funcionária pública na época que vocês iniciaram, acho que iniciou em 82, meses antes, mas a minha carteira assinada foi assinada pela primeira vez pelo Manuel Mota. Então, eu sou grata, gente, sou grata ao nosso ex-prefeito Paulinho, ao nosso deputado, hoje já ex-deputado Manuel Mota. A gente deixa aqui a minha gratidão. Eu fui por longos anos MDB, acho por uma longa data, mais de 15 anos, acho que um pouco mais. Depois a gente deu aquela, não é? Separou as siglas, mas a amizade nunca separou, o carinho também não. Mota, tu sempre esteve, né? Sabe que a família Mota, a Graça, Motinha, do Alexandre, de todos, sempre estiveram na minha família, no meu coração, assim como a do Paulinho também. Deixo aqui parabéns ao Elvio, deixo aqui minha gratidão, em especial, assim, hoje, para ti foi maravilhoso, tá? E deixo aqui a minha, de coração, minha homenagem também, tá? Muito, muito obrigada e boa noite.
1: Obrigado, vereadora. Vereador Maicon Viana dos Santos.
2: Boa noite, presidente, colegas vereadores, vereadoras, imprensa escrita e falada, toda a população aqui presente. Boa noite, nosso prefeito Jorge. Boa noite, Manuel Mota, presidente do MDB, Cláudio. Cumprimentar também aqui os vereadores do município vizinho, Neno, Joel, Juliandro, toda a população aqui presente. Quero parabenizar o Elvo pelo seu projeto. Manuel Mota, sou um grande amigo da sua família. Eu vejo aí o André, toda a família, o Xandinho, me criei com eles. Então, estou aqui para agradecer por tudo que você fez pela região sul. Sempre foi um deputado que lutou pelo crescimento e desenvolvimento do nosso município. É muito merecido esse título de cidadão honorário do município de Balneário Rui de Silva. Tem residência em Araranguá, tem aqui no centro. E hoje reside aqui no Golden Park, que faz parte do nosso município. Então, o senhor sempre mostrou o quanto você é apaixonado pela nossa região, né, com o seu trabalho, com a sua dedicação. Sou muito próximo, né? Então, a gente sempre comentava com o André Mota, a gente sabe que a vida pública não tem dia e não tem hora, né? O senhor sempre na estrada, buscando recursos, trabalhando por toda a população e da região sul. Então, fica o meu agradecimento, muito obrigado por tudo que o senhor fez pela nossa região. Um grande abraço a toda a família também, aproveitem esse momento. Como os vereadores aqui falaram, em muitas ocasiões, né, o cidadão honorário, que também foi agora há pouco tempo em Araranguá, para o Júlio Garcia, ele citou o seu nome, o governador citou o seu nome, então isso é pela sua trajetória. E tem uma coisa que eu levo comigo: não há sentido entrar na política se não for para fazer o bem. E o senhor, com certeza, fez e fez muito bem. Parabéns.
1: Obrigado, vereador. Vereador Maicon Campos de Oliveira.
3: Boa noite a todos. Cumprimentar o nosso presidente jurídico, meus colegas vereadores. Cumprimentar aqui o nosso prefeito Jorge, nosso deputado Manuel Mota, o Cláudio, presidente do MDB. Cumprimentar os meus colegas vereadores lá de Araranguá, o Neno, o Joel, o Juliandro. Cumprimentar aqui o ex-prefeito Paulinho, faz presente também. A toda a população que está aqui presente, quem nos assiste de casa. Em nome do Marcos Antônio Mota, né, o Motinha, meu amigo, cumprimentar toda a família do Mota, os colegas, amigos que estão presentes. Todos os colegas aqui já falaram um pouquinho, né, Mota, de tudo que tu já fez pela nossa região, pelo nosso estado, pela nossa cidade. Então, quero deixar aqui parabéns para o vereador Elvio, né, que fez esse título, né, de cidadão honorário por Mota. Tem todo parabéns e fazer o agradecimento ao Mota, né? Só quero deixar aqui mesmo o meu agradecimento por tudo, Mota, que tu já fez pela nossa região, pelo nosso estado, e por estar fazendo hoje ainda, por mesmo não tendo a vida política, tu faz parte dela. Parabéns e muito obrigado.
1: Continua em discussão. Eu vou pedir licença para falar da tribuna. Boa noite, prefeito. Boa noite, deputado. Boa noite, Cláudio. Boa noite, vereadores, vereadoras, comunidade que nos assistem de casa, comunidade que nos assistem aqui do plenário, imprensa escrita e falada. Ô, Mota, não tem... hoje, eu disse ainda na rádio e digo, a figura mais grande em termos de figura pública no sul de Santa Catarina se chama Manuel Mota. O senhor é um homem lisonjeado por ser essa figura tão importante. E eu vou contar, não precisa mais falar nada aí de tanto que o senhor trouxe e fez. Eu vou contar uma história da minha vida a respeito do MDB, do Manuel Mota. Eu tenho um pai que é pé vermelho rajado e tenho uma mãe que é pé branco. Na eleição do saudoso Paulo Pedroso Vitor, na primeira eleição, o meu pai apoiava o Paulinho e a minha mãe apoiava o Juca. Num certo dia, a mãe saiu de casa, o Paulinho foi a primeira causa da separação dos meus pais, a primeira vez. Um certo dia, a mãe saiu de casa e, quando ela retornou, a casa estava pintada de Paulinho, com 10zinho. 4 meses de separação. E ele não largou. Ficou com a casa pintada a eleição toda. Pé vermelho rajado. Falava em moto, ele pegava a briga. Então, assim, são histórias, né, de vida que o senhor, né, eternizou aí. Agradecer. Hoje a gente vê a Serra do Faxinal sendo concluída. Eu tenho certeza que o senhor vai ver aí a Interpraias, o senhor vai ver ainda muita coisa. E gratidão de coração, tudo que o senhor fez pelo nosso estado, pelo nosso município. Se hoje somos município, teve o dedo do senhor que conseguiu, né, nos 45 do segundo tempo, junto à nossa deputada Ideli Salvati, a gente conseguiu hoje ser emancipado, né? Já estamos com 30 anos aí. Da nossa parte, só gratidão. Deus te abençoe. Não havendo mais quem queira discutir, em votação. Projeto de decreto legislativo número 002 de 2026 foi aprovado por unanimidade dos presentes. Convido para fazer uso da palavra o senhor presidente do MDB de Balneário Arroio do Silva, Claudemir Sequinel.
4: Boa noite, presidente. Boa noite, senhores vereadores. Boa noite, prefeito Jorge, deputado Manuel Mota. A imprensa escrita e falada. Boa noite, o pessoal que se encontra aqui presente. Enfim, não temos muitos a falar, né? E sim em admirar, né, o deputado Manuel Mota. A gente sempre costuma brincar quando a gente se reúne, que o senhor é uma lenda, né? Uma lenda viva dentro do partido, dentro da sigla do MDB. Temos muito orgulho, né, em fazer parte dessa história, fazer parte desse partido e ter o senhor como exemplo e saber que o MDB tem essa garra, tem essa fama do pé vermelho que começou, né, lá na história do senhor, lá atrás,

0: arroio, o senhor fez o arroio ser distrito para se tornar município e hoje uma grande cidade. Eu quero agradecer muito aí o nosso vereador, o Elvio, por essa homenagem e aos nossos vereadores e, enfim, a todos que estão aqui presentes. Muito obrigado.
1: Obrigado, senhor Claudemir. Convido o homenageado desta noite, o senhor Manuel Mota, para fazer uso da palavra.

Eu quero, com muita honra, saudar o presidente e toda a mesa diretora. Quero saudar esse vereador que é amigo da gente e que fez essa homenagem, proporcionando um título de cidadão do Arroio do Silva, da praia que desde criança eu veraneio. Então eu quero, Elvio, Roque, o meu agradecimento aqui do fundo do coração, em seu nome, em nome do presidente, eu quero saudar todos os vereadores aqui presentes. Em nome das duas vereadoras, eu quero saudar as mulheres todas aqui presentes. Né? Quero saudar os nossos vereadores que vieram de Araranguá. Veio, acho que é três, mas eu quero deixar um abraço para eles muito forte. Em nome do Joel, saudar todos os vereadores aí que vieram de lá de Araranguá. E quem não veio, talvez tenha problema, mas ficou um número maior de visitar a gente. Mas está bom, eu acho que está bem representado os três vereadores. Eu quero saudar o presidente do partido, quero saudar as lideranças que vieram prestigiar na noite de hoje. E eu quero saudar o meu amigo Paulinho, que foi vereador comigo quando eu fui prefeito de Araranguá. Ele teve alguns mandatos e teve sempre ao meu lado trabalhando e ajudando. Era um braço lá. E eu, quando me elegi prefeito de Araranguá, saí do interior. Eu nasci na Sapiranga. Saí do interior. E depois ser caminhoneiro. E depois ser convidado para ser candidato a prefeito. É um negócio meio distante, meio longo, né? E eu só tive a oportunidade porque tinha três sublegendas, eram três candidatos daquele tempo, então sobrou uma vaga para mim, né? E aí eu saí candidato. Aí no começo, aí, uma outra vez só para ajudar, né? Bota caminhoneiro, não, né? Mas vocês sabem que não duvide do povo, né? Não duvide do povo. Aquele povão que sempre foram meus amigos, começaram a trabalhar. Aqueles times de futebol, todos os times começaram a me ajudar e as coisas foram mudando e mudando e mudando, que quando eles viram não tinha mais como reverter. Não tinha mais como reverter. E eu me elegi prefeito de Araranguá. Quando me elegi prefeito de Araranguá, eu achei que a prefeitura, né? E aí quero saudar, que eu deixei um pouquinho para mais tarde, um amigo muito especial e que me ajudou muito, é o meu amigo Jorge. Eu quero aqui agradecer tudo que tu já fez por mim, né? Para mim poder ter esses mandatos todos e desejar muito sucesso. E eu disse, antes de tu assumir, eu disse, vou te ajudar. Vou te ajudar, pode ter certeza. E aí, eu achei que a prefeitura tinha muito dinheiro, mas estava quebradinha. Eu passei seis anos sem ter um convênio. Mas o problema não foi esse. O problema foi assumir a prefeitura, era um mau cheiro na cidade jogava os entulhos, não tinha caminhão para tirar um corredor de lixo, né? Coletor de lixo, não tinha. E eu cheguei lá, quando eu vi, não tinha uma máquina que tivesse um motor funcionando. Eu digo, estou morto, eu comigo, né? Não podia dizer isso, nada, não. Eu digo, estou morto. E aí contratei 57 carrocinhas de cavalo para tirar o lixo da cidade. Tirei o lixo da cidade com 57. Ficaram comigo uma porção de tempo. Né? Até eu comprar um caminhão, coletor de lixo novo. Né? Comprei um Mercedes novo. Depois comprei outro Mercedes. Né? Tinha dois coletores de lixo. Acabei comprando o terceiro.
comprei quatro carretas, quatro caçamba, Mercedes, tudo que era o melhor carro que existia. Né? E eu custava 15, eu acho que era 15 milhões, porque era cruzeiro, né? Não valia nada, né? É. E eu fiquei 60 dias chorando e pedindo para o Zé Pereira, e não me esqueço, Deus que ilumine ele lá em cima. Ele baixou os caminhões para 12 milhões. 12 mil não era pela Cruzeiro, não valia nada, né? É, 12 milhões. E aí, no dia de receber os caminhões, um diretor disse: olha, os caminhões foram faturados, né, com o valor de 15 mil. Né? Ele achou que 3 milhões cada um do caminhão ia ficar, né? Eu digo, fiquei 60 dias trabalhando de noite para baixar. É para o povo de Araranguá, não é para mim. Eu quero a nota, tiver que tirar outra nota, 12 milhões. Aí comecei a pagar os caminhões e tal, e comecei a trabalhar. E trabalhar, e correr, e buscar caminhos, e eu não conseguia convênio. Emenda não existia, convênio não tive. Eu digo, pá, minha vida vai ser difícil. Mas muita economia, muita garra, muita determinação. Eu fui trabalhando e comprando os equipamentos, reformei duas patrolas, não tinha nenhuma. Até o motor não estava na patrola, eu tive que buscar numa oficina que depois eu descobri. Né? Mas reformei tudo e preparei para começar a trabalhar. Quando comecei a trabalhar, eu fui no distrito de Hercílio Luz. Era o único distrito que existia, era Hercílio Luz, único. Aí eu digo, vou dar uma visitada no Arroio do Silva. Fui lá embaixo, fui até lá em cima e tal. O Arroio merece ser distrito comigo, né? E eu fiz um encaminhamento, chamei os vereadores na época, o Paulinho foi o primeiro que, né, que veio para levar o projeto para nós criar, né, o distrito do Arroio do Silva. E aí, pá, dava ali, dali, aprovamos o distrito do Arroio do Silva. E aprovamos o distrito de Sena da Toca. Porque eu pensava em melhorar e ter equipamentos e poder descentralizar o trabalho. Quer dizer, uma equipe com máquina aqui, outra equipe com máquina em Sanga da Toca e outra equipe com máquina no Hercílio Luz, para a gente poder descentralizar e trabalhar em benefício ao povo, que eu sempre fiz na minha vida, né? Foi isso que eu sempre fiz na minha vida. Mas as coisas não é bem assim como a gente pensa, né? E eu achei que eu conseguia convênio e eu não consegui, e não tinha emenda, não tinha nada, e eu tive que me dar conta com aquele pouquinho que vinha, que é o Fundo de Participação e o ICMS. Era só o que tinha na prefeitura de Araranguá. E o IPTU, né? IPTU, mas IPTU também era barato, e naquele tempo o pessoal que era partido ao contrário não pagava, para deixar vir outro partido ganhar para, né? Então a gente passou muito trabalho, naquele tempo havia assim um radicalismo político, não é como hoje, né? Um radicalismo político muito grande. Né? E eu, driblando, né, fazendo para poder sobreviver e trabalhar. Aí criei meu distrito, veio o final do ano, e aí fui fazer um carnaval. Sentei com os companheiros aí, com o Paulinho, com os companheiros. Vamos fazer o carnaval. Mas vamos fazer o carnaval como? Vamos fazer uma propaganda bonita do carnaval. E eu vou trazer 5 escolas de samba de Criciúma. Contratei 6 ônibus, trouxe 5. Não chegou aí aquele mundo aí, tudo pronto. Tudo. Nossa Senhora, era só gente descer daqueles prédios tudo. Já fizemos um carnaval de rua ali, que foi um espetáculo, espetáculo. E aí, o segundo ano, nós continuamos, né, e o terceiro ano, e hoje o carnaval tem até hoje, né? Quer dizer, essas coisas que têm que acontecer. Né? Eu pensei, Arroio do Silva, quer dizer, é uma cidade que vive bastante turismo.
Então, eu tenho que criar alguns eventos para trazer o povo para cá. Aí nós, eu como caminhoneiro, eu tinha que criar alguma coisa para valorizar o motorista profissional, caminhoneiro. E eu digo, essa coisa pode trazer muita gente para cá, eu lembrando. E criamos a corrida de caminhão. Olha, a crítica era tanta que não dava para contar, porque caminhão na areia, né? E foi indo para perto, e foi indo. Quando chegou no dia da corrida de caminhão, começou a chegar gente, começou a ficar as ruas, invadir tudo. Eu digo, meu Deus, meu sonho está realizado. Né? Mas coloquei umas 25 mil pessoas. Era gente. E aí, já as primeiras corridas ali, a gente fez as pistas, né? E ficou bem. Cheguei a correr de Alfa Romeo. Eu e o dono dos Alfa Romeo, mas eu era motorista do Alfa Romeo, né? Ele trouxe dois caminhões e me deu um e correu com o outro. Só que ele perdeu para mim, né? E aí, eu digo, agora tem que criar outra coisa. Porque vamos criar uma quilômetro arrancada de moto. E criamos arrancada de moto que está até hoje, né? E depois criamos a arrancada de Fusca. Fusca, nossa, era divertido, aqueles fusquinhos aí. Mas enquanto o motor saltava fora, porque eles abriam muito o motor, né, para correr mais, né? Mas era muito divertido e o Paulinho participou disso tudo. Né? E a gente tinha e tem um carinho muito grande pelo Arroio. Tanto que quase todos que foram prefeito de Araranguá moram no morro, mas Manuel Mota mora no Arroio de Silva. Né? E eu, sabe, eu contrariei algumas pessoas, mas eu... São João do Sul tinha praia, criaram Passo de Torres, ficaram sem nada. Sombrio tinha praia, criaram a Gaivota, ficaram sem nada. Tubarão esticou para a laguna lá, perderam tudo. Né? E assim foram, perdendo as praias. Né? E eu disse, eu vou deixar Morro dos Conventos para Araranguá, porque eu sabia que tinha que investir muito dinheiro e o Arroio não ia ter disponível esse dinheiro para investir no Morro dos Conventos. E aí veio um pessoal do planejamento planejar para fazer o distrito, né? Aí, quando chegou ali na meta, para o lado de lá da meta, eu disse, aqui para, aqui daqui para lá vai ser para Araranguá. Não, prefeito, quando a gente faz as praias, é tudo uma só. É? Vocês são prefeito de Araranguá? Não. Então, eu sou prefeito e aqui eu quero que daqui fica com Araranguá. Aí, o que é que aconteceu? Eles disseram, se é assim, nós vamos embora. E eu, o governador Pedro Ivo tinha assumido por naquele tempo ali, né, pouquinho tempo, amigo para Chuchu, eles foram embora e eu me larguei atrás, fui falar com o governador. Cheguei lá, governador, eu entendo que um prefeito tem decisão para saber onde é que pode criar um distrito ou não pode. Agora, o teu pessoal vem embora. Diz que não vai, não quero saber, não vamos criar distrito. Amanhã, se eles não estiverem lá às 8 horas da manhã, está tudo na rua. E o Luiz, o Pedro Ivo era militar, né?

Brabuque Arará, mas amigo para Xoxô. Nossa, no outro dia de manhã estava pedindo desculpa para mim, vieram aí, mediram tudo e fizemos. Hoje, para fazer esse investimento que estão fazendo, só a prefeitura de Araranguá que tem muito dinheiro, tem bastante dinheiro. O SESC está fazendo uma administração extraordinária, mas ele pegou um momento bom, muito dinheiro, porque precisava investir muito, ele vem investindo muito lá, muito. E eu pedi para ele, eu quero transformar, né, eu pedi para ele transformar o Morro dos Conventos, uma das principais praias de Santa Catarina, pelas dunas, pelo morro, e ele está investindo com tudo, com tudo, com tudo. E, mas Manuel Mota fez tudo isso, mas o coração aqui, né? O coração aqui na Rua de Silva. Tanto que eu vou morrer morando aqui na Rua de Silva, veraneando na Rua de Silva. E eu tenho aqui comigo, que é meu discípulo, né? É o Motinha. Onde é que ele está? Ah, ele está embaixo ali? Ah, tá. E aí, nós conseguimos, né, conseguimos ir tocando. Não, o Motinha, para saber que ontem nós tivemos em Florianópolis. É, em Florianópolis. E lá, nós começamos a primeira campanha ontem, viu, prefeito? Primeira campanha, começamos ontem. A fixação da barra do rio Araranguá. Já começamos ontem da campanha. Né? Eu não paro, tem alguma coisa assim, me entra aqui dentro, quando eu pego alguma coisa, eu não tiro mais. E, vocês sabem a Serra da Rocinha? A imprensa não queria dar entrevista mais para mim, porque eu ia falando na entrevista em outras coisas, mas passar para a Serra da Rocinha, eu pá. E as, não vai sair nunca, né? Não vai sair nunca, não vai sair nunca. Começou a criar corpo a Serra da Rocinha, eu passei para a Serra do Faxinal. E a Serra do Faxinal, eu consegui o Luiz Henrique fazer a serra. Ele fez meia serra. Mas uma procuradora entrou com uma ação. A extinção das pererecas, né? A extinção das pererecas, e trancou a obra. Parou, a empresa saiu, foi embora, não deu para tocar. E nós não conseguimos uma liminar para derrubar. Né? E aí eu ainda, as mulheres me perdoam, né? O que eu vou colocar aqui. Mas eu disse, né? Olha, o país parar uma obra por causa de perereca, tem milhões de perereca lá. Tem milhões. O país parando uma obra por causa de uma perereca. Aí eu disse, graças à perereca da procuradora, a obra parou. E hoje eu respondo um processo da Justiça Federal, mas a Justiça Federal achou, né, achou que a procuradora não tinha razão nenhuma e arquivou o processo. Mas ela me botou na Justiça Federal. Mas está arquivado o processo, porque a justiça entendeu que não tinha sentido, né, processar, porque o deputado estava fazendo uma obra e impediram com um pedido da perereca. Então, aí nós conseguimos a votar. Né, e aí nós começamos a tocar as duas, a tocar, aí o Luiz Henrique tocou ali, aí nós conseguimos começar a tocar a 285, a Serra da Rocinha. E a Serra da Rocinha, nós comemos muito churrasco ali. Né? Os ministros vêm aí, prometiam, mentiam e embora. Né? Nós comemos muito, muito churrasco. Eu, ali, eu trabalhei 30 anos ali, sem parar. Eu conheço aquele pessoal de São José dos Ausentes, de Bom Jesus, de Vacaria, de Lagoa Vermelha, de Passo Fundo, de Erechim, de Carazinho e de São Borja. Ali é a divisa da Argentina. De lá para cá, para lá não conheço mais, mas dali para cá, eu fiz reunião em tudo isso aí, para não ter ninguém ao contrário à Serra da Rocinha, que é a 285. Né? E aí começamos a trabalhar. Veio o ministro do transporte e trouxe 3 quilômetros de asfalto para a estrada que via para direita à serra, né? E tinha 1.000 pessoas.
tinha 1.000 pessoas. E aí ele deu um discurso, foi aplaudido, mas aí quando me chamaram para dar um discurso, aí ele disse, eu que trouxe o dinheiro e tu que recebe os aplausos. Claro, eu trabalhei a vida toda, todo mundo sabia que eu, a minha luta por aquilo ali, né? E graças a Deus, faz 20 dias por aí, inauguramos aquela serra que hoje falta agora 8,7 km lá do Rio Grande do Sul, mas já estão fazendo a ponte e estão trabalhando para concluir o lado de lá. E os nossos deputados de Santa Catarina estão fazendo emenda coletiva para ajudar, porque eles não têm muito interesse. Sabe por que não tem muito interesse? 10 milhões de toneladas de soja que vai para Porto Rio Grande, vai para Porto de Bituba, 300 quilômetros mais perto aqui. E aqui nós temos retorno do tijolo, da telha para lá. Né? Então, é um negócio, é uma perca grande lá para eles, né? Mas vocês calculam o que, que é 10 milhões de toneladas de soja descendo isso aí. Isso vai ser... E a ligação desses municípios com a nossa praia, né? O nosso Arroio do Silva, né? Calcula, ele já veraneiam aqui, né? E, só que vai ser diferente. Eles veraneiam aqui e vão lá para a serra. Aí eles vão fazer casa aqui, porque asfalto vai ser uns 45 minutos, 50 minutos, daqui lá, uma hora. Vão fazer casa aqui e vão depois só ir lá em cima para ver as fazendas. Então, isso era tudo que a gente planejou para chegar lá, né? Para chegar lá. Agora, em agosto, setembro, o governador mandou para mim um recado, prepara para nós inaugurar a Serra da Rocinha que vai ligar Cambará, ali São Bento, né? Caxias, Canela e Gramado. Caxias, Canela e Gramado. Vocês calculam, onde é que vai parar esse pessoal no verão? Aqui na Gaivota. Então, vocês calculam quanto nós vamos crescer. Quantos nós vamos crescer? Né? E a gente continuou lutando, e aí, quando nós criamos o distrito, no final do ano, criaram uma comissão. Tem um vereador aqui, o Neno. O Neno participou da comissão que foi criada. Ali, o Neno criou da comissão que foi criada. Porque era um negócio, precisava comissão para fazer. O Paulinho apareceu com um timão lá na Assembleia, nós, e aí nós começamos a trabalhar. Olha, eu aqui, nós queremos criar o município do Arroio. E eu disse, vocês querem mesmo? O povo também quer? Quer sim, então vamos trabalhar. E aí trabalhamos, né, para poder passar nas comissões. Nas comissões para chegar a plenário. Quando nós chegamos a plenário, era 13 distritos que ia passar município. Aqui era um. A deputada do PT, Davi Salvato, pediu vista. Pediu vista, acabou, né? Acabou. Eu disse, tu te lembra quando eu votei no projeto contra o Luiz Henrique e eu sou líder do Luiz Henrique para te ajudar? Lembro. Então, tens uma dívida comigo? Tenho. Então, tens que pagar hoje, daqui o projeto. Se tu trouxer o prefeito aqui, Deri Garcia, eu convidei para estar aqui hoje. Eu não pude vir. O Deri Garcia olhou para mim. Ok, Deri? Ok. E Deri? Projeto aqui. E aprovamos, né, o município do Balneário Arroio do Silva. E os outros 12? Nenhum, é tudo distrito. Nenhum foi aprovado. Nenhum até hoje. Só passou. Né? E hoje, eu acho que o que vocês viviam antes, aquelas pessoas mais idosas que viviam antes, aqui, pertencendo a Aranaguá e aqui sendo município, é outra história. Né? Vamos ser sinceros, né? Outra história. E hoje, o primeiro município com quase 80 mil habitantes de Aranaguá, o segundo é Sombrio, o terceiro é Gaivota, por um pouquinho assim, o quarto é o Arroio, o quarto dos 15, nós somos o quarto município em população

em voto. Então, o que é que acontece? Acontece que aqui, se crescer, vocês calculam que vai crescer daqui para frente, vai crescer, porque esse pessoal, né, com aquelas enchentes ali, que rasou, Caxias, aquele tudo, que trouxe tudo lá, pode ter certeza que cada vez vai vir mais gente do Rio Grande do Sul para sair de lá, ficar tranquilo, seguro, e vir para as praias, né? E nós esperamos aqui de braços abertos, né? Agora, quando eu pedi os dois pedidos para o governador, o governador estava com o João Henrique Blase. Estava com o João Henrique Blase. E eu olhei assim, digo, é aqui agora o golpe que eu vou dar. Ô, governador, tudo bem? Tudo bem. E meu presidente, o presidente do Tribunal de Justiça, né, meu amigo, foi líder do governo Luiz Henrique, e eu era líder da bancada, depois eu fui líder da bancada, eu fui líder do governo Luiz Henrique, nós trabalhamos juntos. Eu digo, eu quero que seja o meu testemunho e o meu avalista. O que é, deputado, voto governador? Eu queria fazer um pedido. Eu tenho uma dívida contigo, ele disse. Eu tenho uma dívida contigo. Ele foi candidato a presidente da Assembleia Legislativa e eu era líder. Fui líder 7 vezes. No meu 7º mandato, eu fui líder 7 vezes. E aí, eu estava com 12 deputados do PMDB. Aí era o P, tinha P já. Depois acabaram com P de novo, né? Bota P, tira P, mas o MDB não acaba nunca. E aí nós preparamos, né, aquilo ali para poder dar seguimento. Né? Então, eu disse, olha, o presidente do Tribunal de Justiça vai ser o avalista e eu vou fazer o pedido. Qual é o pedido? A ponte de Ercílio Luz, que vai atender Araranguá, Arroio do Silva, vai atender Criciúma, Içara e Rincão. E é verdade mesmo, que a ponte vai atender isso. E o César, muito esperto, já está fazendo os asfaltos que liga lá tudo em Criciúma, no Rincão e na Içara. Quer dizer, então, a ponte saindo, a Interpraia vai embora para frente. Aí eu digo, essa é um dos pedidos. Qual é o segundo pedido teu? Meu segundo pedido é para te ficar na história do Vale do Araranguá. Como é que vai ficar na história? Terminar a Serra do Faxinal, a Serra da Perereca, que você conhece muito bem em meus discursos aqui na Assembleia. Ah, eu sei. Deputado Mota, tu me dá 60 dias, eu boto as máquinas. Pus 60 dias, as máquinas foram para lá e agora vamos inaugurar. Agora vai ser a inauguração. E eu disse, tem mais meio pedido. Tem mais meio pedido. Qual é o mais meio pedido? A gente lutou a vida toda. No momento que eu fui prefeito, eu comecei a levantar a bandeira da Interpraias. E hoje a Interpraias, a Estrada do Mar, Interpraias, não tem aliás, você lembra que saia. Já tá na gaivota. E de gaivota para cá tem 2 quilômetros que eu trouxe o dinheiro para eles fazerem. 2 quilômetros. Daqui para lá está na caçamba. Então, é pouco. Eu disse para ele, né? Ele disse, ó, até onde? Eu digo, até Morro dos Conventos. Porque aí já dá na ponte lá, e já o César está fazendo para o outro lado, já passa. E vai embora. Ele disse, tá certo, eu vou fazer. Eu vou fazer convênios com os municípios, Jorge. Ele vai fazer convênio com os municípios vão realizar as obras, para nós ligar daqui ao Morro dos Conventos e daqui a Gaivota. E o turista que anda por aí, né, aí começa a comprar terreno e ver essas coisas bonitas tudo aqui. Era assim que a gente imaginou e planejou para chegar a esse momento. Tá? Para chegar a esse momento. Então, trabalhando assim, como eu sempre trabalhei, eu procuro sempre buscar aquilo que é fundamental para a minha região. Minha região é o Vale do Araranguá. Eu recebia voto em meio estado, mas a minha região é o Vale do Araranguá. E o Vale do Araranguá é menor do que as outras regiões. Aqui nós temos menos votos do que outras regiões. Por exemplo, Criciúma. Só Criciúma tem os votos do Vale do Araranguá. Então, eu, para ter esses mandatos todos, era dificuldade. Era trabalhado assim. Sexta e sábado e domingo eu não parava nunca. Nunca.

de poder trabalhar junto, porque quando nós fizemos campanha, nós também fizemos campanha dizendo, ó, nós vamos trabalhar, nós vamos fazer, ver se fizemos obra e tal. E eu sei que é isso que é importante. Eu não consegui ser tudo na minha vida, eu queria ter sido vereador, mas eu não fui, para conhecer essas cadeirinhas aí, né? Porque o vereador passa muito trabalho, o povo vem em cima cobrar, né? E às vezes não dá para, o prefeito não pode fazer, e aí acha que o vereador é que tem que fazer. E não é assim, né? Quem realiza é o executivo. É o executivo. Então, hoje é um dia que eu me sinto muito feliz, feliz. Eu quero agradecer do fundo do coração, né? O meu vereador e essa bancada inteira que aprovou por unanimidade. Eu quero agradecer, né, toda, né, as minhas vereadoras, os meus vereadores, e hoje eu já me considero como filho do Arroio do Silva. Tu vê que eu não adianta, porque ninguém me carrega daqui. Ninguém me carrega daqui, eu estou plantado aqui, né? E agora ainda vim para cá. Vim para cá, estou, né, morando aqui, já dentro do município do Arroio, tenho casa no Arroio, 2 minutos de viagem, né? Mas por que ter casa ali, né? Só tem aqui, né? Mas a mulher queria criar, ó, ovos, galinha, e hoje não sai mais dali. Meus netos estão com a boca meio redonda, tanto comer ovo, né? Mas eu queria aqui agradecer do fundo do meu coração, quer dizer, quero agradecer esse trabalho fantástico que estão fazendo. Gostei muito de ver vocês usando a tribuna, né? Defenda os municípios. Hoje, infelizmente, eu aprovei o projeto das emendas, só que eu não usufruí. Eu estava com a minha campanha prontinha. E a audição, ó, estou com 2 aparelhinhos aqui. Eu fiquei com problema de audição e aí não podia ter ido, eu não tinha comprado o aparelho, e eu digo, como é que eu vou ouvir? Os caras falam em melancia, eu vou responder em abóbora, né? Ah, e aí eu digo, não vai dar. Hoje não, hoje eu já tô ouvindo bem, já tá, não tem mais problema nenhum. Mas eu queria aqui dizer que vamos todos pegar junto. Eu vou procurar ajudar o Jorge o que eu puder, mas eu vou procurar também, dentro desses convênios, ajudar os vereadores. Para mim, partidário é indiferente nessa hora de luta pelo município. Luta pelo município. Mas eu pretendo, né? A gente trabalha bastante, eu fiquei 34 anos lá de vida pública, a gente tem ainda a chave dos cofres por lá, né? Então, para poder pedir e ganhar, né? Pedir e ganhar, né? Ontem eu precisava fazer a minha rua, eles pediram lá e ganharam a rua, a minha, um deputado republicano trouxe, né? E aí eu pedi para fazer a minha, para o Júlio Garcia fazer a minha rua. E o Júlio, fui lá, Júlio, eu vim aqui para os 400, mas não é 400, eu preciso de 500, porque eu preciso mais um pedacinho lá. Ele disse, tu acha que nós vamos brigar por causa de 100 mil? Não, vou mandar lá para o Jorge. Quer dizer, então é assim que eu quero trabalhar depois, ajudando, né, ajudando vocês aqui, o que eu puder. Eu acho que tudo que a gente puder trazer para cá, e eu vou encampar a barra do rio Araranguá, esses barcos que pescam tudo aí, vai tudo para Itajaí descarregar, e tem que voltar. Se nós tivermos a barra fixada, eles vão tudo descarregar aqui, quanto vai gerar de emprego, de renda, de desenvolvimento. Então, essa é a nossa luta. E a ponte, ia sair uma ponte baixa, que não passava barco por baixo, César fez um outro projeto, a ponte é alta, vai passar barco, né? E eu quero ver, eu abri 4 vezes a barra e ela, o vento fechou, eu não consegui, eu abri para cá um pouco, embaixo era dunas ali, ruim, não consegui, era um barro preto.

O César já foi de mais sorte, abriu um pouquinho para lá e abriu um valo e já a água se encaminhou. Né? Então, eu acho que tudo aquilo que é importante para a nossa região, nós temos que trabalhar. Eu quero aqui deixar um abraço a todos os vereadores, as vereadoras. Né? Eu quero agradecer vocês que vieram prestigiar a gente, senhoras e senhores, jovens, amigos, né? Vereadores de outro município que vieram prestigiar, e dizer que eu tenho muita gratidão, porque quem teve 8 mandatos tem que ter gratidão pelo povo. O povo me ajudou demais. Eu tenho que devolver. Como é que eu vou devolver? É trabalhando. Então, a minha esposa diz, não adiantou tu deixar da política, né? A política não deixa de ti, está entranhada dentro do corpo, né? Mas é gratidão para poder retribuir o carinho que esse povo me proporcionaram nesse todo esse tempo de 34 anos. 8 mandatos, né? E o mais importante não é só isso. 8 mandatos sem ter um processo. Eu não tenho uma vírgula que desabone a minha caminhada política. Uma vírgula. Né? Então, isso, para quê? Para honrar a minha região, para honrar os meus eleitores, né? E para honrar o meu pai, que sempre dizia, o que não é teu, não põe a mão. Meu pai me ensinou desde pequenininho. Uma vez eu apanhei um assalto por causa de uma melancia. Peguei, apanhei, nunca mais mexi em nada. Né? Quer dizer, então, eu cumpri minha missão honrando a minha região. Né? Eu ando, posso andar tranquilo. Eu ando em Araranguá, não só em Araranguá, em qualquer município. É, onde eu estou, eu estava na festa do colono, do Turvo. Onde eu parava, era uma festa. Foi o pessoal com saudade, vinha abraçar, parava ali, era outra, né? Quer dizer, foi no Meleira, a mesma coisa. É assim em toda a região. Então é gratificante isso, tu poder entrar de cabeça erguida em qualquer lugar, qualquer lugar. Então eu quero aqui, meu presidente, deixar os meus agradecimentos a vocês todos, do fundo do coração, e dizer que eu tenho muito orgulho do Arroio, porque nós criamos o município. Só o Paulinho sabe o que nós passamos para criar esse município. Mas hoje é município. E ainda vai, vocês vão dar muito orgulho para nós todos. Né? Para nós todos. Então, o meu agradecimento, né, ao prefeito, a todos esses meus vereadores, minhas vereadoras, ao pessoal que vieram aqui prestigiar e dizer o seguinte, nossa, estou vendo até um bisneto meu, né? Olha lá, esse aí vai ser governador. Então eu queria deixar aqui um abraço, um agradecimento e dizer o seguinte, o Arroio vai dar muita alegria, o Arroio vai crescer muito. Então viva o Arroio! Viva o Arroio! Obrigado!

0: noite, presidente. Boa noite, senhores vereadores. Boa noite a toda a plateia presente. É dizer da importância do Manuel Mota. Eu trabalhei 38 anos na Celesc. E no ano de 2002, quando ele estava candidato a deputado estadual, eu era do PP e ele do MDB. O pessoal da Celeste Criciúma me deram a incumbência se eu podia ajudar a campanha do Manuel Mota. Eu disse, eu sou do PP, mas eu posso ajudar. E então, eles solicitaram que eu fizesse a iluminação de uns 6 campos de futebol. Não era aqui na região, tá? Foi uma região fora. Foi Garopaba, Imbituba, Vila Nova. E na época eu ia me dirigir para lá nesses locais. Eu ia com o meu carro. E eu tinha o PP atrás no vidro do carro, né? E quando eu chegava lá, era o pessoal do MDB. Aí eles falavam assim, falaram depois para o pessoal e pediram para eu fazer o serviço. Não, mas esse homem aí não vai dar certo. Ele é PP e vem fazer um serviço para o MDB. Aí eles assim para mim, Jorge, toda vez que for para lá, tira o teu plástico do vidro para não dar esse constrangimento. E então assim foi, aí eu pegava e então tá, eu vou tirar. Eu, quando for lá fazer esse trabalho, eu não vou o símbolo do PP, eu vou sem nada. E assim foi, eu fiz os trabalhos que pediram, a gente executou, nas horas de folga eu tinha. Então foi muito gratificante, eu, deputado, né? Na época eu ter lhe ajudado e você se elegeu, né? Então essa é uma história e eu tenho minha e do deputado assim, e o bastante eu ajudei na época, né? Mas dizer, deputado, da sua dedicação, do seu amor pelo Vale do Araranguá, como você tem, né? Você falando essas palavras aí, a gente se sente emocionado pela sua vida política, pela sua dedicação. Você deu o amor aí pelo Vale do Araranguá e pelo Arroio Silva. Quando da emancipação lá em 94, vocês bastante brigaram e vocês cobraram da Idelis Salvati. Vocês devem uma dívida com nós e ela votou a favor da emancipação. Então, nós do Arroio Silva temos uma gratidão com você. Você foi uma pessoa dedicada e tem uma história política e nós devemos se espelhar. E você é, acima de tudo, uma pessoa muito especial. Agradecer, presidente, e pelo esse momento, né? E falar aí para o deputado, agradecer aos deputados, aos vereadores, às vereadoras e todo o público nosso do Arroio Silva. Nós temos uma gratidão muito grande por você, deputado, tá? E Deus continue abençoando você e você pense sempre no nosso balneário Arroio Silva. E o Arroio Silva é essa terra maravilhosa e eu vivo aí há 30 anos e me recebeu de braços abertos. Você é uma pessoa especial. Parabéns para você. Muito obrigado por esse momento aí.
1: Obrigado, prefeito. Quero cumprimentar aqui o Rony, que se faz presente aqui. Obrigado pela presença. Parabéns pelo trabalho que vem desenvolvendo. Cumprimentar aqui também o vereador mais votado da história de Araranguá, que é um prazer ter aqui na casa. Luiz do Bailão, me viu crescer além da meta, o Júnior, muito obrigado, bom te ver aqui também, Deus abençoe. Quero convidar nesse momento o vereador Elvio Zoc para entregar o título, ao ex-deputado Manuel Mota e os seus familiares.

Passamos ao grande expediente, palavra livre. Vereador Vandrei Barreto.

Presidente, boa noite. Mota, parabéns pela sua homenagem, merecido. Não tem como falar em política sem falar no Manuel Mota. Então, Elvio, parabéns pela indicação. Vim usar a tribuna aqui para falar da situação dos nossos pescadores aqui, principalmente aqui da nossa região sul, né, de Laguna até Passo Torres. No dia de domingo, a safra Tainha foi dada por encerrada, por um decreto, assim, de repente, pegando todos os pescadores de surpresa, encerrando a safra da Tainha, ainda não atingindo a

0: Potter exigida, faltando um mês ainda de pesca. E hoje, agora, no final do dia, uma surpresa. O governo federal voltou atrás, mas olha que absurdo, dando o direito de pesca somente para a região norte do estado, deixando o lado sul de fora. Os nossos pescadores aqui esse mês, a safra começou em maio e vai até final de junho, de julho, praticamente não colocaram seus barcos, suas canoas na água, porque nosso mar é aberto. O ano passado já usei a tribuna falando que é um absurdo que os nossos pescadores aqui de Santa Catarina estão sendo perseguidos pelo governo federal há bom tempo. E hoje, mais uma vez, os nossos pescadores de Laguna até Pastores estão sendo prejudicados. É um crime o que o governo federal está fazendo com as famílias dos nossos pescadores, não deixando eles colocar as suas canoas, fazendo os seus arrastos. Muitos pescadores fizeram dívidas contando com a safra. Infelizmente, o nosso mar é aberto. Quem é da praia sabe, o nosso mar é aberto. Depende do clima, depende do vento, para poder botar suas canoas. E esse mês, primeiro mês de safra, quase não conseguiram colocar seus barcos na água para fazer o seu rastro. E agora o governo federal encerra, volta atrás, mas dando poder de pesca somente para as praias do norte do estado. Mais uma vez, é um crime que o governo federal está fazendo com os pescadores da região sul de mar aberto. Então, deixo aqui o meu repúdio ao governo federal e me solidarizo com os pescadores da nossa região. Muito obrigado.
1: Obrigado, vereador. Vereador Clailton de Oliveira.
2: Boa noite novamente, senhor presidente. Boa noite, mesa, vereadores, vereadoras. Os vereadores de Aranaguá que estão presentes. Esqueci de falar do ex-prefeito Paulinho também, que muito contribuiu para o nosso arroio, ajudou a crescer aí. Peço desculpas ali que não, né? Mas sinto-se elogiado também, né? Porque se a gente tem hoje também o arroio, também porque muito tu ajudaste também, né, a buscar o recurso, né? Florianópolis hoje daí era recurso que o senhor conseguiu, Santa Catarina também, da polícia ali, em direção que o senhor conseguiu, muitas obras, né, tem aí também, porque foi fruto que o senhor também conseguiu. Como eu falei, quando a gente não olha, não reconhece o passado, pode ficar à vontade.
3: Ah, desculpa, eu cortei, achei que já tinha só uma parte, eu também acabei, eu não vou usar a tribuna hoje, mas eu acabei esquecendo, eu olhava para a Ita para ver se eu achava o Paulinho e acabei não... Desculpa, prefeito, tá? Tenho uma grande admiração por ti, pela tua trajetória. Sabe que tenho um grande carinho pela tua família, pelas tuas filhas. Tive o prazer de me formar com a Paula, enfermeira, uma baita de uma enfermeira, né? Então, muito tu contribuiu também e peço desculpas também ao nosso vereador Elvio, que foi proponente aqui do título honorário aqui para o deputado Manuel Mota. Parabenizo ele também, tá? Um grande abraço, Paulinho.
2: E também o pessoal do MDB que se faz presente, né? Muito obrigado também pela presença. E contemplando a fala da Vossa Excelência, Vandrei, o Paulinho sabe que tu, né, mar aberto, um monte de vezes tu fosse pescar também, não só a tainha, mas a curvina, dentre outras pescas, o quanto é difícil. Eu fico triste, porque nós temos pescador dentro do Arroio do Silva, que está com mais de 50 mil reais de prejuízo. O marido da Sol, que mora no Golfinho, teve a embarcação, um mar ruim, foi pescar, a rede lá no fundo, porque não tinha como dar um arrasto, tá? Nos vim embora, levou um tombo lá fora, um saiu, quase perdeu a vida, ele veio lá de fora trazendo com a embarcação, quase foi também, noite, com mais de 50 mil de prejuízo. Essas coisas não dá de entender, e outra coisa também, eu já quero também estender, é que a rede social hoje, as pessoas têm que entender, eu fiz um vídeo na beira-mar, né, sendo solidário aos pescadores, porque a gente sabe a dificuldade que é no mar aberto. Aí as pessoas vão lá levar para o lado político. Pessoal, vão agarrar vergonha na cara, com todo o respeito. Tem pessoas, tem famílias que dependem da pesca. Aí querem levar para o lado político, seja lado A ou lado B. Não estou aqui fazendo defesa de ninguém. Agora respeita as pessoas. Aí vão mandar catar lata, vão pescar de tarrafa, vão rachar lenha. Vão agarrar vergonha na cara. Volto a falar, vão agarrar vergonha na cara. E vão respeitar as pessoas que estão sendo lesadas. Tem muita família sendo lesada. E, mais uma vez, o extremo sul vai ficar lesado nessa questão. Aí vamos fazer o quê? Quem é que vai pagar a dívida dessas pessoas que investiram em rede? Paulinho sabe o quanto é difícil. Tá? Vai trabalhar num aparelho ali, vai investir numa rede, canoa, embarcação, sonar e por aí vai. Então, né, espero que novamente, né, a ministra revogue essa questão e dê também. Se é para um, tem que ser para todos. Então, vamos lá. Quero ser solidário também. Muitas vezes a gente também, às vezes, fala as palavras e não, né, não, a gente não... É o nosso pessoal, mais de 80% do nosso município é gaúcho. E muitas vezes a gente fala, não sei o que os gaúchos, solidário a eles, porque eles ajudam e muito na manutenção do nosso balneário. E a gente tem que ter com respeito, seja o gaúcho, paranaense, né, ou quem quer vir aqui investir no nosso município. Né. E temos que pensar num todo. E o Mota hoje deu aqui a dica. Se a gente não buscar o recurso e começar a ligar o Balneário Arroio do Silva, Balneário Gaivota, aproveitar que Arananguá está ligando ilhas e já está com o asfalto tudo, né, engatilhado para ligar até a Barra Velha, a gente vai perder daqui a pouco esses turistas, ou para o Rincão, ou para Gaivota, ou para o Passo de Torres. Então, temos que pensar grande, trabalhar para ser grande, e lá na frente, né, a gente vai ser do tamanho que a gente quer ser. Se a gente trabalhar para ser grande, lá na frente a gente vai ser grande. Tá? Então é isso aí. Falar um pouquinho sobre segurança pública também. Deixar bem claro que a gente agora vieram dois militares que a gente correu atrás aí e, né, já estão aqui trabalhando. Falei com o Coronel Emerson para botar a viatura aqui, né, ele vai olhar essa questão aí também. Está iniciando agora dia 22 ou dia 26, se salvo engano, o militar temporário. Já solicitei também que venha militar temporário para cá e vai vir. E também só a iniciar a escola de militar temporário vai abrir mais 500 vagas, né, para militar de carreira. Então, a gente já está solicitando também. Recebi também a resposta do secretário de Segurança Pública referente ao delegado para cá. Não dá mais a gente colocar, dizer, mas o Arroio do Silva não tem comarca. Então, se cria uma comarca. Agora, a gente precisa investir em segurança pública também. Se a gente quer atrair para cá empresas, a gente tem que ter mais segurança pública. Se a gente quer atrair para cá cada vez mais moradores, tem que ter mais segurança pública. Então, né, precisamos investir cada vez mais. Então, assim, está vindo um delegado, está vindo mais policial civil assim que se formar também. Dia 22 ou dia 26 também, né, o bombeiro de Arananguá vai receber uma viatura também fruto de uma emenda que a gente foi lá, emenda do deputado Gessé Lopes. Foi só o dinheiro dele? Não, não foi. Teve que ter recurso também do bombeiro. Né, porque compra-se o chassi, transforma-se do chassi um caminhão de bombeiro que vai vir para Arananguá, que vai ajudar o nosso balneário. Sobre a questão do bombeiro, né, aqui, quando foi falado, o bombeiro, o Arroio do Silva ganhou o bombeiro, eu falei, são etapas, vai ser demorado. Primeiro passo, terreno, ok. Segundo passo, projeto, nós tínhamos mão de obra. Aí, agora que vem, capacitação de recurso. Depois tem o quê? Aplicar o recurso aqui, depois tem mais o quê? Equipamentos e a mão de obra, até se colocar. Então, demora um pouco. Conversei com o Coronel Fabiano, eu acho que o nosso arroio precisa já com urgência, ele já mandou inclusive conversar com o prefeito nessa questão, se possível ele vai botar recurso também do bombeiro para cá, mas a gente precisa dar, né, mais segurança para isso aqui. Então, como eu falei, comandante, o nosso arroio, ele tem um potencial grande, e eu vou dizer não só o nosso arroio, eu vou falar Gaivota, vou falar do arroio, vou falar de Arananguá, está aqui no pessoal de Arananguá, o Rony, e também o próprio Rincão. Porque a gente sabe que Balneário Camboriú está saturado, Itapema está saturado, Bombinhas está saturado. Quem é que ninguém mais aguenta ficar 2, 3, 4 horas numa fila? Então a gente tem que aproveitar também, como os municípios estão lá crescendo, o Arroio também vem crescendo, Arananguá também está nisso aqui, para que a gente receba isso, né, interligar, quem vai ganhar com isso aqui vai ser a nossa região, cada vez mais geração de emprego, cada vez mais segurança, né, cada vez melhorando a educação, a saúde. Então basta o quê? Essa união, e a gente está aqui, né, tudo para a gente trabalhar no mesmo propósito, uma região cada vez mais forte. Meu muito obrigado a todos.
1: Obrigado, vereador. Continua a palavra livre. Eu vou pedir licença para falar do plenário. Boa noite, vereadores, vereadoras. Em nome de Paulo Pedroso Vitor, nosso ex-prefeito, cumprimento todos que se fazem presente aqui. Cumprimentar a nossa imprensa escrita e falada. Quero primeiro reforçar o convite, né, para a nossa final do campeonato, que vai ser no próximo domingo. E já aqui mandar um abraço para o Alceu Neném, né, uma liderança ali do bairro, uma pessoa muito querida, o qual eu tenho e tive o prazer, né, de estudar com ele. Hoje a gente convive, uma pessoa do bem. Então, que as duas equipes, né, possam fazer o melhor para o nosso município, para a nossa cidade. Vou começar minha fala hoje agradecendo, né, o investimento que ganhamos

2 milhões de reais do nosso deputado Júlio Garcia, o maior investimento até hoje de recurso de um deputado. O deputado Júlio Garcia nos mandou na semana passada, na quarta-feira passada. E como o deputado sempre prega que a política é a arte de fazer o bem, eu levo isso comigo no meu coração. Quando a política começa a ferir, a machucar e a podar, a gente se sente desrespeitado e que está atrapalhando dentro do processo político. É melhor a gente se afastar. Vou continuar na mesma sigla, até porque tenho respeito pelo deputado Júlio, tenho respeito pelo PSD, o qual lutei muito, e agradeço ao prefeito Evandro Scaini pela oportunidade de poder, porque eu sempre briguei para ser vereador do PSD, sou apaixonado por essa sigla, mas, infelizmente, na próxima janela não sei se irei permanecer. Eu acho que o vereador tem que ser respeitado. Sempre trabalhei de uma forma de botar todos os vereadores embaixo do braço e atender, e poder atender. Mas hoje eu venho, nessa forma, dizer que, a partir de agora, sou um vereador do PSD mais independente. Independente. Acho que, se eu for para uma reunião junto ao PSD, se eu der 4 opiniões, 6 vão ser contrárias. Então, a partir do momento que eu estou atrapalhando, é melhor eu me retirar e permanecer quieto. Tudo no seu tempo. Dizer que a Câmara de Vereadores também não é uma secretaria do governo. A Câmara de Vereadores tem respeito e precisa ser respeitada. Assim como eu respeito, preciso de respeito também. Quero dizer que todos os projetos que forem de relevância, com certeza, nós vamos aprovar. Mas o que for, o que não for, vamos mandar de volta. Quero agradecer de coração a minha família. Foram dias difíceis de exposição. Foram dias que não desejo nem para um cachorro, mas a vida pública é isso. E eu não tenho medo. Para esses que me podam, eu quero dizer o seguinte: eu sou igual a pão, quanto mais bate, mais eu cresço, e eu não vou desistir da política. Falo mais uma vez na tribuna, não sou mais candidato a vereador. Mas não tenham medo, cada um faça o trabalho que tem que ser feito. Eu só peço nessa casa é respeito, só o que eu peço. Agradeço a cada um que se faz presente. Não havendo mais nada a tratar, declaro encerrados os trabalhos da presente.